0: 21 horas.
1: E 2 minutos.
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0: 21 horas
1: e 24 minutos.
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0: 22h33.
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0: 23 horas
1: e 16 minutos.
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3: Olha a gordinha na balada, cheia de má intenção. 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
5: Maiara, cadê que a namorada te produziu, Maiara? 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
2: 0:05.
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0: 0:18.
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2: Calcinha Preta.
3: Alô? Quem está me ligando essa hora?

0 hora e 48 minutos.

0: Obrigado, meu povo. Muito obrigado, muito obrigado.
1: 0 hora e 54 minutos.
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0: Muitíssimo obrigado, guerreiro. Faz barulho pra MC TH. Quem gostou, faz o L, faz o L, faz o L.
1: Hora certa.
2: 1:22.
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3: Simbora, Bahia!
4: Beleza, Socorro Lima. Bora, galera de João Pessoa, levando a mãozinha aqui na colinha. Chega aí, Brasilene. Olha, essa noite promete, a gente vai ficar a noite inteira com vocês, ok? Beijão no coração de toda a galera, Jacarepoca, mais ou menos assim. 1, 2, 3.

0: Certa! 1:30.
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0: certa.
1: 1:42.
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0: 7:28.
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2: Hora certa.
3: 7 horas e 31 minutos.

0: Alô, amigos, bom dia, galera, bom dia para todos. Estamos chegando com mais uma edição aqui do nosso Manhã de Sucessos, né? A partir de agora, a gente vai ficar juntinho com você até as 9h30 da manhã, levando a boa música, o sucesso para você curtir, para você ficar de bem com a vida, curtindo música aqui na São Bento FM, a rádio sucesso, a rádio do seu coração, a rádio que a cidade ouve. É a São Bento FM e o programa Manhã de Sucesso. Você, minha canção preferida. E você já pode participar com a gente, já pode interagir, ligando para nós. O telefone já está liberado.
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0: É o telefone do sucesso para você participar com a gente, para você interagir e fazer a programação junto comigo. Estou aqui pronto para atender você, para aguardar a sua ligação e atender o teu pedido musical. Participe do programa, ligue para nós. A rádio para você ficar ligadinho é essa aqui, ó.
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0: A rádio que a cidade ouve é São Bento FM. O programa Manhã de Sucessos. O WhatsApp da nossa programação: 987896117. 987896117 é o WhatsApp do programa Manhã de Sucessos. Exclusivamente só para o Manhã de Sucesso, tá bom? A equipe do programa, eu mais eu comigo e eu também. Simão Ribeiro fica com você até as 9h30 da manhã, na mais ouvida da cidade.
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3: Cheguei, gente, cheguei chegando. 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
1: Hora certa.
2: 7:44.
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3: Hora certa! 7:51.
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7: Oito horas em ponto.
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0: Beleza, né? De volta com você, de volta com a nossa programação aqui na São Bento FM, o Manhã de Sucessos. 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

0: coisa, né? Pra que mudar? Se aqui você tem tudo na Somente FM, tem muita música boa, muito sucesso, é a rádio que a cidade ouve, é a Somente FM e o programa, você já sabe, é o Manhã de Sucesso.
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0: Não, com delay não se bota, não. Com delay faz mal, é proibido. Vamos botar sem delay, né? Sem delay, para não ficar confundindo a galera. 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
7: Oito horas e 25 minutos.
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0: isso aí. E a gente vai aqui pra mensagem aqui do seu Gilmar, que tá participando com a gente. E a gente vai deixar essa música pra tocar. Oferecimento aí do seu Gilmar, pra toda a galera do grupo aí, né? Toda a galera da São Bento FM. Todos que estão ligados com a gente. Vamos ver, vamos ouvir aí o seu Gilmar falando com a gente.
1: Ó, Simão Ribeiro, tamo ligado aí. Hoje as músicas, tudo do programa, oferecer para todo mundo. Tá? E muito obrigado e oferecer para todos.
0: Tá aí, mensagem do seu Gilmar, né, falando com a gente aqui na nossa programação. E ele manda todas as músicas para toda a galera que tá ligadinho com a gente. Vamos curtir essa música aí da Calcinha Preta, né? Um grande sucesso. Curtir aí pra você. Vamos botar pra você curtir.

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0: Lindo sucesso, você curtiu aqui com a gente, com o Paulo Sérgio, linda música, saudade, né? Saudade batendo no seu coração. E a gente recorda com você, aqui dentro do nosso programa, Manhã de Sucessos, aqui da São Bento FM. E o sucesso continua, o sucesso não para aqui na programação. 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
0: Vamos de música, vamos de música. Programação, vamos recordar um pouquinho, enquanto o computador se programa aí, né? Vamos recordar um pouquinho. É? A gente vai recordar um pouquinho enquanto o computador se programa, tá?
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4: Hora certa. 9 horas e 5 minutos.
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É a programação do seu rádio, é o Manhã de Sucessos aqui para você, Nação Bento FM, a rádio que a cidade ouve, a rádio do seu coração, e você ligadinho com a gente, curtindo só as boas, que até as 9h30 da manhã você fica com o Manhã de Sucesso e a sequência musical bacana para você. Você tá ligado e curtindo aí lambada, você curtindo merengue, forró, né? E assim a programação vai prosseguindo, vai seguindo em frente até as 9h30 da manhã, com muito sucesso, muita coisa boa, muita música, né? Muita música para você. A gente quer abraçar você ali no Alegre, você que tá ligado com a gente lá no Alegre, bom dia, obrigado pelo carinho e pela audiência, os nossos amigos do bairro do Alegre, né? Galera ligadinha com a gente, curtindo aí a programação. Bom dia, né? Bom dia e muito obrigado. Obrigado mesmo aí pelo carinho, pela audiência. Continue com a gente. Continue na sintonia do sucesso. A sintonia da São Bento FM é a rádio sucesso, a rádio que a cidade ouve. E você ligado com a gente, é um prazer ter você em nossa sintonia. Participe com a gente, mande a sua mensagem para nós através do nosso WhatsApp 987-896117. É só você mandar a mensagem que a gente vai atender você, tá bom? Participe, ainda tem tempo para você participar do nosso programa. 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

0: Beleza, beleza. Estamos chegando ao final da nossa programação de hoje. Queremos agradecer a você pelo carinho, pela audiência e fazer o convite para você voltar a sintonizar o nosso programa amanhã. Amanhã a partir das 7h30 da manhã, logo depois aí da propaganda eleitoral gratuita, tá bom? A gente volta com mais Manhã de Sucesso. A todos um bom dia, fiquem com Deus. Vem aí, Alta Voltagem com Flávia Diniz. Tchau, tchau, até amanhã, se Deus quiser.
1: 9h25.
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1: Acordar e vim desejar um bom dia, bom dia, bom dia e bom dia maravilhosos pra você. É muito bom, é bom demais. Sem você não existe. Sem você não dá pra rolar o Alta Voltagem. Não dá pra rolar a Rádio São Vento FM. Ei, gente, bom dia. Olha que eu caí da cama hoje. Caí de paraquedas também aqui no estúdio da 106,3. Agora, vambora fazer companhia um pro outro. Eu e você, você é a Flávia Diniz e o Alta Voltagem. Porque eu sou 100% você. Me diga, já anotou aí o nosso WhatsApp pra você participar? Me diz 988-528-944. E a gente vai se amar a partir de agora, eu e você. Você é meu ouvinte fiel da nossa programação. Joga, deixa a vida rolar. Como é que está sendo a sua manhã de quinta-feira? Me conta. Vocês já viram que hoje eu cheguei por aqui ligada no 220, né? Pois é. Então é isso, muito prazer, eu sou a Flávia Diniz, esse é o Alta Voltagem e essa é a frequência que a cidade ouve. Começando os trabalhos de hoje ao som de... Não sei, só sei que é a cena. A cena era uma música de Pablo, não sei quem regravou. Então é isso, play nos trabalhos de hoje, play no Alta Voltagem. Ah não, gente, é lambaçaia. Viram só como eu amanheci doida hoje?
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Eu não disse pra vocês que eu tô meio perturbada das ideias hoje. Deixei o BG de abertura entrar novamente. Esqueci de excluir. É uma loucura misturada com doideira. 9:48. E é claro que está comigo aqui no estúdio da 106, a Marli Barros. Daqui a pouquinho ela vai se comunicar com vocês. Hoje, 17 de setembro de 2026, e se você está aniversariando, felicidades, que Deus abençoe a sua vida, que Deus proteja você, tá? Muitas felicidades e parabéns por mais um ano de vida, por mais uma volta ao sol. Já tem alô para os melhores ouvintes da programa.

0: pra rolar.
1: Chegando Péricles e Ana Castela, simplesmente.
0: Sem a... Nosso amor é... 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

0: É, vamos mudar a música, né? Chegando o Farrazão, Passinho Doidão. Volto já.
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De volta agora em São Bento, são 10 horas e 1 minuto e já está aqui pelo estúdio também da 106 com a Flávia Diniz, o nosso repórter, tá? O Everaldo Costa, e tem muita coisa aí do mundo do futebol, em especial aqui de São Bento, para ele trazer para vocês a partir de agora, ouvinte fiel aqui da Rádio São Bento FM. Você que para acompanhar a nossa programação e você que gosta de ficar antenado com o mundo do futebol.

0: Me conta aí, Everaldo Costa, o que que tá rolando? Quais são as boas novas que tu tens para trazer para os nossos ouvintes hoje?
1: Boa tarde, bom dia, Flávio Diniz. Bom dia, amigo da Salmente FM, ouvinte e torcedor. Ontem teve um jogo importante. Vila Real venceu o São Roque por 2-1. E hoje tem um jogão, daqui a pouco, às 16 horas, no estádio de Tumelo. São Jerônimo versus Ponte. Né? São Jerônimo vem de derrota, vai em busca da sua reabilitação. E a Ponte ganhou o primeiro jogo, está com 3 pontos e vai buscar a segunda vitória aí para se consolidar líder da sua chave. E Flávia, e hoje, e o campeonato é um campeonato muito equilibrado. Você viu que o Vila Real perdeu o primeiro jogo de goleada e ontem venceu de virada por 2-1 no São Roque. Isso mostra que o campeonato é muito equilibrado, né? E isso faz parte de um projeto muito grande do futebol do São Bentoense, dos organizadores. E hoje, e esse ano, fez um campeonato muito forte. As equipes estão aí brigando a cada momento, a cada jogo.
0: Muito bom, né? E só lembrando que a transmissão é ao vivo, né? Pelas ondas sonoras da Rádio São Bento FM. E quem mesmo que está por lá, Everaldo, conta para os nossos ouvintes.
1: Quem está por lá hoje, a partir das 15 horas, é o Fernando Abrão, o nosso narrador que agita o coração da galera. E o repórter Everaldo Costa. É o nosso comentarista Isanilson Dias, ele que sabe o que diz, e também o outro comentarista também, que é o Rubinho Sá, ele sempre faz presente lá. E também e quer pedir a toda a torcida São Bentoense que se faça presente, enche lá as sociais do estádio Newton Belo, as cadeiras. O estádio está um estádio muito bonito, propício para o futebol. Estive vindo agora há pouco lá no gramado. O pessoal lá estão cuidando do gramado aí, o nosso amigo Zumbi, o Corta Reza, o Aguinaldo, estão trabalhando lá, fazendo aqui, preparando tudo para receber esse grande jogo daqui a pouco, São Jerônimo versus Ponte. E espero contar com você também, viu, Flávia? Para fazer parte dessa torcida e buscar esse grande número aí. E se Deus quiser, para lotar aí a dependência e as cadeiras do estádio de Newton Belo.
0: E isso mesmo, recado dado. Então hoje, a partir das 15 horas no estádio Newton Belo, você é o nosso convidado mais que especial, porque hoje acontece mais uma grande partida, tá? Não entendo nada de futebol, Everaldo. Eu posso ir lá pra torcer, a bola tá indo pra lá, eu tô pensando que tá certo, na hora tá indo pro outro lado, eu só sei que eu tô por lá, viu? O convite está aceito, estarei por lá hoje a partir das 15 horas também. Não entendo nada de futebol, mas eu vou por lá hoje prestigiar, viu?
1: Mas você, São Jerônimo, você da Ponte, vista sua camisa, torcedor, vai pro campo, vibre com seu time, vibre com a nossa transmissão, que é uma transmissão muito bem aceita pela comunidade São Bentoense, o público em geral procurando pela gente aí na rua, quando se vai ter a transmissão hoje. E se Deus quiser, estaremos lá a partir das 15 horas, fazendo, levando tudo de melhor, dando o nosso melhor para os ouvintes São Bentoense, da nossa, da sua São Bento FM.
0: Pronto, o recado está dado, o convite feito pelo nosso repórter Everaldo Costa. E a partir das 15 horas nós temos um encontro marcado lá no estádio Newton Belo. Eita, que a gente vai estar por lá, viu? 10 horas e 5 minutos. 10 horas e 5 minutos, então já sabe, transmissão ao vivo, aqui mesmo pela Rádio São Bento FM, a rádio que a cidade ouve.

10:06, agradecendo a presença do Everaldo Costa, que de vez em sempre ele está aqui no estúdio da São Bento FM, trazendo as boas novas do mundo do futebol são bentuense para vocês. Chegando aviões do forró, volto já já. Ou melhor, Wesley Safadão, ninguém é de ferro.

São Bento FM 10 e 12. Aproveitando e mandando um alô também para a galera do Mutirão. Um beijo para Dona Lindalva, Graciele, que não perde um dia sequer de programa. Tá ansiosa pela minha estreia. Um beijão, amiga. Pra Kathleen também, que agora tá no trabalho, mas tá ligadinha. Kerliane e toda a galera do Mutirão. Um beijão pra vocês.

Vamos curtir agora Take On Me. E logo após, os apoios culturais.

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10: O nome da música é O Dono do Bar. Essa aqui tá dando problema nos bares por aí, inclusive lá no Bax.

Suspeito de matar esposa e filhos em cárcere privado por 3 anos é preso no Maranhão. Segundo a Polícia Militar, o investigado era foragido por homicídio e teria isolado a família para evitar que fosse localizado pelas autoridades. O homem foi preso em flagrante na tarde desta quarta-feira, 16, suspeito de manter a esposa e os 2 filhos em cárcere privado por cerca de 3 anos, no povoado Rafael, na zona rural de Presidente Sarney. Segundo o Distrito Policial de Pinheiro, a mulher e os filhos viviam sob o controle do suspeito e eram impedidos de sair livremente do local. Eles também não podiam manter contato com familiares, amigos ou outras pessoas. De acordo com a Polícia Civil, o suspeito tinha um mandado de prisão em aberto por homicídio, relacionado a um crime ocorrido em São Vicente Ferre. A investigação aponta que ele mantinha a mulher e os filhos isolados para evitar que fossem localizados pelas autoridades. Ainda segundo as investigações, a mulher também teria sido agredida com frequência durante o período em que ficou isolada. A polícia chegou no local após receber uma denúncia anônima. Agentes do 2º Distrito Policial de Pinheiro encontraram a família, resgataram a mulher e os 2 filhos e prenderam o suspeito. O homem foi levado para a delegacia e, após os procedimentos legais, ficou à disposição da justiça.

Um homem de 62 anos foi preso suspeito de estuprar uma adolescente de 13 anos em Rosário, no Maranhão. Segundo a Polícia Civil, o crime aconteceu em dezembro de 2025, na zona rural do município. A vítima era a neta da companheira do investigado. Durante a investigação, o exame de DNA apontou que o homem é o pai biológico do bebê recém-nascido da adolescente, de acordo com a Polícia Civil. O caso foi investigado pela Delegacia da Mulher de Rosário. Com base nas provas reunidas, a polícia pediu à justiça a prisão do investigado. A medida foi autorizada e cumprida pela 1ª Delegacia Regional de Rosário. Após a prisão, o homem foi encaminhado ao sistema prisional, onde permanece à disposição da justiça. A polícia informou que a identidade da adolescente e outras informações que possam levar à identificação dela serão preservadas, conforme determinada legislação de proteção à criança e ao adolescente.

Agora em São Bento, 10 horas e 32 minutos e a gente segue com mais notícias, com mais informação, tá? A nossa querida Marli Barros trazendo o noticiário para vocês nesta manhã de quinta-feira, gente. Já já aí, o final de semana batendo na porta, né? E... E olha só, em Santa Inês, a bronca agora é em Santa Inês. O homem conhecido popularmente como Véio morreu após ser esfaqueado na terça-feira, dia 15, na rua Santo Antônio, na cidade de Santa Inês. De acordo com as investigações, a vítima chegou a receber atendimento, mas não resistiu aos ferimentos. O crime aconteceu próximo ao Hospital Municipal Thomas Martins. O caso aconteceu em uma região onde costumam permanecer pessoas que realizam apresentações e malabarismos nos semáforos. Relatos citam o uso de objetos durante essas apresentações, mas ainda não há confirmação de que essa atividade tenha relação direta com o crime. Agora em São Bento, 10h33. Um assalto.

0: frentista, enquanto um cliente em outra moto terminava de ser atendido. E assim que esse cliente saiu do local, os suspeitos anunciaram o assalto. E é claro, sempre, né, bandido anda armado, o cidadão de bem não pode andar armado, mas o bandido pode. Se um cidadão de bem anda com uma arma, é preso, né? Pois é, e em posse de uma arma de fogo, os suspeitos renderam o funcionário e subtraíram uma quantia em dinheiro que não teve o valor exato revelado. Essa bronca aconteceu em um povoado da cidade de Pinheiro. 10h34, deixa eu abraçar o John, que já está curtindo a gente, ligadinho, já mandou áudio, ou melhor, já mandou mensagem aqui pro meu WhatsApp pessoal, tá? Não mandou pro WhatsApp da rádio. Curtindo a gente na oficina no bairro São Judas. E por falar em oficina, abraçando também o Kelsinho na Kevin Moto Peças, também curtindo a gente no São Judas, bem próximo do poço. Também os meninos na Serraria do Camaleão, curtindo Alta Voltagem. Ronderson Camaleão, Bira, Alex, muito obrigado por curtir a 106. Não posso esquecer dela, gente. Dona Maria José. Ei, Dona Maria José, bom dia! Curtindo a gente no bairro Outra Banda. Eita, e ela tem sempre a língua ferina. Eu não sei como ela ainda não mandou mensagem pra gente, ainda não mandou áudio aqui pro WhatsApp da rádio, ela não mandou ainda não. Só pode não estar ouvindo o programa hoje, porque quando ela aparece é brigando comigo. É essa tal de Dona Maria José. Pois é. Dona Maria José, seu Zé Piloto, também Dona Maria Viana, no Tupi, Maria Luísa e Valdeci. Rapaz, tem um áudio aqui pra gente, tá? Do Everaldo Costa, o repórter Everaldo Costa. Saiu ainda há pouco aqui do estúdio da 106. Ei, Everaldo, o que que tu tens aí pra gente?
1: Eu, Fernando Diniz, aqui é o Everaldo Costa, aqui no Mutirão, aqui, né? E quero ouvir a música aí de O Elo Safadão aí, No Mundo. Se puder aí, botar aí. Os nossos ouvintes aí da São Bento FM, a todos os ouvintes conectados na minha, na sua, na nossa São Bento FM.
0: Olha, Everaldo, teu pedido é uma ordem. Ele quer ouvir Wesley Safadão, Meu Mundo. Pois é, a gente vai tocar já já pra você, viu? Muito obrigado por ouvir a Rádio São Bento FM, muito obrigado por escolher a gente. Está em casa curtindo a 106. Saiu do estúdio da 106, foi direto pra casa. E nesta segunda-feira tem estreia do mais novo programa aqui na Rádio São Bento FM com Marli Barros. Ela que tá aqui fazendo companhia pra gente hoje. E na próxima semana ela vai estar no seu programa, tá bom? Não vai estar aqui com a Flávia Diniz, vai estar no seu programa exclusivo. E depois aí, no, amanhã já é sexta-feira, né? Provavelmente amanhã vocês vão saber o nome do programa, né? Ou já pode dizer, Marli? Ainda não, né? Vai lá, Marli. Vai lá pro microfone, Marli. E aí, Marli, qual vai ser o nome do programa, qual vai ser o novo programa aí dos nossos ouvintes? Antes, deixa eu abraçar a Dionísia. Ei, Dionísia, bom dia, tudo bem? Um alô agora! Dionísia curtindo a gente. Dionísia, minha queridíssima da The Flores. É, quer aquele momento especial, quer presentear alguém? The Flores. Dionísia tá curtindo a gente, não sei por onde, talvez está em casa, né? Ei, Marli, pronto, Marli, vamos bater um, vamos hablar. Nós duas.
2: Vamos, Flavinha.
0: Pronto. Marli, qual será o nome do programa? A gente já pode soltar para os ouvintes ou a gente solta amanhã?
2: Olha, Flávia, acredito que sim, que a gente já possa, né, saber o nome desse programa.
0: Então pronto, solta aí para os meus ouvintes logo. Eu gosto, ó, gente, eu gosto de tudo em primeira mão. Então em primeira mão as coisas têm que ser no alta voltagem. Eita, como ela se acha. Dionísia está fazendo o quê? Mandou as fotos aqui, está fazendo as flores, né? Está fazendo os arranjos. Lindas essas rosas vermelhas, viu? Lindas. Linda mesmo. Olha só. No teu programa, Marli, montando os buquês. Olha, tá montando os buquês. No programa da Marli, vai ter aí um... como a gente falou ontem, vai ter um quadro relacionado a relacionamentos. Né?
2: Isso mesmo, Flávia.
0: Então, a gente já vai pegar um gancho aí com a The Flores, né? Que se fala de relacionamentos, aqueles... Ainda existem homens românticos e ainda existem mulheres que amam sim receber flores. Nós não somos brutas, amamos sim receber flores. Então, The Flores, viu? Viu, Marli? Quando tiver no teu programa, tu já tá sabendo, ó. Quando falar do quadro, já enfatiza o The Flores pros homens aí da flor, pra

0: esposa durante o dia, aí a esposa chega do serviço cansada, e o homem tá lá com um buquezinho, com uma rosa, ó, meu amor, receba as flores que lhe dou, ainda vai cantando.
1: Coisa boa.
0: Eita, começou cantora. Então vamos lá, na íntegra, em primeira mão, o nome do programa de Marli Barros vai ser Tá Ligado com Marli Barros, aqui na Somente FM. Qual vai ser o horário? Como vai ser? Faz logo o convite aí pros meus ouvintes, enquanto eu bebo água, que eu tô gaguejando, tô com a garganta seca, gente.
1: O horário ainda não tô por dentro, né? Mas sei que vai ser pela manhãzinha.
0: Provavelmente vai ser das 8 às 9h30, né? Provavelmente vai ser, gente. O encontro marcado de vocês vai ser das 8 à 9h30, no horário que o Simão fazia companhia para vocês, a Marli Barros que vai fazer. Então, chegando mais uma mulher para o nosso quadro aqui da Rádio Somente FM. Aí agora somam três, né? A Marli Barros, a Flávia Diniz e a Nana Hickman. Rapaz, eu não tô dizendo nada, vocês que pensaram. 10 horas e 40 minutos. Marli, o que que os meus ouvintes, os nossos ouvintes da 106, podem esperar aí do Tá Ligado com Marli Barros?
1: Olha, podem esperar muita diversão, muito papo gostoso, muita música. E eu quero que você de casa me ajude a fazer esse programa, né?
0: Com certeza. Porque a gente, se não for os ouvintes, não dá certo. Eu digo todos os dias, os meus ouvintes sabem, que eu costumo dizer que nada é possível sem eles. Porque se você não tiver ninguém do outro lado, vai ser em vão o programa. Você tem que ter o teu ouvinte ouvindo a programação, ouvindo alta voltagem, ouvindo rotação, vai ouvir o Tá Ligado com Marli Barros. Então, se nós não tiver os nossos ouvintes, é mesmo que nada. É mesmo que aquele ditado, tá? O que foi agora, Samira? É mesmo que está passando sabão em cara de cavalo, como diz o nosso ditado. Pois é. Então, como eu costumo dizer, que sem vocês não é possível a gente fazer programa, né? Sem os nossos ouvintes.
1: Então, vai um recadinho para vocês, ouvintes da Flávia Diniz. Eu quero todo mundo ligado no Tá Ligado.
0: Muito bem! Marli, tem um recadinho aí pra gente?
1: Sim. Hoje, a partir das 15h45, tem mais uma rodada do Campeonato São Bentoense. São Jerônimo versus Ponte. A equipe Esquadrão de Ouro estará fazendo a transmissão completa. Não perca esse grande jogaço.
0: Muito bem, hoje a partir das 15 horas e a transmissão... A transmissão, Marli, é ao vivo aqui pela Rádio São Bento FM.
1: Exatamente, pela Rádio São Bento FM, todo mundo ligadinho a partir das 15h45.
0: Pronto, vou chamar os meus apoios culturais, 10h42, antes deixa eu abraçar a minha querida Wanda, na Isaquilândia, curtindo a gente, também o Wando, bom dia pra vocês, um cheiro no coração, 10h42.
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0: Ai, agora são 10 horas e 47 minutos. Abraçando o Raimundo e também o Antônio Carlos, curtindo a gente em São Luís, na nossa capital. Eles estão na rota, né? Estão no trampo, curtindo a Rádio São Bento FM. E Raimundo, só lembrando também, né, que no dia 11 de outubro nós temos um encontro marcado com o projeto lá em Itapunhega. Exatamente, um projeto aí muito especial, que é do Dia das Crianças, onde lá a gente entrega, a gente não, né? A equipe entrega brinquedos, tem brincadeiras, tem lanche para as crianças. E este ano o negócio tá bom demais por lá, menino. Esse ano tem muita coisa boa no projeto, né, Raimundo? Raimundo me mandou aqui, deixa eu só entrar aqui rapidinho para me ver a mídia, 10h48... Exatamente, por lá no projeto das crianças, vai ter a radiola F-Som de Flávio, também a banda MB, os meninos da Baixada. Rapaz, vai ser muito bacana. E a partir das 7 horas da manhã, as caravanas estão chegando de São Luís e Bacabeira. E a partir das 14 horas, brincadeira para as crianças, distribuição de lanches e brinquedo. A partir das 17 horas, tem um bingo também de R$1.000. Rapaz, e às 18 horas, tem a radiola F-Som e também a participação da banda MB, os Meninos da Baixada. Este ano aí, O negócio tá bom demais por lá, viu? Projeto Faça uma Criança Feliz em Itapuniga, Cajapió. E você é o nosso convidado mais que especial, organização Família Fonseca. E Raimundo, tá aqui, ó, pra ti e pro Antônio Carlos, que estão na sofrência. Pablo do Arrocha. Deixa eu abraçar também Enilde na Rua 15 de Novembro, curtindo Alta Voltagem, 10h49.
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0: 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Olha, 10h58, me despedindo de vocês, volto amanhã com o nosso Boteco do Alta Voltagem. Eita, menina, amanhã vocês já sabem, né? A gente foge de todos os ritmos que a gente toca de segunda a quinta. Amanhã tem muito arrocha, muito brega, muita sofrência para você, tá? Sertanejo universitário, sertanejo raiz. E enfatizando também que você sabe que nas nossas sextas, no nosso boteco, a gente toca muito, a gente valoriza muito os artistas da terra. A gente sempre toca as bandas dos nossos artistas. Então amanhã nós temos um encontro marcado com o Boteco do Alta Voltagem a partir das 9h30. E na segunda-feira tem Marli Barros com o Tá Ligado. Volto amanhã.

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5: Certa. Bom dia e a hora certa.
6: 11 horas e 5 minutos.
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0: Bom dia, galera. Bom dia, cidade. Para você que tá aqui curtindo a programação da nossa 106,3 São Bento FM. Eu sou o Marcão Smith, aquele de todos os dias, de segunda a sexta, para você aqui a partir das 11 horas da manhã até as 13 horas. E hoje é quinta-feira, dia 17 de setembro de 2026. Hoje é dia de Quinta Romântica.
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0: É comigo mesmo, até as 13 horas você pode pedir a sua música aqui através do 988-528944, chamadas e WhatsApp, e também no Zap aqui do Rotação 106, que é o 9141-2862. Você já pode pedir a sua música, mandar o seu recado aqui através das ondas do rádio, aqui na nossa 106,3. São Bento FM. 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E eu já vou começando por aqui com ela, Rosana, cantando Música e Lágrima. Eu volto já já.
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0: 11:17.
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0: É, o Rotação 106 está só começando. 11 horas e 19 minutos, não é isso, reloginho?
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2: Bom dia e a hora certa.
3: 11 horas e 19 minutos.
0: Olha, atenção, hoje a partir das 15 horas e 45 minutos, ou então 15 para as 4, 15 horas e 45 minutos, tem mais uma rodada do Campeonato Sambentuense, São Jerônimo versus Ponte, né? E a equipe Esquadrão de Ouro estará fazendo a transmissão completa, não perca aqui pela nossa 106,3. Bora aqui com o alô da galera, turma que fica ligadinha aqui todos os dias curtindo a nossa programação, em especial essa turma que fica aqui ligada no Rotação 106. Bora lá, Kiko do Rádio, Tchuco França, o homem das caixas de som. Tem também a turma da Casa da Faria Amaral, Lucas e Mário Amaral, a Célia e o Jocélia Arouxa aí no centro da cidade. Tem meu amigo Tameu, o Johnny no Salão do Tameu. Os irmãos Ernildo, Liberato, Gugu, Zumbi, Nega. Também tem a turma do Açougue aí do Supermercado Arão. Dona Maria Helene, Helena, né? Seu Felipe, o Enxuto, conhecido como Enxuto, Rodson, Fulô e Ida. Toda a turma aí da Carneiro de Freitas. Aqui no vizinho bairro Tupi tem a Claudete Manicure, a minha manicure oficial, Dona Maria Viana e família, a turma da Marilu, Malharia e Comunicação Visual, Marilene, Micael, Micaela e o gerente Adenilson. Na matriz tem a Dulcilene Farias, Nelson Farias, professor Miltinho, Ney Motorista, Dona Ana, Dona Trindade, tem a Catita na rua João Alves, Dona Gilca, Gigi e Guilherme, toda a turma aí da matriz. No Porto Grande tem o Matoso, Marcos e Nhunhô, tem o Boy, tem o Ronildo aí no comercial, Victor Vitória, tem aí a turma aí do Porto Grande, né? Lá na Isaquilândia tem o Cacá Pinturas Automotivas, tem o Jocélia Santa no comércio do Negão. No Mutirão tem a Alice Campos, Rodrigo Giliardi, Juazeiro JP do Piseiro, Fernandinho Abrão, José Joel e Dona Francisca também, Arnaldo Silva e Dona Ana, toda a turma do bairro Mutirão. Aquele abraço! Lá no São Cristóvão tem a galera da oficina e marcenaria do meu amigo Camaleão, tem o Alex, tem o Juneco, ainda também na Carneiro de Freitas, aí o Wellington Barbie, o Bertoldo, aí a Josinana, Heitor, professor Baco, Claudinho no Comercial Nunes, a turma do restaurante Sabor Natural, Vanessa, Carlinhos e Marilene. Lá no São Judas tem o Hernandes da Água de Coco, aí na Felipe Conduru, aí juntinho aí pertinho da Casa de Cafeteira. Tem também Kelsinho Crois, na Kevin Motos Peças de Serviço, tem a turma do Bahia Espaço Relaxo, Monato Curador e Família, Professor Soeiro, Antenor Eletricista e Família, Zogol, Joel Soares, Neto Filho de Filomena, Geraldina e Maciel no Bar da Geraldina, Dejânio, aí filho do saudoso de Jamão Meu Pretinho, João Mecânico de Motos e sua filhota Cacau, também a Kiki e a Kélcia, Dulce e Quelé na Travessa da Boa Vontade no Bar da Luz, seu Vicente no comércio na Ponte do São Judas, a Lourdes na residência da família Farias e a turma da Farias Contabilidade, seu Zé Marcos na rua 15 de novembro, Wanda Barros e família, Volúnia, Ilânia e Matheus, a família Costa, a família Festeira aí do Boi Tradição e do Acorda Maroca, alô, dona Diquinha, mãezinha, filho, Léo, Gilvan, Nato, Anderson, seu Totó e seu Pereque, toda a turma do Boi Tradição e Acorda Maroca, a família Festeira da família Costa. No bairro Outra Banda tem Jefferson Ney, taxista, Juan Wellenes e família, Jonas Carvalho no Lava Jato do Carioca, seu Antônio Capiroto aí na Orla, seu Di no Pesque Pague Bela Vista, Ronald Doidinho no Lava Jato Bacanga, Beco Penha e Dona Jaqueline, toda a turma do bairro Outra Banda.

0: Lá no Alegre tem a galera da Barbearia JV, João Ronaldo, Alancinho e Luan, Elite Películas, meu parceiro Albert, Auto Pinturas, Reforma São Bento, também o meu amigo Zuza, né? Restaurante Churrascaria, aí do Chicão, seu Chico, aí em frente ao ginásio do Alegre, Valcar, Lanternagens, Pinturas e Funilaria dos amigos Arlindo, Passarinho, Tonho, Francisco, Marquinhos, toda a turma aí da Valcar. No São Benedito tem a dona Lúcia Maria, o João Lobato, tem a dona do cinema, a mãe da designer Denilson, a Ginuca no Clube Girassol, também o Paulo, Netinho e Lourdiane, e ainda é Dilson da Banda Sonhos, Eliette, Fernanda, Ana e Cacá, a turma aí do Quiola Costa, Cacá e Isabela também, né? Dona Regina e Dona Joana, na Rua do Genipapeiro, Dona Bárbara e seu Biné, aí também pai de meus amigos Sócrates, Carlão, Bibi, Décio, Dolores e Daisilene, seu Antônio Brasil, tem ela também, a Rorró, aí ao lado da Praça de São Benedito, Heleno, Marinalva, Roque, Maria Inezinho, Dona Janice aí no São Lourenço, toda essa turma aí curtindo aqui a nossa programação.
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0: Tem também a turma aí do aeroporto da MA014, né? O Neto Joe e Rafael Pinturas na Jogar. Dona Tertuliana no aeroporto. Cristina Tatá e Matias, o bar do Tatá no aeroporto. Aí o amigo Carlos Pacheco também aí no aeroporto, né? Todo mundo curtindo aqui a nossa programação. Aí ainda em outros locais, cidades e estados, Maxwell e Bonasonic, na cidade alta em Palmeirândia. Gilson Martins, Rodrigo, aí o conhecido Rodrigo, morador lá do Oiteiro dos Regis. Tem Marinheiro, Fatoca, Juju, seu Pedro, Dona Domingas, Luiz Mário, lá em Ilha do Meio, Bacurituba, e ainda Dona Maria da Paz, do Cerejo, Bacurituba. Bora curtir agora a Lanterna dos Afogados com Paralamas de Sucesso. Eu volto já já, bora.
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0: Bom dia e a hora certa.
1: 11 horas e 28 minutos.
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É 11 horas e 30 minutos, 11 e meia, né, como se diz. Ao meio-dia tem o horário político eleitoral gratuito e eu volto com a segunda parte do Rotação 106 já já. 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
1: Hora certa.
2: Bom dia e a hora certa.
3: 11 horas e 44 minutos.
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0: Bora. Bora curtir agora Beto Guedes cantando Espelhos d'Água. Eu volto já já.
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0: Bom dia e a hora certa.
1: 11:49.
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É o Rotação 106 para você. Já já tem o Central de Notícias, não, o horário político eleitoral gratuito, né? 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

0: Bora curtir Fábio Júnior cantando O Que Que Há. Eu volto já já. Depois, aqui vem, vai entrar já já o horário político eleitoral, tá bom? Volto depois do horário político eleitoral. Bora curtir Fábio Júnior. Ó, aí vem a sequência do Apoios Culturais e depois o jornal, o horário político eleitoral. Bora, volto já.
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0: 49 minutos, 50 segundos.
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9: hora certa.
10: 12:25.
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0: um Rotação 106 para você aqui na nossa 106,3 São Bento FM. Agora são 12 horas 26 minutos, não é isso, reloginho?
1: Hora certa!
2: 12 horas e 26 minutos.
0: Bora curtir agora a Melinha cantando Foi Deus Quem Fez Você. Eu volto já já.
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0: 12:30.
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Rotação 106 para você, aqui 12 horas e 31 minutos e por aqui nós vamos trabalhando em nome de Medical Caique, centro especializado. 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

0: 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Bora de música, bora curtir Fafá de Belém cantando Foi Assim. Eu volto já já.
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11: Hora certa. 12:45.
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16: É o Rotação 106 pra você, bora curtir. Agora ela, Gal Costa, cantando Chuva de Prata. Eu volto já.
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0: 12:49.
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É o Rotação 106 para você aqui na nossa 106,3, quase não sai. Eita, meu Deus, é 12 horas e 50 minutos já já, finalzinho do Rotação 106. Aí vem aí o Central de Notícias, depois do Central de Notícias vem o Robert Show e assim segue a nossa programação.

0: Bora tocar mais uma música. Essa aqui eu vou oferecer a Dona Lúcia, curtindo a nossa programação. Essa aí é Roupa Nova, cantando a música Amo em Silêncio, né? Aqui eu vou tocar pra Dona Lúcia aqui. Eu volto já já pra me despedir de vocês. Bora!
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0: 12:53.
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2: É, agora sim, finalzinho do Rotação 106, a gente vai por aqui, trabalhamos, né, já trabalhamos em nome de Frigorífico Frigonorte do Bombado, prazer em servir com qualidade. 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

0: É, tô saindo fora, deixando a última de hoje com Flávio Venturini cantando Noites com Sol. Tchau, tchau, fiquem com Deus e até amanhã. Fui!
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0: 13 horas, em ponto.
1: Olá, eu sou Tereza Cristina e você confere agora comigo alguns dos assuntos que vão ser destaques da edição do Jornal Central desta quinta, 17 de setembro. Segurança de eventos é morto a tiros em Trizidela do Vale. Em Presidente Sarney, homem é preso por manter a família em cárcere por 3 anos. Suspeito de feminicídio em Paulo Ramos, se apresenta à polícia e é liberado. Ligações telefônicas para aplicar golpes têm se tornado prática comum. E eleitores recebem alertas sobre as eleições pelo e-título. Esses e outros assuntos em instantes, aqui na sua emissora.
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1: Segurança de eventos é morto a tiros em Trizidela do Vale. Em Presidente Sarney, homem é preso por manter a família em cárcere privado por 3 anos. Suspeito de feminicídio em Paulo Ramos se apresenta à polícia e é liberado. Operação da Polícia Federal contra tráfico de drogas cumpre mandados no Maranhão. Diesel não deve subir nos postos após reajuste anunciado pela Petrobras. Ligações telefônicas para aplicar golpes têm se tornado prática comum. Eleitores recebem alertas sobre as eleições pelo e-título. Maranhão entrega mais de 300 motos zero quilômetro a mototaxistas e motofretistas. E no esporte, decisão da justiça coloca o MAC nas quartas de final do Maranhense Sub-17. Está no ar a edição do Jornal Central desta quinta-feira, 17 de setembro de 2026.
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1: Parte do sul e leste do Maranhão segue sob 2 alertas de baixa umidade do ar nesta quinta-feira. O alerta laranja de perigo atinge 3 cidades com umidade entre 20% e 12%. Estão nesse alerta Balsas, Alto Parnaíba e Tasso Fragoso. Já o alerta amarelo atinge 41 municípios com umidade que varia entre 30% e 20%. Entre as cidades estão Caxias, Carolinas, Codó, Timon, São João dos Patos e São Raimundo das Mangabeiras. Em São Luís, a previsão é de sol entre nuvens, tempo parcialmente nublado em alguns momentos, com máxima de 32 graus. Em Imperatriz, a temperatura pode chegar a 37. Bacabal e Carolina também podem chegar a 37 graus. Em Caxias, a máxima prevista é de 38 graus e em Balsas, 36 graus. Não há previsão de chuva para Bacabal, Balsas, Barreirinhas, Caxias e Carolina.
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1: Um homem identificado como Marcos Dienes Souza Silva, de 39 anos, que trabalhava como segurança de eventos, foi morto a tiros na noite dessa quarta-feira em Trizidela do Vale, no Maranhão. Marcos estava sentado na porta de uma residência quando foi surpreendido por 2 homens em uma motocicleta. Segundo as primeiras informações, os suspeitos se aproximaram e efetuaram vários disparos. Marcos foi atingido por 7 tiros e socorrido para um hospital municipal, mas não resistiu. A autoria e a motivação do crime ainda são desconhecidas. A Polícia Civil investiga o caso. Principal suspeito de um crime de feminicídio na cidade de Paulo Ramos se apresenta à polícia e é liberado. Repórter Taliana Luiz.
4: O homem suspeito de matar Jacirene da Conceição, mais conhecida como Boneca, de 26 anos, se apresentou à polícia nesta quarta-feira. O crime aconteceu na última segunda-feira na Rua das Palmeiras, na cidade de Paulo Ramos. O principal suspeito é Guilherme Pompeu, ex-companheiro da vítima. Segundo informações, Guilherme foi até a delegacia, prestou depoimento, mas acabou sendo liberado porque não havia um mandado de prisão contra ele. A suspeita é de que o crime tenha sido motivado pela não aceitação do fim do relacionamento. De acordo com informações preliminares, Jacirene estava em uma casa com amigas quando o homem teria chegado ao local, sacado uma arma e feito os disparos. Depois do crime, ele fugiu. O caso continua sendo investigado pela polícia. Central de Notícias Brasil, Taliana Luiz.
1: e um homem foi preso por manter a família em cárcere privado por 3 anos. Thaís Brusaca.
5: Um homem foi preso em flagrante suspeito de manter a esposa e 2 filhos isolados por aproximadamente 3 anos na zona rural de Presidente Sarney. A prisão ocorreu nesta quarta-feira, dia 16, após a polícia receber uma denúncia anônima. Segundo o 2º Distrito Policial de Pinheiro, as vítimas eram impedidas de deixar o local e de manter contato com familiares, amigos e outras pessoas. As investigações apontam que a mulher também era agredida com frequência. De acordo com a Polícia Civil do Maranhão, o suspeito possuía um mandado de prisão em aberto por homicídio. O crime relacionado ao mandado foi registrado em São Vicente Ferrer. A polícia suspeita que o homem mantinha a família isolada para evitar ser localizado pelas autoridades. Agentes resgataram a mulher e os 2 filhos e prenderam o suspeito na propriedade. O homem foi encaminhado à delegacia e ficou à disposição da justiça. Central de Notícias Brasil, Thaís Brusaca.
1: A seguir, ligações telefônicas para aplicar golpes têm se tornado prática comum.
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0: 13 horas. E 7 minutos.
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1: Caminhão carregado com galinhas bate em carro e deixa 2 mortos na Baixada Maranhense. Repórter Batista Peixoto.
7: Um grave acidente de trânsito foi registrado no início da tarde de ontem, neste município de Pinheiro. Segundo informações da Polícia Militar, o fato ocorreu no povoado Ponta Branca, na altura de uma barragem do referido povoado, quando trafegavam em sentido contrário um caminhão carregado de galinhas e uma dublô. De acordo com testemunhas, o caminhão, por motivo desconhecido, invadiu a contramão e chocou-se com a dublô, causando a morte do motorista Antônio dos Santos e da senhora Ana Dalva Correia, de 53 anos e também residente do povoado Pirinã, zona rural deste município, que ainda foi socorrida pelo SAMU, porém não resistiu e veio a óbito no Hospital Antenor Abreu. O acidente que ocorreu por volta do meio-dia de ontem ainda deixou várias pessoas feridas. O condutor do caminhão foi conduzido para a 5ª Delegacia Regional desta cidade para os procedimentos legais cabíveis. De Pinheiro, na Baixada Maranhense, Batista Peixoto.
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1: A Polícia Federal e a Polícia Civil de Goiás realizaram nesta quinta-feira uma operação contra um grupo suspeito de usar aviões para transportar drogas da Bolívia para o Brasil. A operação, chamada Voo Cancelado, cumpre mandados de prisão e de busca e apreensão no Maranhão, além de Goiás, Minas Gerais e Pará. A Justiça Federal também determinou o bloqueio de bens e valores e o sequestro de 5 aeronaves ligadas ao grupo investigado. Ligações telefônicas para aplicar golpes têm se tornado prática comum. Viviane Goulart.
8: Nos últimos tempos, o uso de ligações telefônicas para aplicar golpes tem se tornado uma prática cada vez mais comum. Aqui no Tocantins, tem criminosos se passando por instituições financeiras e até mesmo por integrantes de facções criminosas. Uma das vítimas desse tipo de golpe chegou a pagar R$ 2.500 após ser ameaçado de morte pelos criminosos. Existem leis que garantem a segurança dos dados no ambiente virtual, mas mesmo assim, os golpistas conseguem acessar essas informações. A orientação de especialistas é evitar ao máximo a exposição dos seus dados pessoais. Evite fornecer dados em ligações, mesmo que aquela ligação se apresente como sendo do banco. Geralmente, os bancos não ligam e, quando ligam, eles não vão te pedir senhas e nem o seu CPF. Conforme a Secretaria de Segurança Pública do Tocantins, casos de crimes cibernéticos podem ser registrados presencialmente em uma unidade da Polícia Civil ou através da delegacia virtual. Após o registro do boletim de ocorrência, a queixa é encaminhada para a Divisão Especializada de Repressão a Crimes Cibernéticos. Viviane Goulart, da Rádio Unitins FM de Palmas, no Tocantins, para a Rádio Nacional de Brasília.
1: A Polícia Rodoviária Federal apreendeu 200 tabletes de crack e recuperou 7 veículos durante ações realizadas em rodovias federais que cortam o Maranhão. A apreensão da droga ocorreu nesta quarta-feira na BR-010 em Açailândia. A PRF e a Polícia Militar abordaram um veículo nas proximidades do povoado Novo Bacabal e encontraram a droga escondida num compartimento de carga. A agente da PRF dá mais detalhes sobre como ocorreu a apreensão.
9: Após uma análise de risco e com o apoio da Polícia Militar, as equipes realizaram a abordagem de um veículo. Durante a fiscalização, os policiais localizaram no compartimento de carga sacolas contendo 200 tabletes de crack, totalizando aproximadamente 200 quilos de droga. O motorista informou à equipe que receberia um valor de R$20 mil pelo transporte da droga. Diante da apreensão, o condutor recebeu voz de prisão e foi encaminhado juntamente com o material apreendido para a Delegacia de Polícia Civil em Açailândia, onde foram adotados os procedimentos legais cabíveis.
1: Já entre os dias 10 e 16 de setembro, a PRF realizou a Operação Proteção Integral em trechos das rodovias no sul do estado. As ações ocorreram em Itinga, Açailândia, Bom Jesus das Selvas, Buriticupu, Grajaú e Lajeado Novo. Durante a operação, 26 pessoas foram flagradas dirigindo sem a carteira de habilitação ou permissão para dirigir em situações que ofereciam perigo de dano. A PRF também identificou 8 casos de transporte irregular de passageiros, incluindo pessoas em compartimentos de carga, motocicletas com excesso de passageiros e crianças transportadas de forma irregular. A seguir, eleitores recebem alertas sobre as eleições pelo ETI.
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0: 13 horas e 13 minutos.
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1: Mototaxistas e motofretistas de 10 municípios maranhenses receberam 340 motocicletas novas nessa quarta-feira em São Luís. A entrega fez parte do programa Avança Maranhão e também envolve ações de qualificação profissional e segurança no trânsito. Quem acompanhou de perto foi o repórter Jalbe Pereira.
11: As 340 motocicletas que foram entregues a mototaxistas e entregadores de 72 municípios do estado fazem parte do programa Avança Maranhão. Trânsito seguro é a gente que faz. A iniciativa é do governo do estado e tem o objetivo de proporcionar renda e qualidade de vida a pessoas que usam o veículo de duas rodas para fomentar sua renda. Além dos veículos, os beneficiários receberam itens como capacetes, coletes luminosos e capacitação. Segundo o diretor do Detran, Fernando Costa, a ação vai trazer reflexos importantes para o Maranhão em vários segmentos.
12: Bom, é um reflexo muito positivo, né? São 2.000 famílias que vão poder estar levando sustento para casa. E nesse âmbito social, de qualificação, de treinamento, de capacitação, faz com que a população do Maranhão possa abranger um espaço bom, de qualidade de vida, de prosperidade, de começo de vida, né? Igual foi falado, pessoas novas que estão como seu primeiro emprego. Então isso é muito bom para a população.
11: São Luís, Caxias e Passo do Lumiar
13: estão entre os 72 municípios beneficiados com a ação. No momento das entregas, o governador Carlos Brandão justificou porque o programa ainda não atinge todos os 217 municípios maranhenses.
14: Por que não todos os municípios? São aqueles municípios que estão cadastrados no Sistema Nacional de Trânsito. Inclusive, a gente vem pedindo para as prefeituras que ainda não se cadastraram, se puder se cadastrar, para poder ter condições dos outros municípios participarem. Porque não é justo que o município não participe, certo? Uma pessoa que quer trabalhar, certo? Como motofrentista, como mototaxista, mototaxista, porque o município não está cadastrado e ele vai ficar penalizado. Então, hoje tem 72 municípios cadastrados, a legislação só permite que a gente faça sorteio para municípios cadastrados e a gente vai cada vez mais ampliar esse cadastramento.
13: Na primeira etapa do programa, 100 veículos haviam sido entregues também ao segmento de mototaxistas e motofrentistas. Em seu discurso, o governador garantiu ainda que a meta do governo é chegar a 10 mil veículos a serem entregues nos próximos anos. Reportagem, Jalber Pereira.
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15: Dúvidas cercam a possível suspensão do julgamento de André Mendonça, que permanece agendado para terça. De Brasília, nosso correspondente Henrique Salles.
16: Dúvidas cercam a possível suspensão do julgamento de André Mendonça, que permanece agendado para terça-feira. Ministros da Corte e assessores estiveram reunidos durante boa parte desta quarta-feira aqui em Brasília para elaborar estratégias que serão adotadas caso a reunião seja mantida. Por outro lado, especialistas divergem sobre o formato do julgamento em que André Mendonça é acusado de descumprir normas do regimento interno do Supremo Tribunal Federal ao mandar investigar um colega sem autorização legal do Supremo Tribunal Federal. Para o professor de Direito Público Luiz Fernando do Amaral, as regras são amplas, mas não são claras.
17: É um voto sim de Minerva do presidente, voto esse de Minerva que não se coloca nos casos penais e processuais penais. A grande questão é, na fase investigatória, eu não estou na fase ainda processual, na fase investigatória, isto vai ser feito da mesma maneira?
16: A resposta sobre a manutenção ou cancelamento da sessão do dia 23 deve ser anunciada nesta quinta-feira pelo gabinete do presidente do Supremo Tribunal Federal. Ser realizada ou suspensa para outra data após o fim do prazo de vistas de Gilmar Mendes. Também divide opinião entre os magistrados que participarão do julgamento.
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16: De Brasília, Henrique Salles.
15: Eleitores recebem alertas sobre as eleições pelo e-título. Repórter Priscila Terezo.
19: A eleitora ou eleitor que tem o aplicativo e-título do Tribunal Superior Eleitoral começa a receber a partir de hoje alertas de orientações sobre o pleito de outubro. Entre as notificações estão lembretes para consultar o local de votação, manter o aplicativo atualizado e acessar informações e serviços eleitorais. Além disso, os alertas vão contribuir para enfrentar a desinformação. Segundo o TSE, o envio de notificações no aplicativo vai seguir durante todo o período eleitoral. O objetivo é estabelecer um canal direto e seguro de comunicação com o eleitorado. O e-título substitui o título eleitoral de papel. E para quem tem biometria cadastrada e fotografia exibida no app, ele também pode ser usado como documento de identificação no momento do voto. Entre os principais serviços disponíveis no aplicativo estão a possibilidade de justificar a ausência no dia da votação, quitar débitos eleitorais por PIX ou cartão de crédito, emitir certidão de filiação partidária e gerar código de autenticação para sistemas parceiros e conveniados da Justiça Eleitoral. A recomendação do TSE é que os eleitores baixem o e-título com antecedência e mantenham o aplicativo atualizado. Da Rádio Nacional no Rio de Janeiro, Priscila Terezo.
1: O ex-presidente José Sarney, de 96 anos, recebeu alta hospitalar nesta quarta-feira, após 3 dias internado em São Luís para tratamento de pneumonia. Sarney estava internado desde domingo no hospital UDI, após apresentar um quadro de infecção respiratória. Ele vai seguir o tratamento em casa. A seguir, diesel não deve subir nos postos após reajuste anunciado pela Petrobras.
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5: 13:26.
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8: O Maranhão Livre da Fome passou a oferecer atendimento pelo WhatsApp oficial do programa com serviço disponível 24 horas por dia. Entre as principais dúvidas estão questões sobre cartão, biometria, lista de beneficiários e datas de pagamento. Para utilizar o serviço, o beneficiário deve enviar uma mensagem para o número 98, código de São Luís, 98167-0848. A central de suporte do programa também funciona pelo 0800-602-5343. Diesel não deve subir nos postos após reajuste anunciado pela Petrobras. Gabriel Correia.
9: Os postos de combustível não devem ter alteração no valor do óleo diesel, apesar do reajuste de preços anunciado pela Petrobras a partir desta quinta-feira. Mesmo com o aumento de um real por litro, a petroleira vai aplicar um desconto do mesmo valor, garantido por uma ajuda financeira do governo federal. A Petrobras anunciou nesta quarta-feira o reajuste na tabela de vendas do óleo diesel A, que é o combustível puro derivado do petróleo produzido nas refinarias antes da adição de biodiesel. Entretanto, uma portaria do Ministério da Fazenda, publicada também nessa quarta, criou uma subvenção econômica que garante a concessão de desconto de um real por litro do óleo diesel A de uso rodoviário pelos próximos 30 dias, podendo ser prorrogada por igual período. Na prática, com o reajuste e o desconto, o preço final cobrado pela Petrobras às distribuidoras permanece inalterado. A Petrobras informou que decidiu aderir ao programa de subvenção criado por medida provisória na semana passada, para manter a flexibilidade comercial. A assinatura formal de adesão ainda depende da publicação de regras complementares pelo governo federal e de trâmites internos da empresa. Segundo a Petrobras, a ideia é não repassar imediatamente para os consumidores a instabilidade do dólar e dos preços internacionais do petróleo. Da Rádio Nacional em São Luís, Gabriel Correa.
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8: Decisão da Justiça coloca o MAC nas quartas de final do Maranhense Sub-17.
28: Em sessão extraordinária do Tribunal de Justiça Desportiva do Maranhão, realizado na última terça-feira, o Comercial foi punido com a perda de 6 pontos por utilizar o atleta Thales Nuan Pereira em condições irregular em uma partida do Campeonato Maranhense Sub-17. Além dos 3 pontos conquistados no jogo contra o Lago Verde, em que o atleta teria atuado de forma irregular, o Comercial ainda perdeu mais 3 pontos obtidos na competição estadual, além de multa. Com a decisão judicial, o Comercial deu adeus à competição, enquanto que o Maranhão Atlético Clube subiu para a segunda posição e alcançou a classificação para a fase seguinte. O julgamento também determinou que a Federação Maranhense de Futebol faça os ajustes necessários na tabela do campeonato. Nas quartas de final, o MAC enfrenta o Juventude Samas e quem vencer vai enfrentar o América em uma das semifinais. A outra semifinal será entre o LS Valley e Timon. A partida vai acontecer neste sábado, em horário e local ainda a ser definido pela Federação Maranhense de Futebol. Já o time profissional chega a 9 renovações contratuais para 2027. Até o momento já estão com suas permanências garantidas os goleiros Jean e Vitão, os laterais pela esquerda André Radija e Lucas Santos, além do zagueiro Irã Sidney e também o meio-atacante Jorge. Outros atletas que também já estão garantidos, o atacante Rafael e o volante Maurício. A única novidade da equipe para a próxima temporada, até o momento, é o técnico Maurício Copertino, anunciado na última sexta-feira pela diretoria atleticana. Central de Notícias Brasil, com informações do esporte, Jauber Pereira.
11: O Jornal Central é uma produção do Departamento de Jornalismo da Central de Notícias Brasil. 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Obrigada pela sua companhia e até amanhã.
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14: 13 horas e 31 minutos.
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14: 13 horas e 32 minutos.
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0: 13:46.
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Legal, turma, daí o som do Pet Campbell, né? Você ligadinho com a gente, boa tarde a todos, chegando agora na Samba DFM para fazer mais uma edição do Robert Show até as 15 horas, tocando o melhor do som jamaicano para você. O som da música do Pet Campbell, um clássico para você curtir aqui na 106. Galera, ligadinho com a gente, ouvindo nossa programação, muito obrigado a você pelo carinho da sua audiência. 13 horas e 54 minutinhos, até as 15, você vai curtir o melhor das pedras, daquele toque também especial para você que tá ligadinho no centro da cidade, nos bairros, nas cidades vizinhas, acompanhando a gente pelo aplicativo, qualquer lugar do Maranhão do Brasil, muito obrigado pelo carinho da sua audiência, vamos que vamos, sucesso para você curtir aqui na 106. 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

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Alô, galera, dá um toque especial para você, ouvindo a Sabedoria FM, que a partir das 15h45 tem mais uma rodada do Campeonato São Bentoense, entre a equipe de São Jerônimo versus Ponte, né, versus a Ponte, e a equipe Esquadrão de Ouro estará fazendo aí a transmissão completa, não percam, a partir de 15h45. Vamos tocar mais uma aqui no Robert.

legal, tá aí o sucesso dos amores. Pra você ligado aí com a gente. Ouvir nossa BDFM pra galera. 14-6, lembra você que hoje é aniversário do meu amigo Valdir Roots, né, ali na Garagem Show. E a galera não pode perder, aniversário do grande Valdir Roots. Você pode chegar junto hoje na Garagem Show. Já começou desde cedinho pra galera, tá bom? E você, claro, tá convidado especial. 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Olha, legal, uma vez o tradicional baile da Tatá, segunda edição. O Voto Santa Bárbara, dia 25 de setembro, sexta-feira. Churrasco liberado pra galera, animação do Top Pancadão. Durante o dia, muita fera pra galera. E de à noite tem o melhor do música eletrônica. Onde de Cristiano e de Vinho. Bom, você é nosso convidado especial, marcar presença. Organização Tatá e Família, dia 25 de setembro. E aí, o aniversário de Lobo do Churrasco tá chegando e você não pode perder. É 27 de setembro, aniversário do Lobo do Churrasco. Olha, com a animação do Celta Príncipe Negro, mas a Blazer Poderosa, Radiola Jota de Lion. Também temos aí a participação de vários DJs e portaria liberada. Churrasco liberado para toda a turma. Organização Lobo do Churrasco e Família na Toca do Lobo, povoado Conceição São Bento. Deve ser aniversário do meu amigo Reinaldo Pedra, dia 6 de outubro. Na Choperia São Pedro, bairro São Lourenço, próximo aí ao Filha de Guida, né? Ao frente da Ponte da Luia, M014, com a carretinha Gol Pedra, fazendo a companhia do sucesso, fazendo a festa pra galera. Você não pode perder, tá bom? 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Gostando da gravação 14-9, a galera ligadinha com a gente, dia 11 de outubro, aniversário Luizinho da Marmoraria São Luís, a terra de Top Surpreendente do Maranhão, a de Oleston Black, fazendo um agito pra toda a turma, churrasco pra toda a galera, em breve várias outras atrações fazendo a festa, e você, claro, tá convidado no Bar do Bola, a organização Luizinho da Marmoraria São Luís. 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Lava a jato no grau. 12-9, galera, curtindo as pedras. Vem dia 15 de novembro, aniversário do Robert Pedra. Ali no povoado de Centrinho, próximo ao coração, na M014. Olá, você não pode perder uma vasta programação para a galera de Tiragosto Liberado, chope gelado e muita gente para você. Dia 15 de novembro, aguarde. Aí o som legal de dois amores, pra você ligadinho com a gente, curtindo a programação.

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0: 14h21.
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0: toma daí o sucesso, Vini Taylor. A moça do baile, né? Miúda Rannicker, pra você curtir essa vez aqui no Robert Show. Sobe a DFM até as 15 horas. 14h25, a galera curte a nossa programação. Valeu pelo carinho da audiência. 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A turma vai chegando para o tradicional festejo de Santa Luzia, dia 21 de novembro. Vai ser show demais, dia 21 de novembro. Olha, a partir das 6 horas terá café da manhã, às 8, às 9, partida de futebol. Ao meio-dia, almoço para todos presentes, né? À tarde, churrasco liberado. Às 18 horas, procissão e chegada das caravanas para o povoado Tucum São Bento, herdeza de Dona Raimunda de Bichinho. Organização Alcineia, Vanderlei e família. Armação total da Aire FM, VIP Lion, Ouro Mil. Fazendo um agito para toda a galera. 14h28, vamos tocar mais uma na Sobe FM.
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0: Também tem o som legal de Owen Gray, a música do de Cassandra. Da Samba DFM, galera, vamos ao apoio cultural. Daqui a pouquinho estamos de volta.
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Eu sou Legal de Mariola, pra você curtir o remake aqui no Robert Show. Ligadinho com a gente, valeu galera pelo carinho da audiência. Hoje, quinta-feira, é quintou, meu povo. Lembrando que hoje é aniversário do meu amigo Valdir Roots, né? Lá na. É, ali mesmo na Garagem Show. A galera não pode perder aniversário do Valdir Roots na Garagem Show. Ó, animação total, né, galera? Que bom. E tem que tirar gosto lembrado pra tomar chope gelado. Uma passadinha lá hoje, né? Aniversário do meu amigo Valdir Roots. 14h45, todo mundo curtindo a programação. E para você participar, aniversário do meu amigo Lobo do Churrasco, dia 27 de setembro, na Toca do Lobo, na Povoado Conceição, com a animação total aí da Radiola John The Lion, Radiola, meu, Blazer Poderosa, mais o Céu da Príncipe Negro, churrasco liberado, portaria liberada, é, participação de vários DJs, organização Lobo do Churrasco. Continua a programação ligada com a gente, continua a Samba FM, vem dia 6 de janeiro, 6 de outubro, aniversário do meu amigo Reinaldo Pedra, homem da carretinha Gol Pedra, rádio da Companhia dos Sucessos, a partir das 7 da manhã tem aquele abocotosado de qualidade, é o meio-dia, almoço, à tarde, churrasco liberado. Passei show demais, a Choperia São Pedro, MA014, bairro do aeroporto. No bairro do São Lourenço, falar com meu amigo Reinaldo Pedra, né? E você vai participar legal, um churrasco à tarde, participação de vários DJs. Dia 6 de outubro, uma terça-feira de qualidade. 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Vou trazer mais uma, 14h47.

0: ligado com a gente, Ana Júlia, 14h54, o programa chegando ao final, galera, agradecendo a você pela sua audiência, trabalhando no oferecimento da Marmoraria São Luís, para você que está construindo, está reformando, precisou de mármore de granitos, dê uma passadinha na Marmoraria São Luís, para que vai chegar Luizinho, tá bom? 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Curtindo o programa.
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0: 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Agradece Marta e Valdemir. Finalzinho do programa, agradecendo a você pela sua audiência. Um forte abraço, galera. Valeu pelo carinho da audiência. Voltamos amanhã com a graça do nosso bom Deus. Um forte abraço, uma ótima tarde. Fica aí com a música do Rock Pet Campion, Too Young, Miúda Águia de Já. Valeu, tchau, tchau.

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0: Ai, chega, né? Para, que eu cheguei. E quando o Nando Henrique chega, para tudo. Para tudo, só não desliga o som, né, gente? Porque é bagaceira, bebê. Hein, low?
1: É o grelo.
0: Hoje eu cheguei estressada, sentando em cima do meu cabelo, sentando em cima do cabelo da bicha. Ah, meu Deus do céu. Aí, Marli. Ui, o microfone tá péssimo. Deixa eu aumentar o microfone aqui da gata. Deixa eu diminuir aqui o meu celular. Que hoje, gente, é bagaceira, tá uma bagunça hoje aqui. Uma bagunça. Marli, e aí, meu amor, tu tá preparada pra segunda-feira? Preparada?
2: Preparadíssima, Nana.
0: Gente, a mulher chegou hoje toda trabalhada na elegância, maravilhosa. Gente, é o veneno da mulher brasileira, é o charme, é a elegância, que eu já tô diminuindo o microfone dela, que tá muito alto. Dá um oi, gatona.
2: Oi, gente.
0: Ótimo, na verdade, gente, tô brincando, não é o microfone dela nada, é o meu. Oi, Marli, tudo bem, cheirosa?
2: Tudo bom, Nana.
0: Marli, eu já fiquei sabendo que segunda-feira, 7 da manhã, gente, a Somente FM vai pegar fogo.
2: E se preparem, viu, gente?
0: Vai ser loucura.
2: Muita loucura e muita animação, né? Que é o que importa.
0: É o que importa. Animação, energia, música, sucessos, humor. E vai ter quadros, gente. Vai ter um quadro daqui. Primeiro, a nossa locutora vai começar. Né não, Marli?
2: É, eu vou começar, né? É, tendo mais conhecimento da área, conhecendo o meu público, e depois a gente vai começar tendo uns quadros, né? Bem sugestivos.
0: Bem sugestivos, isso mesmo, gente. E a mulher é comunicativo, gente. Ela tem, como se diz, ela tem diálogo. Eu é que não tenho, né, gente? Eu que não tenho, eu enrolo de tudo quanto é jeito, mas eu tento dar o meu máximo. Dar é comigo mesmo. Gente, a mulher sorri demais. Segunda-feira, a mulher vai chegando 7 da manhã, né, Marli?
2: 7 da manhã e espero que o teu público, Ana.
0: Nosso público.
2: Nana, nosso público se faça presente.
0: Vai fazer presente com certeza, amiga. Segunda-feira, 7 da manhã, já estou estourando os ouvidos dos meus vizinhos para ouvir Marli. Marli Matos. Gente, essa mulher, quando ela me olha na rua, ela já me olha sorrindo, não sei porquê, gente. Marli Matos Barros.
2: Barros.
0: Nova programação da Somente FM nessa segunda-feira. Como é que tá a expectativa? O frio na barriga sempre acontece, né, Marli?
2: Sempre, tô mega ansiosa, mas também com aquela vontade de começar o programa, né?
0: Vai começar. Gente, e ela é uma menina, porque ela tem cara de novinha, só que não. Gente... Gente, hoje eu vi um nojo. Gente, e ela é uma moça que ela é muito prestativa, gente. Ela chega aqui na rádio primeiro do que os locutores. Quando eu vou chegando aqui, eu dou de cara com ela sentadinha ali, belíssima.
2: Tô pronta pra aprender, né?
0: Tá pronta, já aprendeu, amiga. Gente, já tem mais de 5 anos que ela tá vindo aqui aprender com a gente aqui. É comigo, é com a Flávia Diniz. Né não, amiga? Tá preparada, né, gata?
2: Tô preparada.
0: Tu já está preparada, né?
2: Sim, tô preparada.
0: Adoro, gente. Segunda-feira é surpresa. Ah, Nana Rica, mas qual é o nome do programa? Não! Não vou falar ainda. Já tem o nome do programa?
2: Já tem um nome.
0: Gente, espera, mulher, espera que eu vou desligar o microfone dela. Ou melhor, já desliguei. Sabe por quê? Porque eu tô um nojo.
3: Por gentileza, Belo Horizonte, põe as suas mãos em
0: cima. Já tem o nome do programa dela. Já já, nova programação da Somente FM. A Nana Hickman, eu vou ligar. 988-528944. Pode ligar, mas pra pedir música, porque não vou falar o nome do programa, não, né, gente? Ela que vai já falar.
2: Delícia.

0: Alô, Santana! Obrigado, gente!
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0: Pra mim já deu, pra você.
1: Uma vez, duas, três, velho. Direto?
0: Não dá, velho.
1: Um beijo.
0: Chega.
1: E tchau pra
0: você.
1: Comandante.
0: Tio Cinho.
1: Comandante.

Festa da Beleza Negra. Tá chegando, ó. Tá bem ali, bebê. É isso mesmo. A Festa da Beleza Negra. É no dia 19, sábado, no Espaço Roots. É isso mesmo, vamos ter concurso do garoto e da garota Beleza Negra. Você não pode perder, você não pode ficar de fora.

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0: Gente, agora daqui a pouquinho nós temos jogos ali, galera do estádio Nilton Belo, daqui a pouquinho. Vou chamar aqui o Fernandinho. Opa, Fernandinho, cadê você, gato?
1: Oi. Alô, amigos da Rádio Solvento FM.
0: Boa tarde.
1: Boa tarde a todos os ouvintes da Rádio Solvento FM. Tô fazendo aqui o primeiro teste aqui dos nossos equipamentos. Como é que tá chegando o nosso som nesse momento aí?
0: Quem vai jogar hoje, Fernando?
1: Hoje é São Jerônimo e Ponte. Eu quero saber como é que tá chegando a qualidade do nosso som aí. Alô?
0: Oi.
1: A qualidade do nosso som, como é que ele está chegando aí?
0: Tá ótimo.
1: Pois é, já falamos aqui ao vivo do estádio Nilton Belo.
0: Alô, Fernando.
1: Alô, tô ouvindo.
0: Os jogadores aí não estão precisando de uma massagista, não?
1: Não. Mas os jogadores ainda nem chegaram ainda.
0: Nossa!
1: Pois é, não, é só para fazer o nosso primeiro teste aqui, direto do estádio Nilton Belo, onde daqui a pouquinho nós estaremos levando assim, todas as emoções do Campeonato São Bentoense 2026. Então o nosso chão chega claro e forte até o nosso estúdio. Também estou ouvindo vocês muito bem aqui no estádio Nilton Belo. O repórter Veraldo Costa já se faz presente e nesse momento se encontra lá pelos vestiários procurando as escalações, para pegar as escalações do time, dos times que é, para que a gente possa levar as emoções desse grande jogo de futebol daqui a pouquinho. São Jerônimo e Ponte, Ponte e São Jerônimo, valendo pela segunda rodada do Campeonato São Bentoense 2026. A Rádio São Bento FM marcando presença sempre ao seu lado. Aquele abraço. Voltamos já já.
2: Oi, Fernando.
1: Vamos. Oi.
2: Qual será o jogo de hoje?
1: Alô.
2: Oi, Fernando.
1: É, o jogo é São Jerônimo e Ponte.
0: Você está nervoso, né?
1: Não, é São Jerônimo e Ponte o jogo. São Jerônimo e Ponte.
0: Fernando, está nervoso?
1: Não.
0: Você sabe quem falou com você agora há pouco?
1: Sei não.
0: A nossa mais nova locutora da Somente FM.
2: E aí, Fernando, tudo bom?
1: Opa, tudo bem, um prazer poder
2: falar
1: com você. Prazer,
2: Marli Barros.
1: Opa, Marli Barros, seja muito bem-vindo à Rádio São Bento FM. Esperamos que você faça um grande trabalho na nossa Rádio São Bento FM. Nós estaremos de braço aberto para lhe receber.
2: Obrigado, Fernando.
1: Pois é, essa é a primeira participação aqui direto do estádio Nilton Belo. Neste momento são 15 horas e 45 minutos. Nós vamos retornar aí ao nosso estúdio. Daqui a pouquinho estaremos de volta. Tudo bem?
0: Tudo ótimo.
3: Tudo ótimo.

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1: Tá ligado.
0: Ai, tem programação, tem música, tem sucesso, temos informações e vai ter também um quadro maravilhoso, né? Não, vamos programar um quadro para... Pro programa Tá Ligado. Pro programa não. Para o programa Tá Ligado.
1: A gente vai pensar em quadros, né? Bem divertidos, dinâmicos, pra agradar os nossos ouvintes.
0: Pela manhã, todo mundo acordando, acordando, gente. Quando acordar 8 da manhã, é Marli Barros já acordando todo mundo, ligando, sintonizado na Summit FM, né, não, Marli?
1: Exatamente. Conto com todos pra estar comigo nessa estreia.
0: Pelo 98852, né? 9944, vocês podem ligar 8852-8944, ligando, participando, pedindo música no Bagaceira. E claro, gente, tá ligado na partir da segunda-feira, às 8 da manhã até às 9:30 da manhã, gente, com ela,
1: Marli Barros.
0: Adoro.

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sucessos, notícias, skit. Ah, gente, eu tinha uma fofoca pra vocês. Agora com skit, gente, eu tô louca. Hoje eu tô louca. Deixa eu entrar aqui, né, gente? No mundo das celebridades, meu amor. Porque a fofoca que eu tenho pra tu, misericórdia. É isso mesmo. Vocês lembram da Pipoquinha, gente? A funkeira Pipoquinha. Gente, eu tô passada com um trator por cima de mim. A Pipoquinha, ela foi presa em Paris. E o motivo impressiona. É isso mesmo. Ela foi presa hoje. Hoje, galera, ela estava a caminho de Londres, na Inglaterra. Galera, quando foi impedida de seguir viagem. A Pipoquinha, ela foi detida, gente, pela imigração, galera, por roupas usadas por ela. Agora, eu não entendi o porquê, galera. Gente, MC Princesa, né, os agentes, galera, os policiais, teriam associado, galera, as roupas, galera, da MC Pipoquinha. Ela foi presa hoje e ela continua detida. Gente, você sabe quem é a Pipoquinha, né? Que ela foi naquele navio, um barco do Neymar e ela agarrou todos. Agarrou todos. Eu não vou falar o nome aqui porque não pode, porque tem crianças ouvindo aqui o bagaceiro, viu, gente? A Pipoquinha, ela também participou de A Fazenda. Galera, ela é cantora, funkeira, né, gente? Ela foi presa hoje pela manhã em Paris. Ela continua presa, Nana Rick, mas continua presa, bebê. Ha ha ha!

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7: 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E agora a gente vai diretamente para o estádio Newton Belo, aonde está o nosso querido amigo Fernandinho Abrão. Boa tarde, Fernandinho!
8: Boa tarde, meu amigo Simão Ribeiro. Muito boa tarde, público ouvinte da Rádio São Bento FM. É com muito carinho que a partir de agora nós passamos a falar ao vivo aqui do estádio Newton Belo para mais uma sensacional jornada esportiva nas ondas do rádio. Falamos aqui do estádio Newton Belo e já vamos chamar a primeira participação do nosso repórter Everaldo Costa. Alô, alô, Everaldo Costa, tá me ouvindo aí? Alô, Everaldo. Isso aí, daqui a pouquinho a participação de Everaldo Costa. As equipes já estão aqui no gramado. Daqui a pouquinho a bola vai rolar aqui no estádio Newton Belo. Você vai acompanhar tudo pela Rádio São Bento FM. 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Alô, alô, Everaldo Costa. Alô, Everaldo. Daqui a pouquinho a participação de Everaldo Costa. Everaldo Costa já falando com a gente. Alô, Everaldo Costa no gramado. Dá um alô aí, Everaldo. Alô, Everaldo. Everaldo. Ligou agora, Everaldo? Vai lá.
9: Oi, Fernando.
8: Oi.
9: Sim, Fernando. Boa tarde, Fernando. Boa tarde, senhor Ribeiro. Boa tarde, amigo da Somente FM. Já estamos aqui no gramado de jogo. Papo daqui a pouco vai receber grande partida de futebol entre Belas Águas e Ponte. Ponte de Belas Águas. Ponte vem em busca de mais um resultado. E São Jerônimo vem em busca da sua reabilitação. E daqui a pouco a bola vai rolar no estádio aqui do Tomelo. Com você, Fernando.
8: Everaldo, manda logo e embala aí o pacote, manda a escalação das equipes pra gente.
9: Estou pronto, a escalação do Jerônimo, o técnico já está escalado com o técnico Leandro. Muriçoca é o goleiro número 1, lateral direito, Sorriso, veste é 2, 3, Matheus, e 4, Panzinado, é a camisa 13, meia dúzia, ou melhor, o 4 é o Sérgio, lateral esquerdo. Rian, veste é 8, Guti, veste é 5, 19, Caixinha, 10, Fábio, 7, Gerel, e número 11, Maico, informando São Bento FM, Fernando.
8: Essa é a Rádio São Bento FM falando ao vivo aqui do estádio Nilton Belo.
9: O time da Ponte também, o time da Ponte já está escalado e numerado pelo técnico Paulo. A Ponte que vem do resultado positivo na última rodada, foi em busca de mais um resultado, já está escalado e numerado com Flaubert, o capitão da equipe número 1, lateral direito, Tchanko veste 2, Maico veste 3, Edney 4 e meia dúzia, Ivanilson, 5, Jadeco, 8, Bruninho, 10, Celso. 7, Kikeu, 9, Caio e número 11, Santos, informando São Bento FM, Fernando.
8: Essa é a primeira participação do nosso repórter Everaldo Costa, lá dentro do gramado de jogo, trazendo o clima dos jogadores, também da torcida, aqui no estádio Nilton Belo, é jogão de bola. Hoje é dia de jogão, e jogão é com o Esquadrão de Ouro do rádio, aqui... Alô, Everaldo.
9: Deixa eu ver se a palavra aqui de jogador da Ponte, o Santos. Grande jogo aí, a Ponte vem em busca mais um resultado. Venceu na rodada passada e hoje vocês vêm em busca mais um resultado. Boa tarde, bom jogo.
10: Boa tarde. Não, a gente tá vindo pra buscar a vitória. Até o empate gosta pra gente, mas não é assim que se trabalha, se joga. A gente vai em busca da vitória. Vamos tentar fazer um grande jogo, trazer resultado para o nosso time.
9: Pois é, esse aí, Fernando, é o treinador do jogador Santos Flash. Ele que é o atacante número 11 do time da Ponte. A Ponte já está ao seu lado direito, ali fazendo aquela reuniãozinha ali no gramado. E o Santos Flash, ele é número 11, ele é o jogador que hoje vai fazer sua estreia aqui na Ponte, viu? O time do Sujeirão aqui está ao seu lado direito, esquerdo de campo aqui, vestindo camisas azuis, calções azuis, meões azuis. Deixa eu ver se eu falo aqui com algum jogador aqui do São Jerônimo aqui. Deixa eu ver se eu consigo falar aqui com algum jogador aqui do São Jerônimo aí, viu? Deixa eu ver aqui se o Taxinha, tem alguém por aqui, o zagueiro. Deixa eu ver se eu converso aqui com alguém aqui. Quando isso aqui, deixa eu falar com o jogador número 10 aqui, é ele. É o do São Jerônimo aí, o número 10, que é o...
8: Fábio.
9: Fábio. Grande jogo aí, Fábio. Seu Jerônimo aí tá vendo a sua reabilitação e hoje aqui vocês marcando a revista do Tomelo. Boa tarde.
11: Boa tarde. A gente sabe que é um jogo difícil. A gente tá precisando dessa vitória. A gente vai continuar aí pra poder sair daqui vitorioso. Valeu?
9: Pois é. Isso aí é falar do jogador que é o jogador que é Celso. O jogador que é Fábio do Seu Jerônimo. E todo mundo já está no campo de jogo, o público continua chegando, daqui a pouco com certeza estará lotado aqui as arquibancadas aqui do estádio Nilton Belo, tudo pronto. Belas Águas, melhor, Ponte vai vir tá jogando aqui, vai atacar pro gol aqui na direção à praça da Praça Praça Evandro Ternei. E o São Jerônimo ataca pro gol aqui na direção ao Bar de Tupi. Informação da Somento FM e do campo de jogo, o repórter Everaldo Costa está devolvendo o som para lá, cabine número 110,3. É ele, o Fernando, o narrador que agita o coração da galera. É com você, Fernando.
8: Essa é a Rádio São Bento FM, sempre ligada em você. É dia de jogão. Hoje nós temos uma grande partida de futebol. São Jerônimo e Ponte Preta. Você vai viver as emoções, 90 minutos de emoção comigo, Fernando Abrão, na narração. Você tem a reportagem de Everaldo Costa e lá na nossa central técnica, nos nossos estúdios, a presença do grande Simão Ribeiro. Alô, alô, Simão Ribeiro, aquele abraço, meu amigo.
7: Boa tarde, meu amigo, boa tarde. Um prazer estar com vocês aqui.
8: Um abraço, Simão, valeu. Já tudo pronto para o início do jogo. São Jerônimo, o homem da camisa 10, Fábio, que vai dar o primeiro toque na bola. Ele se prepara para fazer, vai dar início ao grande jogo de futebol. Daqui a pouquinho a bola vai rolar. O árbitro confere os últimos detalhes para que possa rolar a bola. O time do São Jerônimo vai atacar para o lado do Tupi. E a ponte para o lado da Praça Carlos Reis. Aqui, Rádio São Bento FM, agora são 5 horas, são 4 horas. 4 horas em São Bento e mais 9 minutos. A bola vai rolar. Daqui a pouquinho você vai viver essa emoção comigo. Você não perde nem o lance. O árbitro vai autorizar. Prepara, analisa os últimos detalhes. Atenção, autorizou. Rolou a bola do Nilton Belo. Olha o time do São Jerônimo tocando a bola aqui pelo setor de defesa. Ele vai virar o jogo aqui com a camisa 2, que é Sorriso. Sorriso carrega a bola, vai embora. Atenção, tocou de lado, recebeu de volta. Vai embora, Sorriso, balançando a frente do primeiro. Já foi desarmado pelo camisa 6 da equipe, que é Devanilson, pela equipe da Ponte Preta, da Ponte. A bola vai pela linha de lado. 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São Jerônimo e Ponte Preta, campeonato São Bento Mense 2026. Olha o time da Ponte tocando a bola aqui na sua intermediária. Bateu no adversário, ela não saiu, ficou dominada agora com o time do São Jerônimo, que carrega com Fábio, camisa 10. Ele vai embora carregando ainda, girou para o seu moço da camisa 19, que é Tanchinha. Ele já tocou na frente, atenção, a bola fica dominada ainda com o São Jerônimo. Virou o jogo lá do outro lado para o moço da camisa de número 4, que é Sérgio. Sérgio recebeu a bola, voltou mais atrás. Ele vem trabalhando com o time do São Jerônimo. Vai tocar aqui com o Sorriso. Sorriso deixou a bola passar, a bola saiu pela linha de lado. É arremesso manual para a equipe da Ponte. Campeonato São Bentoense 2026. São Jerônimo e Ponte Preta. Aqui estádio Nilton Belo. 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Olha a bola trabalhada com a equipe do São Jerônimo. Tocou lá para frente para a corrida do moço da camisa 7, que é Gereu. A bola já saiu pela linha de fundo. É só tiro de meta para Flaubert. Flaubert vem tocando aqui pela sua intermediária, pela lateral esquerda. Balançou, girou aqui com o camisa 6, que era exatamente o Devanilson. Ele saiu jogando, mas já vai dominar aqui novamente aqui na carregada com o homem da camisa 15, que é o Santos. Vai embora. Virou a bola agora para o camisa 7. Era o Kekeu, mas a bola já parou para ali. O Martins está marcando. Ele marcou por aí, Everaldo.
9: Marcou, lateral por time do São Jerônimo, seu campo de defesa. E só informar, Fernando, que a arbitragem do jogo de hoje é o Ronald Silva, auxiliar número 1, Paulinho, auxiliar número 2, o Ederson Penha, e o quarto árbitro, ele, o garoto do Grajaú, o Wender. Informando o São Bento, FM, Fernando.
8: 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Olha, bonito trabalhando a bola aqui com o time do São Jerônimo. Ele tocou para o seu companheiro, mas ela saiu pela linha de lado. Jogado, coletinho de jogo, 2 minutos de bola rolando aqui no estádio Nilton Belo. O placar apontando 0-0 ainda no Nilton Belo. Olha o time da Ponte, recebe a bola por aqui. Ainda ele perto da linha lateral, mas o árbitro para e marca uma falta a favor da Ponte. E se prepara por ali para fazer a cobrança. Era o camisa 6, saiu da bola. Ela vai ficar dominada agora com o camisa 10, que é o Celso. Celso que vai fazer a batida. Aí ele se prepara de perna canhota, lado esquerdo, campo de ataque. Vai levantar na área. Todo mundo lá na grande área esperando o cruzamento. Ele tocou curtinho. Atenção, recebeu de volta. Tocou do outro lado ainda pelo meio de campo. A bola caiu com o camisa 8, que é Bruninho. Bruninho tentou avançar, já chutou, bateu, o goleiro saiu e fez a defesa. É exatamente o goleiro Muriçoca, que faz a defesa pela equipe do São Jerônimo. 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Agora são jogados 3 minutos de luta aqui no primeiro tempo. O placar continua tudo como começou. 0-0 no Nelson Belo, a Campeonato São Bento, esse 2026, primeira divisão. Olha a bola rodada com o time da Ponte Preta. Ela ficou ali dominada pelo meio de campo, mas vai cair com a equipe do São Jerônimo, pelo círculo central. Que recebe aqui é o camisa 3, Matheus. Ele já virou o jogo do outro lado. Vai na bola trabalhada ainda com o São Jerônimo. Tocou aqui pelo meio, recebeu o bolso da camisa de número 11, que é Nike. Ele tocou pra frente, vai embora agora o São Jerônimo. Atenção, vem trabalhando, alugou o campo de ataque, mas já foi desarmado. A bola fica do dentro do time da Ponte. Chega primeiro o jogador do São Jerônimo, camisa 3, que é Matheus. Afasta ela, está jogando com elegância. Vai virar o jogo pelo meio de campo. Quem recebe por aqui é Budi. Budi no meio de campo, círculo central do gramado. Ele prepara. Atenção, Messal voltou na torre atrás para Matheus. Matheus tocou para frente, vai embora a equipe do São Jerônimo. Vai levantar a bola na área para passagem. Jogada legal, entrou na área. Tentou de cobertura e ela passou pela linha de fundo com muito perigo. Alô, alô, Everaldo.
12: Jogada. Jogada linda aqui do time do São Jerônimo, desse aqui lá de ataque. Esse camisa 10 tocou em profundidade. O atacante chutou, a bola passou com muito perigo. Linha de fundo, permanece 0-0 para cá. Início de pra cá aqui no estádio do Tomela. Com você, Fernando.
8: Agora em São Bento. São 4 horas e 14 minutos. Galera, é hora de se ligar no tempo e no placar. Cinco minutos jogados no primeiro tempo. E no placar da São Bento FM vai apontando 0 para a equipe do São Jerônimo, 0 para a equipe da Ponte. Olha a equipe da Ponte trabalhando a bola pelo setor direito. Ele tocou, mas ela saiu pela linha de lado. Aqui está o Newton Belo, a principal praça de esporte do nosso município. Um tapete verde, a bola vai desfilando aqui no estádio Newton Belo. Olha o time do São Jerônimo trabalhando a bola aqui pelo setor de ataque, mas já foi desarmado. A bola ficou dominada com o Devanilson, que saiu jogando, perdeu, ganhou, voltou novamente para o camisa 4. Ednei já troca novamente aqui com a equipe da Ponte. A Ponte carrega a bola pelo setor direito, vem embora trabalhando no setor intermediário, perdeu, ficou dominada com o time do São Jerônimo. Ele carrega a bola, é o moço da camisa número 5, que é Budi. Budi vem trabalhando, já virou o jogo aqui pelo meio de campo. Ela vai cair aqui com o Sorriso. Sorriso amacia ela, volta pelo meio novamente. Ela caiu com o Matheus. Matheus volta novamente do outro lado. Atenção, vai metendo o comando do ataque para a corrida do Cabeludo. Assoltou, atenção, vai embora o camisa 11, Nike. Ele preparou, trabalhou, vai cruzar na área, voltou, balançou na frente do primeiro, recebeu o primeiro combate, recebeu o acesso. Vem, vai o garotinho, bola de bola, tentou sair da marcação do primeiro. O árbitro para e marca só, tiro de meta, Geraldo.
12: É, filho, aqui é que o jogador Sérgio, lá cresceu o time do Cinderon, pelo lado esquerdo, né? E saiu com o bolo e tudo, tiro de meta, que favorece o time da Ponte, e vai empatando em 0-0 para cá, aquele estádio de outro mesmo.
8: 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Estão jogados 7 minutos e mais 24 segundos. De bola rolando aqui no estádio Newton Belo, Campeonato São Bento, esse 2026. Olha a bola rolar, a bola está parada por ali, é só tiro de meta para o goleiro Flaubert. Ele já sai jogando, tocou lateralmente com o seu jogador da camisa de número 2, veio embora. Atenção, já foi desarmado. Parou, a bola saiu. E o bandeira marca a favor da equipe do São Jerônimo. 0-0, comecinho de jogo. Aqui no estádio Newton Belo, você ligado na Rádio São Bento FM, aquele abraço. Alô, meu amigo Jack aí no bairro do Mutirão. Muito obrigado pela audiência. Também o seu Alfredo, ligado na São Bento FM. Todo mundo, toda a galera. Aguinaldo aqui no estádio Newton Belo, ligado. Também Joel Penha, grande Joel Penha, atleta. E também foi árbitro. É um desportista nato. Aquele abraço, galera. Ligadinho na Rádio São Bento FM. Deixa eu aproveitar e dar um alô também para os taxistas. Também Arantes, e também Jussareira ligado na gente, Chico. Essa galera se emociona com essa audiência. Olha a equipe do São Jerônimo tocando bola. Ele vem embora, tenta sair, recebeu por ali, ficou pedindo falta, o árbitro manda seguir, mas a bola fica dominada novamente com o São Jerônimo. Sorriso tocou na frente para a corrida de Jereu. Ele pia por ali, mas chega primeiro o Flauber, que fica com ela dominada. Vem defendendo a equipe da Ponte. Alô, Everaldo.
12: Que também está conectado aí nesse momento, FM, é Zumbi. Ponta Reza. Ele que foi o goleiro da Seleção São Bento nos tempos passados aí, está conectado com você, Fernando.
8: Olha a bola cruzada para a equipe do São Jerônimo, apareceu para bater, bateu na trave! Segurou o goleiro Flaubert! Que jogada perigosa, Everaldo!
12: Jogadaça perigosa pela esquerda, foi cruzado o Nike, pegou a bola, chutou, a bola bateu na trave, o Flau fez uma belíssima defesa, já repôs a bola, o jogo permanece 0-0, placada, São Bento FM.
8: Ô Zé, um abraço aí para o grande Costa Reza. Aí, ligadinho na rádio São Bento FM, por aqui vem a equipe da Ponte, mas a bola já saiu pela linha de fundo. É só tiro de meta para a equipe do São Jerônimo bater. Você ligado na rádio São Bento FM, aquele abraço, galera. Muito obrigado pelo carinho da sua audiência. Agora são 4 horas. Alô, Veraldo.
12: Vale registrar também a presença aqui da Polícia Militar e também da Guarda Municipal, marcando aqui a presença aqui no estádio de Otobelo. Segurança total, Fernando.
8: Olha a equipe do São Jerônimo trabalhando a bola aqui pelo ataque. A bola com o Sorriso. Sorriso volta aqui mais atrás. Ela vai cair com o moço da camisa do número 8, que é Rian. Já tocou do outro na frente, no meio. Coisa para Budi. Budi vai levando a bola. Voltou novamente, carregou pelo setor de meio de campo. Ela volta novamente com o Rian. Rian volta mais aqui atrás. A equipe do São Jerônimo vai tocando bola. Olha o jogador Sorriso, camisa 2. Virou o jogo no meio, mas chega por ali. O jogador da Ponte manda pela linha de lado. Agora, em São Bento, são 5 horas e 20 minutos. Galera, é hora de se ligar no tempo e no placar. Dez minutos jogados aqui no primeiro tempo, estádio Newton Belo. O placar vai apontando 0-0. Olha o time da Ponte descendo. Era com o jogador Jadeco. Ele já virou o jogo por ali. Ficou alguém do time da Ponte, ficou pedindo falta. O árbitro não foi na dele, vai embora o camisa 10, que é Fábio, carregando pela equipe do São Jerônimo. Pediu falta, o árbitro manda seguir a jogada. Vem embora novamente a Ponte. Mas ela vai ficar dominando com a equipe do São Jerônimo, que recebe por ali a Budi com a camisa 5. Ele carregou, já virou o jogo lá na frente. Caiu para o camisa 19, que é Tancinha. Ele toca a bola lá do outro lado agora para Sérgio. Sérgio vai pela esquerda. Atenção, balançou na frente do primeiro. Ela saiu. O árbitro está parando e marcando o que aí, Everaldo?
12: Marcou só lateral. Lateral aqui favorece o time do São Jerônimo, que descia aqui pelo lado esquerdo com esse jogador muito bom, esse Sérgio, né? E esse 19, Fernando, é Caixinha, viu? É Caixinha. E o São Jerônimo aí descia ali. É o lateral que favorece o time do São Jerônimo no campo de ataque. Vai empatando 0-0 para cá aqui do estado do Newton Belo.
8: 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Olha, a bola saiu novamente, mas é só... Parou por ali, o que ele marcou aí, Everaldo? Mas...
12: Marcou o impedimento. O Sérgio voltou da figura A para a figura B, ele marcou o impedimento, bem marcado pela arbitragem. Permanece tudo igual, 0-0, início de partida aqui no estádio de Itumbeira.
8: Jogados 12 minutos e mais 27 segundos. Aqui no primeiro tempo no estádio Newton Belo. Olha a bola levantada para o comando do ataque. Mas ela vai ficar dominada com a equipe do São Jerônimo de cabeça. Ele vai recuar para o goleiro Muriçoca. Ele fica agora dominada. Vai sair jogando para a equipe do São Jerônimo. Vai virar o jogo do lado esquerdo aqui para o jogador que é Sérgio. Sérgio recebe. Já vai vir aqui com o cabeça de número 10, que é Fábio. Fábio trabalha a bola pelo setor de meio de campo. Voltou do lado direito aqui para Sorriso. Sorriso levanta a cabeça, mapeia aqui a jogada. Vai virar atenção no meio de campo. A bola trabalha pela sua intermediária novamente. Caiu, jogou na frente. São Jerônimo recebe a bola. O jogo é bom aqui no estádio Newton Belo. Vai embora o moço da camisa de número 7, que é Jereu. Já tocou na frente e ficou para Sorriso. Para passagem de Jereu novamente. Balançou na frente do primeiro. Atenção, caminhou. Veio trabalhando aqui pela linha lateral do gramado. Já perdeu, foi desarmado pela equipe da Ponte. Olha a equipe da Ponte para o ataque. Mas chega novamente Fábio pela equipe do São Jerônimo. O jogo é bom aqui no estádio Newton Belo, galera.
13: galera! Afasta o zagueirão da equipe da Ponte! Chega na cabeçada, matando o peito, escraviza no peito o moço da camisa número 3, que é Matheus. Ele bota a bola aqui, sai a bola pela linha de lado. Comecinho de jogo, 13 minutos jogado aqui no estádio Newton Belo, galera! 0-0, Campeonato São Bentoense 2026. 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Olha a bola trabalhada aqui com o time do São Jerônimo, né? Fábio aqui matou na cabeça, sai jogando aqui curtinho. Aí a bola sobra para Sorriso, Sorriso mete lá pelo meio de campo, matou no peito, jogada sensacional. Outro lençol, outro parou e marcou. Falta a favor da equipe do São Jerônimo, Everaldo Costa.
12: Defia aqui esse Jerônimo aqui, que é jogador número 11, Nike. Ele foi aterrado aqui no meio do campo, é falta que favorece o Jerônimo. É, permanece tudo igual, 0-0, aqui no estádio Newton Belo. E marcando para ele também, Pernas, aqui o pessoal da saúde aqui, é enfermeiro, o pessoal da equipe médica, todo mundo marcando presença aqui no estádio Newton Belo para qualquer emergência, Fernando.
13: Um abraço a essa galera da saúde marcando presença aqui no estádio Newton Belo. 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Agora em São Bento são 4 horas e 24 minutos. Galera, é hora de se ligar no tempo e no placar. Quinze minutos jogados aqui no primeiro tempo. 0 para a equipe do São Jerônimo, 0 para a equipe da Ponte. Bola rolando no estádio Newton Belo. Você ligadinho na Rádio São Bento FM, aquele abraço. Alô, você que se liga na Rádio São Bento FM. Seja paciente no trânsito para não virar paciente no hospital. E lembre, o motorista de hoje é o pedestre de amanhã, de preferência para a vida. Olha a bola rolada aqui com o time da Ponte, saía jogando, mas com falta o árbitro para e marca. A favor do São Jerônimo, Everaldo Costa.
12: É sim, o jogador Taxinha carregava ali pelo meio, foi aterrado com falta, falta de longa distância para o São Jerônimo, que vai empatando em 0-0 aqui no estádio de Tubelo, que também está aqui conectado contigo, Fernando. É Patrícia, que é a enfermeira, e Mari Lúcia, marcando presença. É com você, Fernando.
13: Toda essa galera, muito obrigado pela audiência na Rádio São Bento FM. É a Rádio São Bento FM marcando presença nos grandes acontecimentos esportivos aqui do estádio Newton Belo. Olha a Taxinha, é a Taxinha que se prepara para fazer a cobrança da falta aí, Everaldo.
12: É sim.
13: Bola levantada, basta a equipe do São Vendução da Ponte, era Jadeco, mas a bola já vem levantada por ali, ela passa pela linha de fundo. Só tiro de meta para a equipe da Ponte, Everaldo.
12: É sim, né? Cobrança de falta, a bola subiu o barraco do Flauber, sempre na linha de fundo, tiro de volta que vai ser batido, 0-0, placar aqui do estádio em Newton Belo.
13: Aqui, Rádio São Bento FM, alegria presente em sua vida, Campeonato São Bentoense 2006. A melhor dominada com o Fábio pela equipe do São Jerônimo. Ele virou aqui do lado do 5 Budi, pelo círculo central do gramado. A bola caiu do outro lado, na pirâmide esquerda com o Sérgio, camisa 4. Fica dominada novamente São Jerônimo. Ele vai tocar na frente para Fábio. Fábio recebe. Fábio tá meio gordinho, mas é bom de bola, garotinho. Embora a equipe agora da Ponte. A Ponte trabalha a bola aqui com o jogador da número 11, que é Santos. Ele já tocou na frente, caiu a bola novamente com o Fábio. Fábio vai descendo aqui novamente, aqui já passou a bola, fica dominando agora com a equipe da Ponte. Camisa de número 12, que é Tchanco. Já saiu da marcação do primeiro, mas o árbitro tá punindo uma irregularidade por aí, Everaldo.
12: É sim, irregularidade ali do time da Ponte. A bola favorece o time do São Jerônimo aí, que no seu campo de defesa vai fazer a cobrança, permanece tudo igual, 0-0 para cá no campeonato São Bento, Fernando.
13: Rádio São Bento FM, aqui estádio Newton Belo, campeonato São Bentoense, primeira divisão. Olha a equipe do São Jerônimo trabalhando a bola aqui pelo setor esquerdo, pela ponta esquerda, balançou na frente do primeiro. Atenção, tem Fábio, mas ele tocou, abriu a jogada, bateu e não passou pela linha de fundo. Pela linha de fundo, ele marcou alguma coisa aí, Everaldo? Escanteio para a equipe do São Jerônimo.
12: É na batida do Gudi, a bola de jura defesa, entra na linha de fundo, esquinado, e vem pra bola o jogador da número 10, que é ele, o Fábio. Olha o São Jerônimo aí, Fernando.
13: É São Jerônimo que vai levantar a bola na área. É escanteio, lado direito, a favor do São Jerônimo. Quando são jogados 18 minutos, 0-0 aqui no estádio Nilton Belo. A bola vai ser levantada na área. Todo mundo empurra, empurra, subiu na cabeça do jogador da São Jerônimo. E o árbitro parou e marcou. Tá dando o que aí? Só tiro de meta, Everaldo?
12: É sim, é, falta de ataque aqui do São Jerônimo. A bola permanece agora aqui no time do, da Ponte. É o Paulo Verge que está ali para fazer o, a cobrança. Falta de ataque. Permanece 0-0. Placar do estádio Nilton Belo.
13: Everaldo, mas o jogo é bom até agora, não é?
12: É sim, o jogo muito equilibrado. O São Jerônimo mostrou que tem muita vontade física, né? O time da Ponte também tem um jogo muito qualificado. E é um jogo muito forte. Só quem ganha é o torcedor que está marcando grande presença aqui no estádio Nilton Belo hoje, viu, Fernando?
13: Olha o time do São Jerônimo chegando pela, pelo lado esquerdo, mas o árbitro está parando já, escanteio a favor da equipe do São Jerônimo. A galera aqui no estádio Nilton Belo, aquele abraço, ligadinho na Rádio São Bento FM, futebol com mais de credibilidade no seu rádio. Camisa 10, Fábio, para fazer a cobrança do escanteio pelo lado esquerdo, a favor da equipe do São Jerônimo. Você ligado na Rádio São Bento FM, aquele abraço, galera. É o escanteio cobrado. São jogados agora 19 minutos. Escanteio já foi cobrado, a bola vai cair aqui com a equipe do São Jerônimo, que chega primeiro ali o Sorriso nela. Ele vai carregando, tocou para o camisa de 19, que é Tchanka. Tchanka vai, atenção, jogou para o camisa 8, sobrou. Time para Corrêa, a bola ficou dominada com o São Jerônimo, atenção, balançou na frente, sobrou para Sérgio, Sérgio tenta sair jogando, mas já foi desarmado, a bola fica dominada com a equipe da Ponte Preta. Tem jogo parado por aí, Everaldo.
12: É sim, o choque ali entre o lateral esquerdo, o lateral direito, que é, é o Tchanko, o número 4, que é o do time do São Jerônimo, que é o Sérgio, jogo parado. Mas o árbitro falta ali em favor do time do, da Ponte, que parece ali à distância. Mas nesse momento o jogo momentaneamente paralisado aqui no estádio Nilton Belo para atender o jogador. 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
13: 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Daqui a pouquinho você tem um encontro marcado com Simão Ribeiro e o programa Feedback pela Rádio São Bento FM, meu amigo Simão Ribeiro. Eu também me amarro nessa audiência do Rimão, Simão Ribeiro. Olha a falta que já foi cobrada pela equipe da Ponte. Bola levantada na área. Afasta a defesa da equipe do São Jerônimo. Ela vai cair com camisa de número 5, que é Buti. Está aí jogando. Fica agora dominada. Foi atropelado. Oh, pediu falta, o árbitro não deu. Olha a bola tocada novamente agora com o jogador que é Santos aqui pelo lado esquerdo da Ponte Preta. Ele cruza na área, mas fica com ela o goleiro Muriçaca. Pratica defesa e já sai jogando. Olha a bola rolada com a equipe do Jadeco, equipe da Ponte. A Ponte está jogando novamente aqui. Ele vai sair aqui dobrando com o Gerson. Gerson jogou na frente. Saiu o goleiro Muriçoca aí, pratica a defesa. Alô, Everaldo, me conta aí, Everaldo, tem jogador no chão aí.
12: É sim, o Buti está ali, tem a falta ali, o jogo está parado nesse momento, é, tipo, para entrar ali para atender o jogador. Aí há uma discussão ali com o banco de reserva, com o árbitro, mas permanece, já tudo liberado ali com o jogador, que é o Buti, e permanece 0-0.
13: 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Você ligaria na São Bento FM, aquele abraço, galera. Agora em São Bento, vamos ver aqui, em São Bento são exatamente 5 horas e mais 31 minutos. Galera! Galera, é hora de se ligar no tempo e no placar! Vinte e dois minutos jogados aqui no primeiro tempo. Aqui estádio Nilton Belo, Campeonato São Bentoense, primeira divisão 2026. O placar da São Bento FM está dizendo 0 para a equipe do São Jerônimo, 0 para a equipe da Ponte. Olha a bola, olha a bola trabalhada com a equipe do São Jerônimo ali pela esquerda, caiu com o Sérgio. Sérgio balançou na frente do primeiro, ele volta mais atrás aqui com o jogador que é Tancinha. Tancinha tentou, mas foi desarmado por ali, a bola se perdeu pela linha de lado. 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Jogo parado, tá parado, Everaldo?
12: assim, parando ali, a bola foi pela linha de lado, mas acho que isso foi melhor, vai dar um tempo técnico, né? O jogador tomar aquela água para reforçar que a temperatura está muito alta hoje aqui no estado de Nilto Belo, é muito quente mesmo. Nesse momento, o Arthur, o Ronald Silva, manda todo mundo aí pro tempo técnico, Fernando.
13: Pois é, aqui o sol está brilhando aqui no estado de Nilto Belo.
12: Ô, Fernando.
13: Alô, Everaldo.
12: O homem que é registrado presente aqui do Júnior Silveira. Júnior, ele faz parte aqui da comissão organizadora do campeonato. Grande jogo aí. Parabéns aí, boa tarde.
14: Muito bem aí, e também nós queremos parabenizar a cobertura aí da Rádio São Bento FM, que está fazendo um belíssimo trabalho aí, e nós agradecemos a todos os ouvintes que estão em casa, ouvindo essa transmissão belíssima.
7: Ô Fernandinho, um abraço para o meu amigo Júnior, Fernandinho.
12: Obrigado aí ao Júnior de Silveira, que está marcando presença aqui no estado de Metodão. Com você,
13: Fernando. Everaldo.
12: Oi.
13: Dá um abraço aí no Júnior, que o Simão Ribeiro manda, e eu também mando um grande abraço pro Júlio Silvério, e transmite aí um abraço pro pai dele, o Silvério, uma pessoa que eu tenho maior admiração, e também a sua mãe. Tá bom, Everaldo?
12: Olha, Júlio. Aí é o...
14: Rapaz, eu quero mandar um abraço aí pra toda a galera aí que tá aí fazendo esse trabalho aí na cobertura aí do campeonato aqui. E um abraço especial para o nosso irmão aí, Simão Ribeiro aí, que ele é uma figura, viu? Alô, Simão, um abraço, meu irmão.
7: Abração, Júnior, abração.
12: Pois é, esse aí é o Júnior Silveira aí, marcando a gente no estado de Tibete. Nesse momento, o tempo técnico continua por aqui para refrescar tomar aquela águazinha para refrescar ali os ânimos dessa partida, que está muito equilibrada, Fernando. Em dias de passagem, que é um jogo muito forte, o time do São Jerônimo vem com a proposta de jogo muito agradável, o time da ponta um pouco retraída, né, hoje, mas é um jogo muito equilibrado. É como você disse, é um campeonato que mostra muito equilíbrio e as equipes vêm fazendo bons jogos aqui no estádio Nilton Belo. O público melhorou bastante aqui pelo lado esquerdo, né, praticamente as arquibancadas, todas lotadas aqui, e também ali pro lado direito, chegando alguns torcedores. Eu acho que daqui a pouco não chega mais gente. Beleza, Fernando?
13: Pois é, essa é a participação do nosso repórter Geraldo Costa. Aí embaixo, sempre atento a todos os detalhes do jogo aqui no estádio Nilton Belo. É o jogão de bola São Jerônimo e Ponte Preta. Permanece tudo como começou. 0 lá, 0 cá. Vai ser dado início novamente ao jogo. Por ali os jogadores já se voltam ao gramado. Alô, Geraldo.
12: Oi, Geraldo. Torcedor aqui, Laro. E lá torcedor São Jerônimo. E Laro, grande jogo, que tá achando essa partida aí?
15: Estou no Nilton ainda. Estou só esperando o intervalo para ver qual é a matemática do futebol. Mas o time meu tá bom. Estou gostando.
12: Pois é, palavra aí do torcedor ilustre. E Laro, passando aqui no São Jerônimo, aqui do time do São Jerônimo. Beleza, Fernando?
13: Geraldo, manda um abraço aí também pro Hilário, grande amigo. Tá bom, Geraldo? Geraldo?
12: Oi.
13: Dá um abraço aí no grande Hilário.
12: Pois é, falando pra ele aqui, ele te manda um grande abraço aí a Fernando Abraão e toda a equipe da 76.3.
15: É o Fernandão Flamenguista aqui, junto com o Hilário aqui. Todos os dois do mutirão pesado aí.
12: Pois é, Fernando, é com você.
13: Valeu, olha a equipe da Ponte trabalhando a bola. Embora aqui com o jogador que é Maicon. Ele já virou lá do outro lado para o camisa 4, que é Ednei. Ednei já manda a bola lá para frente. Vai cair com o moço da camisa do número 7, que é Kekeu. Kekeu tocou na frente, o goleiro saiu. Pratica a defesa com os pés e manda pela linha de lado. É lateral para a equipe da Ponte. Aqui, primeiro tempo de jogo, são jogados 27 minutos, aqui no estádio Nilton Belo, você ligadinho, aquele abraço, muito obrigado pelo carinho da sua sintonia. Olha o lateral que vai ser cobrado pela equipe da Ponte Preta, bola levantada para a área, a bola foi afastada, mas ela passa aí novamente pela linha de lado. Campo esquerdo, ponta direita já foi levantada novamente na área. Sobrou com o time da Ponte Preta, bateu e ela passou pela linha de fundo. Sem perigo nenhum para o goleiro Murilo.

0: Ele atenção, balançou na frente do primeiro pelo São Jerônimo, caiu com o Fábio. Fábio vai embora, bom jogador esse Fábio. Atenção, bola ficou novamente agora aqui com o jogador da equipe do São Jerônimo, que é Nike. Já foi desarmado. Atenção, bola, perde, ganha por ali, o árbitro para e pune. Falta a favor da equipe do São Jerônimo pela meia direita. Everaldo.
1: É sim, Fernando. O que o São Jerônimo tem que pegar direito de ataque ali, esse bom jogador que é o número 10. É, o Fábio, ele recebeu a falta ali no bico da grande área, uma falta que vai levar bastante perigo. O próprio Fábio da 10 vai fazer a cobrança. Olha o São Jerônimo aí, Fernando.
0: É uma falta para a equipe do São Jerônimo, pelo setor direito, canto de ataque, entre a linha lateral e a da área perigosa. Fábio se prepara para fazer o levantamento, a bola foi cabeçada pela equipe. Espalma o Flaubert! Flaubert sensacional, Everaldo!
1: Pois é, Fernando, quem tem Flaubert no gol tem uma grande segurança no jogo, né? Uma cabeçada queima-roupa desse jogador, que é o número 7, o Flaubert, de pontinha de dedo, tocou na linha de fundo, esquinado, grande defesa do Fábio aqui no estádio Nilton Belo. Permanece 0-0, São Jerônimo, pra cada ação, Bento FM.
0: Aqui, bola rolando, é escanteio pelo lado esquerdo, que Fábio se prepara para fazer a cobrança a favor da equipe do São Jerônimo. São jogados agora 30 minutos do primeiro tempo. Olha, a cabeçada foi dada a Flaubert novamente. Ah, defesa sensacional! A bola fica dominada com o time da Ponte. Mas que jogada, que defesa sensacional do goleiro Flaubert. Mais uma vez, Everaldo.
1: Defesaça de novo. O cabeceio, a queima-roupa aí desse jogador do time do São Jerônimo, o Flaubert, fez uma defesa sensacional, pagando ingresso aqui no estádio Nilton Belo. Permanece 0-0, placar do primeiro tempo.
0: 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Você é ligadinho na Rádio São Bento FM, aquele abraço, galera. Agora são 4:40 em São Bento. Galera, é...

0: 31 minutos jogados aqui no primeiro tempo. Aqui está o Nelson Belo, Campeonato São Bentoense 2026, primeira divisão. O placar da São Bento FM está dizendo 0 para a equipe do São Jerônimo, 0 para a equipe da Ponte. E olha a bola trabalhada com o time do São Jerônimo, a equipe entrou na grande área. Atenção, sobrou para o jogador da 11, que é Nike, ele bateu e ela passou pela linha de fundo. O São Jerônimo está fazendo blitz, Zé Geraldo.
1: É sim, trocava figurinha aqui o time do São Jerônimo pelo lado esquerdo, né? E a bola sobrou para esse bom jogador Nike, ele chutou, a bola subiu demais, sempre na linha de fundo, permanece 0-0 para cá aqui do estado de Nelson Melo.
0: É, o time do São Jerônimo está me surpreendendo, jogando bem, está em cima, a Ponte é uma equipe muito boa, mas o São Jerônimo não deixa a desejar. Olha a bola trabalhada com o time da Ponte, mas o Bandeirinha parou e marcou, a bola saiu. É só manual a favor da equipe do São Jerônimo ou da Ponte, Everaldo?
1: É sim, lateral favorece a equipe do São Jerônimo aqui no campo de ataque, o São Jerônimo está mais presente aqui na área, é um latereio. E que vai ser jogado na área, permanece tudo igual, 0-0.
0: 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Olha a bola levantada na área, Flaubert saiu, mas ela passou pela linha de fundo, ela se perdeu em só tiro de meta para a equipe da Ponte. Olha o time da Ponte trabalhando a bola. Ela vai cair com o moço da camisa de número 9, que é Caio. Mas foi atropelado com falta. Amarelou para o Sorriso, camisa 2 da equipe do São Jerônimo. Everaldo, me conta aí.
1: É assim, na jogada aqui pelo lado esquerdo aqui, o número 9 foi aterrado com falta, na falta dura. O jogador do time do São Jerônimo foi amarelado. Ele da número 2, Sorriso. Primeiro amarelo da partida, Fernando.
0: Primeiro amarelo, agora são jogados 33 minutos aqui no primeiro tempo. Olha a bola trabalhada com o jogador da equipe, que é Jadeco, da equipe da Ponte Preta. Jadeco recebe, tocar a bola lá pra frente. É pra corrida do camisa 11, Santos, pela equipe da Ponte, mais o goleiro Muriçoca sai. Agasalha ela, faz a defesa e já toca na frente para o jogador, que é Sérgio, pela equipe do São Jerônimo. Ele vai carregando pela minha esquerda. Vem lá na frente, o seu companheiro, ele pede novamente.

0: E atenção, vai tocar na área, tocou, bateu para Sérgio, ficou pedindo impedimento. O árbitro no bandeirinha não deu, afasta a zaga. Olha, a bola sobra novamente com a equipe do São Jerônimo. Vai ficar dominando aqui com o sorriso toca aqui, a bola vai embora para Fábio. Fábio levantou e ela voou. Subiu! Everaldo!
1: O bom jogador Fábio, o senhor pegou muito embaixo, a bola subiu, e saiu pela linha de fundo, sem nenhum perigo, tiro de volta já cobrado, permanece tudo igual, 0-0 pra cá no primeiro tempo.
0: Olha o time do São Jerônimo novamente. Tentou sair jogando, mas já foi desarmado. A bola ficou dominada com o Maicon pela equipe da Ponte. Afasta, chega primeiro o moço da camisa, Matheus, camisa 3. Tá jogando, atenção, apontou. Bateu a jogada, ela cai, caiu agora com o jogador número 19.
1: Taxinha,
0: Everaldo. É isso aí, é Taxinha. Olha o goleiro, o Muriçoca agora dominada. Ele vai tocar aqui com sorriso pela lateral direita. Ele carrega, voltou pelo meio. Quem recebe por ali é o Budi. Budi carrega, levanta a cabeça. Volta mais atrás aqui na sua intermediária. Bola ficou dominada com o Matheus. Matheus tocou lá do outro lado. Atenção, São Jerônimo vai tocando bola aqui atrás. A equipe do São Jerônimo toca a bola. Boa equipe essa equipe do São Jerônimo. Estou gostando dessa equipe, Everaldo.
1: É, tem uma equipe muito credenciada, um time muito forte, né? Troca muito bem a bola, tem um bom controle de jogo e já teve grandes chances de fazer. Fizeram o Flávio fazer duas grandes defesas monumentais aqui no estádio de Milton Melo, sugerindo já direita na frente, viu, Fernando?
0: Olha a equipe do São Jerônimo, bola cruzada na área, mas fica dominada com tranquilidade para o goleirão Flaubert. Ele recebe, já toca lá na frente, fica dominada com a equipe da Ponte, que trabalha a bola. Vai tocar lá pra frente, mas pra ninguém, ela vai ficar dominada com o moço da camisa número 3, que é Panzinato. Fica dominada aqui com a equipe novamente. O São Jerônimo trabalha na lateral direita. Com o jogador camisa 2, que é Sorriso. Sorriso caminha. Tem aqui pelo lado esquerdo, Nike. Direito, Nike. Chegou por ali. O bandeirinha aponta lateral a favor da equipe da Ponte. Aqui, estádio Newton Belo, Campeonato São Bentoense 2026, primeira divisão, Rádio São Bento FM, alegria presente em sua vida. Olha a bola rolada aqui com o time da Ponte, jogou lá pra frente, mas ela vai ficar dominada com um zagueirão, camisa de número 3, que era o Matheus. Ele já tocou da frente para o jogador da 13, que é Panzinato. Jogou na frente. Atenção, a bola agora fica dominada com o Sérgio. Sérgio recebe e tocou para Fábio. Fábio, atenção, saiu do meio de campo. Esse Sérgio é bom jogador. E parece meio de idade, mas é muito bom jogador esse Sérgio. Olha a bola trabalhada novamente aqui com a equipe do São Jerônimo. Ele bateu e ela passou. Triscando. Saiu pela linha de fundo, Micota aí, Everaldo.
1: Pois é, Fernando, estocada aqui do Cigarão, do jogador Sérgio Gereu, né? Ele limpou e bateu de canhota, a bola passou, cruzando toda a extensão da grande área, mas até pela linha de fundo, muito perigo, tiro de volta que vai ser cobrado, permanece 0-0, cacado no Campeonato São Bentoense.
0: Esta é a Rádio São Bento FM, alegria presente em sua vida. 37 minutos jogados aqui no primeiro tempo. O jogo é bom, galera, aqui no estádio Newton Belo. Aquele abraço você que se liga na Rádio São Bento FM. Alô, meu amigo Simão Ribeiro, daqui a pouquinho tem Simão Ribeiro e o programa Feedback na São Bento FM. Só música de qualidade. 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Olha a bola trabalhada com o Tancinha. Ele já vem ali dominado novamente com o Sorriso. Sorriso lento com a bola lá pra frente, mas ela vai ficar com o jogador da equipe. Maicon com a equipe da Ponte e ele deixou sair. É só tiro de meta para a equipe da Ponte. 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Olha a Ponte trabalhando pela sua intermediária, a bola cai com o moço da camisa de número 5, que é Xadeco. Ele tocou a bola, virou a bola aqui pelo lado esquerdo. Ela vai cair com Devanilson. Devanilson, atenção, já tocou na frente para o 9, que é Caio. Caio virou a bola aqui, camisa 8, recebeu o Bruninho. Mas tá parado. Parou. O que parou aí, Everaldo?
1: É, no lançamento do time da Ponte, mas o Bruninho já estava em posição irregular, impedimento bem marcado, permanece tudo igual, 0-0, tudo começou aqui no estádio de Belo, Fernando.
0: Essa é a Rádio São Bento FM, você ligadinho na Rádio São Bento FM, aquele abraço. Muito obrigado pela sua audiência. Galera, aqui em São Bento agora são exatamente 5:48. Galera, é hora de se ligar no tempo e no placar. Por aqui, 39 jogados no primeiro tempo. Aquele abraço, meu amigo Aguinaldo, curtindo nossa Rádio São Bento FM aqui no estádio Nilton Belo. Alô, Joel Penha. Alô, Corta Reza. Alô, galera. Alô, meu amigo Décio Pinto, que nos deu o maior apoio para fazer essa transmissão aqui pela Rádio São Bento FM. Muito obrigado, galera, pelo carinho. Essa galera me emociona com essa audiência.
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0: Olha a bola rolada aqui. É para a equipe do São Jerônimo, mas vai sair primeiro o goleiro Flaubert. Faz a defesa e já sai jogando. Ela fica dominada com o Maicon. Maicon carrega pela sua intermediária. Ele vai tocar no círculo central do gramado. Mas já chegou primeiro por ali, Fábio, pela equipe do São Jerônimo. Já perdeu novamente. A bola caiu com o Santos. Santos jogou a bola do outro lado, caiu com o Jadeco pela equipe da Ponte. A Ponte vem carregando a bola agora pelo setor esquerdo, corredor esquerdo, vai ficar dominando agora, caiu nos pés de Nike. Lá vem Nike, atenção, saiu do primeiro, tocou para Fábio, chega o zagueiro e tira. Era uma bola perigosa, Everaldo.
1: É que providenciou aí o corte do Maicon, grande zagueiro aí, capitão da equipe da Ponte. É, tirou a pão da boca do anjo, permanece tudo igual, 0-0.
0: Olha o time do São Jerônimo novamente. É trabalhando a bola aqui pelo setor esquerdo. Atenção, balançou na frente do primeiro, tentou fazer o cruzamento, afasta a zaga. Ela vai cair novamente com a equipe do São Jerônimo. Ele vem dominando aqui, a bola caiu com o Fábio. É, atenção, abriu, bateu e ela passou pela linha de fundo. São Jerônimo ataca a todo momento, Everaldo.
1: É sim, é batida aí do jogador São Jerônimo, que é o Rian. É, a bola está aí pela linha de fundo. Tiro de volta que vai ser cobrado, permanece 0-0, placada São Bento FM.
0: 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A equipe do São Jerônimo trabalha a bola aqui pelo setor de meio de campo. Vai embora o Fábio, camisa 10. Ele virou o jogo lá do lado esquerdo para o camisa de número 7, que é Gereu. Mas ela já saiu, o árbitro está parando e marcando o impedimento. Foi isso, Everaldo?
1: É sim, no lançamento aqui do time do São Jerônimo, nosso jogador que é o da número 11, o Nike, já estava em posição irregular. É, impedimento demarcado. É, bola em favor do time da Ponte, que vai empatando em 0-0, placada São Bento FM.
0: 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Olha a equipe do São Jerônimo trabalhando a bola com a camisa de número 11, que é Nike. Ele vai virar o jogo do outro lado agora para a camisa 19, que é Taxinha. Já deixou para Sérgio. Sérgio volta para Taxinha. Taxinha carregou, atenção, já foi desarmado. A bola vai ficar com a equipe da Ponte. Ele vai dar o primeiro combate. Aí permanece o jogo com a equipe da Ponte. Está jogando Jadeco. Já virou o jogo do lado direito. Atenção, vem carregando a Ponte. Virou o jogo para o pra frente, mas sem ninguém. Ela fica dominada com o jogador Matheus, camisa 3, pela equipe do São Jerônimo, que recua para o goleiro Muriçoca. Vem embora novamente a equipe do São Jerônimo trabalhando a bola. Vai virar do outro lado. Agora cruza a linha que divide o gramado. Levanta a cabeça. Faz o mapeamento. Atenção, virou. A jogada sensacional. É para o jogador Sorriso. Ele voltou cruzando. Ela caiu no pé de Nike. Nike vai tocar. Tocou, caiu com o 5. Buti. Armou a jogada. É perigo. Chega o zagueirão da equipe. Da Ponte, o Maicon e manda pela linha de lado. Era uma jogada perigosa. Me conta aí, Everaldo.
1: Sensacional. Jogada aqui do time do São Jerônimo, né? Trocar uma figurinha aqui pelo lado esquerdo aí. E o Maicon fez um corte providencial. Bola que já foi cobrada, permanece 0-0.
0: E olha o time do São Jerônimo novamente. Maicon cruzou. Passa perigosamente. Voltou novamente, afasta a defesa. O São Jerônimo faz blitz. Everaldo, se essa equipe da Ponte não tiver com a CNH em dias, tá lascada, porque o São Jerônimo com as blitz toda hora, Geraldo.
1: É, blitz total aqui do São Jerônimo, que é militante na frente, mas a defesa aqui da ponte, que esse grande jogador que é o Maicon, né, e fez, tá fazendo um belíssimo jogo hoje aqui no estádio Tomelo, cara.
0: Olha o time do São Jerônimo trabalhando a bola novamente. Já parte para o ataque. A bola tocada pela ponta esquerda para Sérgio. Ela vai cair com a camisa de número 7, que é Gereu. Ainda ele, atenção. Chegou na área. Afasta novamente a equipe da ponte. Ele jogando novamente o São Jerônimo. O São Jerônimo não desiste. Insiste, persiste, não desiste. Embora a bola com um sorriso. Ele trabalha aqui pelo corredor direito. A bola vai cair com o Fábio. Atenção, se chegar, vai cruzar na área. Chega primeiro a defesa da equipe da ponte. Afasta. Não, perigo não passa, o São Jerônimo ataca o tempo todo. O São Jerônimo está precisando da vitória. Já perdeu o primeiro jogo. Fazer embora novamente aqui a bola com o Caio pela equipe da ponte. O ato está parando e marcando. Foi falta, Everaldo?
1: Ô, Fernando, é falta que favorece o time da ponte. E o ato finalizou mais 3 minutos de acréscimo desde o primeiro tempo.
0: 3 minutos de acréscimo, portanto, iremos então até 48 minutos jogados aqui no primeiro tempo. Bola rolando aqui no estádio Nelson Velho, Campeonato São Bento, esse, primeira divisão. Alô, você ligadinho na Rádio São Bento FM, aquele abraço, muito obrigado pelo carinho da sua audiência. Olha a bola trabalhada para frente, tocada para frente, ela vai cair dominada com o jogador Jadeco pela equipe da ponte. Ela vai ficar dominada com o moço da camisa 10, que é Celso pela equipe da ponte. Ele balançou por ali, a bola fica dominada ainda com a ponte. Atenção, balançou. Setor esquerdo, campo de ataque, virou pelo meio de campo, a bola foi carregada novamente, mas o bandeirinha para e marca impedimento. Estava impedido o jogador da ponte, Everaldo.
1: Esse impedimento veio marcado pela arbitragem, né? O pessoal da ponte reclama, mas o impedimento veio marcado, permanece finalzinho do primeiro tempo, 0-0, placada São Bento FM.
0: 45 minutos jogados aqui no primeiro tempo. Olha a equipe da ponte, bateu, mas o goleiro defendeu. Vem embora a ponte, vem embora o São Jerônimo trabalhando com o Budi. Budi carrega a bola, atenção, passa o pé sobre ela, tem sorriso de lado. Ele carrega, ainda ele balançou, recebe o combate de 2, volta novamente com o time, com o jogador da equipe Budi, da equipe do São Jerônimo. Ela caiu agora com a camisa de número 8, que é Rian. Rian carrega, atenção, trabalha pela minha esquerda, avançou, vai carregando, levanta a cabeça, mapeia a jogada, tocou para Fábio. Fábio, sensacional, ele deixou cair curtinho aqui com o Budi, camisa 5, voltou para Fábio, atenção, armou, vai bater e ela passa pela linha de fundo. É só tiro de meta para a equipe da ponte. Me conta aí, Everaldo.
1: É assim, trocava de 5 figurinhas aqui o time do Sujaroma aqui na intermediária. Esse grande jogador, esse Fábio, pegou, chutou, a bola saiu aí direita de Fábio, permanece tudo igual, 0-0, e termina neste momento, Fernando.
0: Quando nesse momento o árbitro aponta o centro do gramado e dá ponto final no primeiro tempo. Lá embaixo, o nosso repórter Everaldo Costa vai papear com os jogadores. Alô, alô, Everaldo!
1: Muito bom, Fernando. O pessoal aqui do Sujeirão aqui, já no vestiário aqui, deixa eu pegar a palavra aqui desse zagueiro aqui, que é o jogador, que é Matheus. Matheus, grande jogo aí, o Sujeirão teve grande oportunidade aí, e nós estamos tirando o mundo.
3: Boa tarde. Nós estamos achando muito afobados, nós estamos bem na partida, mas vamos trabalhar que no segundo tempo o resultado vai sair, se Deus quiser.
1: Olha, palavras aí do zagueiro, bom zagueiro do time da equipe do São Jerônimo, aqui do São Bestiário. Deixa eu ver se eu pego quase uma palavrinha aqui do jogador do time da ponte, né? Deixa eu ver se eu consigo falar aqui com o Maicon, zagueirão aí do time da ponte aqui. Deixa eu ver se eu consigo. E, Maicon, grande jogo aí, Maicon. Você foi um dos protagonistas, zagueiro, capitão da equipe, segurando esse, por enquanto, pra cá de 0-0 do Sujeirão.
4: A gente tá na qualidade dele, e a gente também tá perdendo um pouco aí no jogo, a gente não jogou o primeiro tempo, isso é a verdade. Passamos o primeiro tempo todo defendendo, só atrás.
0: Gostou mais o microfone, Geraldo.
4: Algum tempo pra conseguir, senão, tá com essa positiva pra gente, que é a vitória, mas pelo menos não perder, que tá foda ali, a gente tem que arrumar, ver o que é que tá errado pra gente sair com essa positiva.
1: Pois é, aqui é a palavra do zagueiro, grande zagueiro, o capitão da equipe, Maicon, e fez belíssimo jogo no primeiro tempo. E aqui, Fernando, é tempo de intervalo. É, a equipe já está no vestiário, o time do São Jerônimo aqui, da mesma forma do time da Ponte, né? Tempo de intervalo, e daqui a pouco vai ter aquele show de comentários na São Bento FM, onde está aí os nossos comentaristas, e a gente vai dar tudo a melhor informação aqui. Tempo de intervalo aqui, desse primeiro tempo eletrizante aqui no estádio Nilton Melo, vai dando 0-0, São Jerônimo, ponto, e São Jerônimo. E lá na cabine 10, ou melhor, na cabine 106,3, aonde está o narrador que emociona a galera, que agita o coração da galera. É com você, Fernando.
0: Acelerando o coração do meu povão aqui na Rádio São Bento FM. Essa foi a participação do nosso repórter Everaldo Costa, papeando com os artistas do espetáculo. E agora, meus amigos. Alô, Everaldo.
1: Deixa eu falar a palavra aqui com o professor Carlinhos. Professor, grande jogo, o São Jerônimo teve duas ou três oportunidades aí e tá chegando bem. Boa tarde aí. O que fazer pro segundo tempo aí para você esse resultado que tanto o São Jerônimo precisa?
5: Mas é isso aí, a gente tá bem no jogo. O time vem se apresentando bem e tá faltando gol. Mas agora o técnico vai estar conversando agora no segundo tempo. Vamos organizar para voltar bem e sair com a vitória.
1: Parabéns aí o professor Carlinho, o professor do time da do São Jerônimo. Grande jogo aí, Fernando.
0: Valeu, Everaldo. Everaldo, é o seguinte, hoje nós não temos comentarista aqui na nossa cabine, então como a gente precisa tomar aquela águazinha, nós vamos mandar o nosso som.
1: Então, só mais um instantinho aqui, tem uma pessoa interessante aqui, deixa eu falar com ela aqui rapidinho, aqui com Lúcio. Por enquanto, nenhuma emergência. Vocês estão aí de cabeça fria, tranquilizando aí. Se tiver alguma eventualidade aí para vocês prestarem aquele socorro maravilhoso aqui. Boa tarde.
6: Boa tarde, tudo bem. Em nome de Jesus, não irá acontecer nada.
1: Pois é, são palavras aqui do nosso equipe médica e enfermeiro aqui no estado de Nilton Melo. É com você, Fernando.
0: Pois é, Veraldo, muito obrigado aí pela sua participação. Então, nesse momento, eu vou chamar o Simão Ribeiro, vamos mandar o nosso som lá para o Simão Ribeiro, e daqui a pouquinho, na volta do jogo, nós estaremos de volta, porque nós não temos comentarista aqui hoje, precisamos dar uma descansadinha. Tudo bem, meu amigo Simão Ribeiro? Alô, alô, Simão Ribeiro, muito boa tarde, meu amigo.
7: Boa tarde, Fernandinho. Vamos para os apoios culturais e voltamos já já.
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6: Aqui na São Bento FM, diretamente aqui do estádio Newton Belo, na cidade de São Bento. 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
7: Alô, alô, meu amigo Simão Ribeiro, estamos de volta aqui na Rádio São Bento FM, aqui no intervalo do primeiro tempo, aqui no estádio Newton Belo. Nesse momento estamos com a presença aqui do nosso comentarista Rubinho Sá, que chegou nesse momento e vai dar o seu boa tarde. Alô, meu amigo Rubinho, muito boa tarde, Rubinho. Boa
6: tarde, Fernando, de ouro, aqui na São Bento FM, estádio Newton Belo. Futebol tá uma maravilha. São Jerônimo versus Ponte Preta, 0-0 até no momento. Nós cremos aí que vai ter gols nesse segundo tempo. O campeonato tá maravilhoso. Na grande partida, onde o São Jerônimo foi superior à Ponte Preta, mas infelizmente ainda não chegou o gol. Mas estamos aí com a expectativa que nesse segundo tempo vai sair gol, tanto de uma parte como da outra. E quem ganha esse espetáculo é o torcedor e ouvinte da melhor. São Bento FM, aqui mesmo, na cidade de São Bento, a rádio está em alta com a sociedade e também a equipe esportista aqui da cidade de São Bento. Você que está ouvindo, é um prazer estar narrando este jogo, fazendo a nossa parte aqui com a rádio São Bento FM, dando o melhor de nós para que você possa ouvir com qualidade e estar ciente do que está acontecendo aqui mesmo no estado Newton Belo. Grande Fernando,
7: essa foi a participação do nosso comentarista Rubinho Sá. Alô, Geraldo.
8: O Fernando, estou aqui no meio da galera aqui, muito bonito aqui a torcida aqui, Palmeiras aqui, estou com um grande jogador do passado, Ribinha, Kaká. Kaká, grande jogo aí, o que está achando da partida aí, boa tarde?
9: Tá bom, bom de assistir, tá um bom jogo.
8: Você, Fernando?
9: Tá um ótimo jogo, os dois times estão sem qualidade.
8: Pois é, você falava aí de grandes jogadores aqui, né? E aí, a gente tá aqui na galera aqui, daqui a pouco a gente volta aí, tá bom, Fernando?
7: Pois é, essa é a participação do nosso repórter Veraldo Costa lá embaixo. Os jogadores já estão voltando ao gramado, também a equipe de arbitragem de arbitragem. E daqui a pouquinho. Alô, Geraldo.
8: Ó, se o técnico professor Leandro Sugerão quiser mexer, ele tem os jogadores de expulsão. Jackson, número 12, 18, Jonathan, 17, Luiz, 20, Cauã, 9, João Marcelo, 23, Riquelme, nome de bom jogador, né? Número 6, Elenilson, 22, Mendes, e número 14, Vera, informando São Bento FM, a minha, a sua, a nossa São Bento FM.
7: 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Você ligado na Rádio São Bento FM, muito obrigado, galera, pelo carinho da sua sintonia. A sua audiência nos emociona muito. Já teve substituição por aí na equipe da Ponte ou não, Everaldo?
8: Eu te confirmo já, entrou o número 9, aqui no time do São Jerônimo, né? Deixa eu ver, te confirmo quem é. O número 9 deve ser João Marcelo. Eu te confirmo já quem foi que saiu.
7: Na equipe da Ponte?
8: Do São Jerônimo.
7: Ah, São Jerônimo, então, entrou o número 9, que é...
8: João Marcelo.
7: É isso, Averaldo?
8: É sim, João Marcelo, da 9, entrou em São Jerônimo. Eu te confirmo já que saiu.
7: Ah, tudo bem. Essa é a Rádio São Bento FM. Daqui a pouquinho vai ser dada a largada para o segundo tempo de jogo... E aqui no estádio Newton Belo, você ligadinho.
8: Tá, Fernando.
7: Alô, Everaldo.
8: Quem saiu foi o Fábio da 10, do time São Jerônimo, e entrou o João Marcelo da 12, viu?
7: Certo.
8: E aqui a bola vai rolar, tá tudo pronto nesse segundo tempo. O som vai voltar para a cabine 106,3, onde está o narrador, que agita o coração da galera. É com você, Fernando.
7: Não, Everaldo, só me confirma aí quem que saiu pela equipe do São Jerônimo.
8: Quem saiu foi o Fábio, da 10, e entrou João Marcelo, da 12.
7: Bola rolando já aqui no estádio Newton Belo. Portanto, saiu Fábio e entrou João Marcelo na equipe do São Jerônimo. Olha, a equipe da Ponte Preta do São Jerônimo já trabalhando a bola aqui com o jogador da camisa de número 5, que é Buti. Buti tocou para frente, mas chega primeiro o jogador da 3, que é Maicon, pela equipe da Ponte. Bola fica por ali e ela saiu linha de lado. É só manual para a equipe da Ponte Cabra. Você ligado na Rádio São Bento FM, aquele abraço, galera. Muito obrigado pelo carinho da sua sintonia. Olha a bola rolando, comecinho de jogo aqui. Comecinho de jogo no segundo tempo. Bola rolando aqui no estádio, rolando no estádio Nilson Belo. Campeonato São Bento, esse primeira divisão. Olha a equipe do São Jerônimo trabalhando com o jogador que é Sérgio, que era Sorriso. O Rafael é dominado com o time da equipe da Ponte. Carrega, ele vem dominando aqui o Santos. Ele já tocou pra frente, é pra corrida do 8, que é Bruninho. Atenção, chegou na área para o camisa 9, chegou primeiro o time do São Jerônimo e afasta. Era uma jogada perigosa, mas chegou a defesa e afasta e fica sentido, Everaldo.
8: É sim, descer aqui o time na ponte aqui no primeiro lance, né? Mas a bola está pela linha de lado, o jogo tá parado para atender aqui o jogador do São Jerônimo, que sentiu ali na tirada da bola, permanece 0-0 início do segundo tempo. E dizer também, Fernando, que a Ponte não mexeu, voltou do jeito que começou o segundo tempo, são os mesmos jogadores, viu?
7: Beraldo, bora já saiu jogando o time da Ponte, então ela trabalhando com o camisa 20. É, Beraldo, esse camisa 20 aí, ele não entrou agora, não?
8: Te confirmo aí, saiu o Celso da 10, do time da Ponte, e entrou o Rafael da 20.
7: Entrou pela equipe da Ponte, camisa 20, Rafael, camisa 20, não é isso, Everaldo? Alô, Everaldo?
8: É sim, é Rafael da 20.
7: Rafael, camisa de número 20. Olha a bola trabalhada por ali, mas chega primeiro o goleirão da equipe do São Jerônimo e pratica a defesa. Comecinho de jogo, aqui no estádio Newton Belo. Bola vai rolar. O goleiro da equipe da Ponte vai... Ele parou, foi o que ele marcou aí, Geraldo?
8: Falta no goleiro do São Jerônimo.
7: Falta no goleiro, foi? Falta de...
8: Falta de ataque aqui da Ponte.
7: Falta de ataque. E goleiro Muriçoca já manda pra frente. Olha, a bola viajou, fica dominada novamente com a equipe Ponte. Ele caiu na frente com o Kikio. Vai embora Ponte. Trabalha a bola aqui, vai virar o jogo, camisa 20, que é Rafael. Rafael já trabalha aqui pelo setor direito. Ele tem a passagem do jogador camisa de número 9, que é Caio. Atenção, fica dominada com Rafael. Rafael vai virar do lado direito para Caio. Atenção, preparou o cruzamento, mas chega o goleirão. Muriçoca caído da equipe do São Jerônimo, pratica a defesa. 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Deixa eu chamar a primeira participação do nosso comentarista, Rubinho Sá. Alô, Rubinho Sá, começo de jogo. E aí, tá gostando do jogo, Rubinho?
10: Começo diferente. A gente vê a equipe da Ponte Preta já partindo para cima nesse segundo tempo. Entendemos aí que quer buscar gol. Vemos aí que esse segundo tempo aí vai ser um segundo tempo com gols. A equipe tá boa, tá jogando bem, buscando aí o ataque em busca do seu primeiro gol, cada equipe. Uma maravilha este jogo.
7: 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Você ligado na Rádio São Bento FM, galera. Muito obrigado pelo carinho da sua audiência. Agora era tocar aqui pelo setor direito. Era para o jogador Sérgio da equipe do São Jerônimo, mas ela saiu pela linha de lado. Ela fica dominada com o jogador Tchonco. Já bateu a bola por ali, mas o árbitro está parando e marcando a favor de quem? O que que houve aí, Everaldo?
8: Reversão. Da ponte, bateu dentro do gramado, reversão, bola do São Jerônimo nesse momento, já bateu o lateral.
7: Olha a equipe do São Jerônimo trabalhando com a camisa de número 7, que é Gireu. Ele já tocou na frente, a bola caiu, ficou dominando agora novamente, agora com a equipe do São Jerônimo, mas já perdeu, a bola fica novamente com a equipe da Ponte. A Ponte está jogando, vem embora trabalhando pelo setor esquerdo, vai botar. Carrega aqui pela sua intermediária, trabalhou com a lista de número 5, que é Jadeco. Jadeco recebe ela, virou do lado esquerdo, vem caminhando a ponte, bola levantada na área, afastou a equipe do São Jerônimo. A bola fica com o Rafael, que armou a jogada, bateu uma canetada e ela passou pela linha de fundo. Pela linha de fundo, sem nenhum perigo para o goleiro Muriçoca, Everaldo Costa.
8: Assim, a bola sobrou aqui pro Rafael, ele pegou muito embaixo, a bola subiu, sempre ali de fundo, tudo de volta e permanece 0-0, crachá da minha, da sua, São Bento FM, Fernando.
7: 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Você ligado na Rádio São Bento FM, alô galera, muito obrigado pelo carinho da sua audiência. 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Agora são 5 horas e 17 minutos em São Bento. Galera, é hora de se ligar no tempo e no placar. Cinco minutos e 50 segundos jogados no primeiro tempo. Aqui, estádio Newton Belo, Campeonato São Bentoense, primeira divisão. E o placar da São Bento FM está dizendo 0 para a equipe do São Jerônimo. 0 para a equipe da Ponte. Olha a equipe do São Jerônimo trabalhando por aqui pelo setor de campo de ataque. Atenção, armou a jogada, tocou. Cabeçada foi dada pelo camisa 7, que era Gereu, e ela passou pela linha de fundo. Só 0, permanece 0-0, Everaldo.
8: É sim, na chegada aqui do time do São Jerônimo, que foi na direita, a bola foi cruzada, o Gereu mudou de cabeça. Sem interesse, a bola saiu pela linha de fundo, tudo de volta já cobrado, permanece 0-0 para cada São Bento FM.
7: 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A equipe do São Jerônimo trabalha a bola aqui no seu campo de defesa. Recebe o goleiro Muriçoca. Ele pede a colocação dos seus companheiros, toca lá do outro lado. Ela vai cair dominada com o jogador da camisa de número 2, que é o Sorriso. Sorriso recebe, tocou agora com a camisa de número 8, que é Rian. Rian já levantou na frente, mas ela fica dominada com a equipe da Ponte. Maicon volta no goleiro Flaubert. Volta novamente com o Flaubert. Ele toca lá para frente. Ela vai cair. Atenção, chegou aqui. Vai ficar dominada com a equipe do São Jerônimo. O juiz parou. O árbitro parou e marcou. O seu Ronald Silva parou e marcou uma falta a favor da Ponte, Everaldo.
8: É, tem empurrão do time do São Jerônimo, jogador do time da Ponte. É falta que permanece o time da Ponte, o campo de defesa. Permanece tudo igual, 0-0.
7: Aqui, comecinho do segundo tempo, o placar da São Bento FM está apontando 0 para a equipe do São Jerônimo, 0 para a equipe da Ponte. Mas o jogo é muito bom aqui no estádio Nilton Belo. A galera se agita aqui no estádio Nilton Belo. Tem falta marcada por aí, Veraldo?
8: Sentiu, o jogador Muriçoca, né? Tá sentindo ali, dentro da grande área ali, foi bater ali, se chutou mais um pouco o chão do que a bola, tá sentindo ali, a equipe vai pra lá pra atender o jogador, mas permanece 0-0 pra cada São Bento FM.
7: 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Comecinho do segundo tempo, são jogados 8 minutos e 16 segundos aqui no estádio Nilton Belo. 0 para a equipe do São Jerônimo, 0 para a equipe da Ponte. Alô, galera ligado na Rádio São Bento FM. Alô, meu amigo Aguinaldo. Alô, Joel Pena. Alô, Corta Amarelo. Alô, galera. Amarelo para quem aí, Geraldo?
8: Amarelo para o número 9, do time da Ponte. Ele aqui é o Caio.
7: Caio. Amarelado no jogo. Olha o time da Ponte aqui trabalhando. Embora para Caio, que recebeu o cartão amarelo agora nesse instante. A bola subiu. Atenção, vai ficar dominando agora com o jogador da equipe do São Jerônimo. Ele manda pela linha de fundo de lado. É só manual para a equipe da Ponte. 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Mas tem dois jogadores aí pedindo atendimento médico, Everaldo.
8: É sim, o jogador da Ponte ali, tá sentindo ali a distância, né? Aí eu tô chamando ali a equipe médica ali, jogo parado nesse momento, permanece tudo igual, 0-0, pra cá no segundo tempo.
7: 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Deixa eu dar um abraço especial ao meu amigo Alfredo, lá no bairro do Mutirão. Alô, meus amigos, taxista Arantes. Jussareira, grande Chico, essa galera ligadinho na Rádio São Bento FM o tempo inteiro. Alô, Joel, lá também no bairro do Mutirão. Alô, meu amigo Jack. Alô, Jaelson Costa, lá no povoado Nazaré, Palmeirândia, ligadinho através dos aplicativos Rádios Net. 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Galera, na terra, aonde? Na terra do queijo. São exatamente 5 horas e mais 21 minutos. Galera, é hora de se ligar no tempo e no placar. Dez minutos jogados no primeiro tempo. E o jogo continua paralisado, Everaldo. Conta aí, Everaldo.
8: Tá sim, paralisado ali o jogador que é o Caio. O demóvel está sentindo, nesse momento está sendo retirado do gramado. Está sendo atendido fora das quatro linhas. Permanece 0-0 para cada um no segundo tempo.
7: 0-0, comecinho do segundo tempo. Deixa eu chamar aqui a participação do comentarista Rubinho Sá. Rubinho, comecinho do segundo tempo, mas eu acho que quem é que está com moral aí nesse segundo tempo, Rubinho?
10: Cândido Fernando, equipe de ouro da São Bento FM. Um jogaço, jogo muito disputado, jogo muito trunfado. O que precisa de seus meio campo, seus atacantes, ver se quebra essa linha de defesa de ambos os times. Ambos os lados com uma defesa bem montada. E precisa aí um diferencial, né? Aquele mano a mano, aquele drible que o brasileiro gosta, a quebrar as linhas de defesa. E assim sair em busca do seu primeiro gol. É um jogo dos seus volantes, zagueiros, muito bem montados, muito bem preparados para encarar ambos a partida. Mas a gente quer gol, a gente que é comentarista, a gente que gosta do futebol, a gente quer ver gol e eu creio que ainda dá tempo aí de tanto a equipe do São Jerônimo quanto a equipe da Ponte Preta tá marcando um golzinho aí e fazendo a festa da torcida aqui no estado de Nilton Belo.
7: Essa é a Veraldo. Tem falta por aí, Veraldo.
8: Mexeu na ponta. Saiu o Caio da 9, entrou o Cabral da número. Cabral da número
7: 15.
8: 15, isso aí. Cabral é 15.
7: Cabral, camisa 15. Pela equipe da Ponte Preta, saiu quem, Everaldo?
8: O Rafael. Ou melhor, o Caio. O Caio machucado. Saiu machucado Caio, aqui.
7: Camisa 11.
8: E entrou o Cabral da 15.
7: Olha, Cabral já chegando aqui pela direita, mas a bola saiu pela linha de fundo. É só tiro de meta para a equipe do São Jerônimo cobrar. Jogados 12 minutos do segundo tempo aqui no estádio Nilton Belo. Olha a equipe do São Jerônimo trabalhando para com Sorriso. Sorriso sai da marcação do primeiro, voltou mais atrás, fica dominando com o moço da camisa de número 3, que é Pancinado. Ele já virou o jogo aqui, vai cair a bola aqui novamente, mas fica dominada com Rafael pela equipe da Ponte, tocou, virou novamente, era para passagem de Rafael, não conseguiu, o time do São Jerônimo desarma e tenta sair jogando aqui pelo setor esquerdo, que recebe o camisa de número 11, que é Nike. Ele tocou na frente, chega primeiro o moço da camisa de número 4, Ednei, sai pela equipe da Ponte, tá jogando comecinho de jogo aqui no estádio Nilton Belo, da bola dominando com o jogador da equipe do número, do jogador da camisa de número 5, que era Xadeco, já virou camisa de número 2, que é Tchanco, virou o jogo aqui, trabalhou novamente, ela cai dominada com Bruninho, Bruninho voltou aqui novamente, bem embora aqui com Tchanco, Tchanco virou o jogo, ela caiu dominada novamente com a equipe da Ponte Preta, agora trabalha pelo setor esquerdo, vem embora agora no círculo central do gramado, quem recebe por aí, Xadeco já voltou, devolveu novamente, ela caiu dominada com Bruninho, Bruninho vai voltar, caiu agora no Kekeu, Kekeu voltou mais atrás, a Ponte fica dominando aqui atrás na sua intermediária, vem carregando, toca para frente, chega primeiro jogador, Sérgio da camisa 4, tira pelo time do São Jerônimo, ela vai ficar dominada com João Marcelo, João Marcelo já recebeu aqui pelo setor direito, recebe o combate de 2, ele sai da marcação do primeiro, vai embora carregando, atenção, foi atropelado por ali, pediu falta, e o árbitro marcou o que aí, Everaldo?
8: Marcou o cartão, falta pro time do São Jerônimo, falta no campo de ataque, já com a bola ele, o número 4, que é o Sérgio, vai levantar, é perigo.
7: Já foi cobrada, olha Sérgio com a bola dominada, ele tocou a bola aqui, bola levantada para a área, mas ela vai sair pela linha de fundo sem perigo nenhum para o goleiro Claubert. Agora em São Bento são 5 horas e 26 minutos. Galera, é hora de se ligar no tempo e no placar. Quinze minutos de luta jogados aqui no segundo tempo. Aqui está o Newton Belo. 0 para a equipe do São Jerônimo, 0 para a equipe da Ponte. 15 minutos. Campeonato São Bento em primeira divisão. Olha a equipe da Ponte, a bola vai sobrar com o Cabral, ele vai virar do outro lado, atenção, a Ponte agora arruma a jogada, bateu e ela passou pela linha de fundo. Pela linha de fundo, é só tiro de meta para a equipe do São Jerônimo. E conta aí, Everaldo.
8: Cadê? A bola sobrou ali pro 11, que é o jogador, que é o Santos Flash. Ele bateu, a bola saiu pela linha de fundo. Tudo de volta, que já foi cobrado. Permanece tudo igual, 0-0, pra cada São Bento FM.
7: Aqui está de novo São Belo, o Campeonato São Bentoense. Daqui a pouquinho você tem um encontro marcado com Simão Ribeiro e o programa Feedback. 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E olha a bola trabalhada como o time do São Jerônimo, vai embora, Sérgio, camisa 4. Atenção, ele vai virar o jogo lá do lado direito, tentou escapar. Chega por ali primeiro o jogador da equipe da Ponte. Está jogando, voltou aqui atrás. Ela fica dominada com o jogador da equipe da Ponte, tocou aqui para o lado. Que é Rafael, Rafael recebe pela meia direita, caminhou, apontou, recebeu o primeiro combate, tenta sair jogando, atenção, chegou primeiro o jogador do São Jerônimo, que é exatamente o Pancinado, e mete a bola pela linha de lado. Bota aí, Everaldo.
8: De ser que o time da Ponte está esquerdo, lateral que favorece o time da Ponte, que não tem nenhuma pressa do mundo, vai empatando por 0-0. Pra cá do estádio Nilton Belo, o latereiro que favorece o time da Ponte. Olha a Ponte aí, Fernando.
7: Olha a Ponte, a bola saiu novamente. Alô, alô, meu amigo Rubinho, comecinho de jogo, jogo bastante equilibrado, não, Rubinho?
10: Grande Fernando, boa tarde, nosso querido ouvinte da São Bento FM. Jogo bem equilibrado e a Ponte deu uma crescida no jogo. A Ponte tá querendo o jogo, mas o São Jerônimo com o timaço aí também, vindo em busca do seu primeiro gol. Quem tem que ganhar é só você. O torcedor merece um espetáculo, um jogo bem trabalhado, bola no chão, um jogo de poucas faltas, isso é bom. A gente quer ver espetáculo, e também quer ver gols. Nós estamos na expectativa de sair o primeiro gol da partida. Um jogaço, e quem ganha o espetáculo é a torcida do futebol.
7: Essa é a Rádio São Bento, a firme alegria presente em sua vida. por ali, lateral favorável à equipe do... Em lateral é favorável à equipe da Ponte Preta, pelo lado esquerdo, campo de ataque. Ele não tem pressa para bater, já foi, bateu aqui com o jogador camisa 3, que é Maicon. Maicon recebe, vem dominando pela equipe Ponte, da Ponte. Ela vem trabalhando, foi por ali, parou, pediu falta, o Mastro parou e marcou. Já foi tocada, a bola tocou com o Tachinha. Tachinha vai virar o jogo lá do outro lado e ela saiu pela linha de fundo. Treinar é lateral a favor da equipe da Ponte. Os jogados 18 minutos aqui no segundo tempo. 0-0, galera! Alô, galera da Rádio São Bento FM, aquele abraço! Olha a bola trabalhada com o time da Ponte. Ele carrega a cruz ali, aquele vídeo do gramado. Caiu com o Cabral. Cabral pediu falta. O Arthur manda seguir. Ainda permanece com a equipe da Ponte. Ele vai tocar na frente. Caiu aqui com o jogador Bruninho. Bruninho, atenção, virou o jogo, volta mais atrás. Ela carrega, cai com o Ednei. Ednei, atenção, sobrou a bola novamente agora com o jogador da 3, que é Maicon. Maicon tocou pra frente, vem dominando a equipe da Ponte. Atenção, a Ponte melhorou no segundo tempo, mas afasta o jogador do São Jerônimo. São Jerônimo tenta partir agora para o ataque. Tem a presença aqui do jogador Tachinha. Tachinha já tocou na frente. É para a corrida do Canisa 7, Gereu. Atenção, balançou na frente do primeiro. Armou, puxou para lá, para cá. Ela vai sobrar com o jogador da Nike. Nike já virou do outro lado. Caiu dominada com 5, Budi. Budi cruzou. Desatinou, Everaldo.
8: É Pedro. Trocava passe aqui o time da ponta do Sumerona, do jogador Godi, desafinou, chutou muito fraco, o goleiro fez a belíssima defesa, tudo igual, 0-0, pra cá, no segundo tempo, Fernando.
7: Olha o time da Ponte, trabalhando a bola. Vem embora, já vai chegar primeiro o jogador da camisa de número 3, que é Matheus. Afasta pela equipe do São Jerônimo. O jogo é bom aqui no estádio Nelson Belo. Vem trabalhando agora novamente. Ela vai cair aqui com o jogador que é Jadeco, pela equipe da Ponte Preta. Atenção, carrega pela sua intermediária. Não tem pressa, vem trabalhando. Atenção, ela cai dominada com o Tiquil. Tiquil vai virar o jogo aqui do lado direito. Mas ela fica dominada com o Sérgio. Olha a equipe do São Jerônimo trabalhando bola. Atenção, ela vai cair. É do lado esquerdo. Camisa 7, Xereu. Xereu, atenção, preparou, balançou, cruzou na área. Mas ela fica dominada com o Flaubert, que não teve nenhuma dificuldade. E vai sair jogando o Everaldo.
8: É assim, o jogador, que é o Gereu, né? Ele bateu, nem cruzou, nem chutou. Foi na mão do goleiro Salve, que é a defesa, e quando é bom de jogo, permanece 0-0.
7: Em São Bento! São 5 horas e 32 minutos! Galera! É hora de se ligar no tempo e no placar! Vinte minutos jogados aqui no primeiro tempo. E o placar da São Bento FM está dizendo: 0 para a equipe do São Jerônimo, 0 para a equipe da Ponte. Aqui, por aí tem uma alteração agora aí no time do da Ponte, Everaldo. Entrou o camisa 17.
8: Saiu o que é o 17 da Ponte, entrou o Valmir, da número 17.
7: Valmir, camisa 17, a equipe da Ponte. Valmir, pela equipe da Ponte Preta, foi quem entrou aqui no...
8: Ô, Fernando.
7: Alô, Veraldo.
8: É até bastante pro Rubinho Sá, né? Mas parece que o senhor me desafinou um pouco, né? No primeiro tempo eu estava com maior, porque já desceu mais a jogada, agora estou mais errando mais fácil, né?
7: Parece que cansou, não foi não, Rubinho? Deu uma cansada, né?
10: É isso aí. Ponte Preta deu uma crescida no jogo, tem buscado o seu gol. O São Jerônimo aí parece que deu uma cansada. Ó. Seu meio campo, que é como tá bola no primeiro tempo, no segundo tempo tá deixando um pouco a desejar.
7: É, por aqui teve uma bola cruzada na área, mas ela saiu pela linha de fundo, é só tiro de meta.
10: Detalhe.
7: Meu nome é Veraldo.
8: Tiro de meta que já foi cobrado, permanece 0-0 pra cá da minha, da sua, da nossa, São Bento FM.
7: Olha a bola rolando com o time do seu Jerônimo aqui pelo setor direito. Lembra, trabalhando o moço da camisa do Santos, que é Gireu. Gireu balançou, saída da marcação do primeiro. Ele vai voltar aqui com o Sérgio. É Sérgio com a camisa 4. Cabileira vai tocar aqui de lado. Fica dominando aqui novamente pela equipe do São Jerônimo. Mas chega por ali o jogador da ponte. Consegue desviar e ela fica dominada com o jogador, o goleiro da equipe do São Jerônimo. É Sérgio que vai trabalhando agora aqui pela lateral esquerda. Ele tocou na frente, era exatamente para o Nike. Já foi atropelado com falta, o árbitro já autorizou, agora vai sair jogando agora novamente Nike. Ele balançou, tocou curtinho para... Vai embora agora pela equipe do São Jerônimo. Atenção, foi empurrado. O Arthur deu vantagem, ele vai cruzar na área. Ela bateu e saiu pela linha de lado. É só manual para a equipe do São Jerônimo, Everaldo.
8: É aquilo que o Jerônimo disse aqui, o jogador Jerônimo bateu, agora bateu a defesa. Lateral já cobrado, permanece 0-0.
7: E olha a bola dominando com o time da ponte. Já tocou para frente. Mas ela ficou dominando com o time do São Jerônimo, mas bateu na mão do camisa 13, que é Pancinado, e foi toque de mão a favor da equipe da ponte, não foi não, Everaldo?
8: É sim, dominou ali a bola ali, o Pozinhado, a bola bateu na mão, o Lamano, bola do time da ponte no campo de defesa, permanece tudo igual, 0-0, pra cada São Bento FM.
7: 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Por aqui tem uma falta para a equipe da ponte. A bola levantada lá para a área. Vai subir por ali o jogador da equipe da ponte. Cabeçada foi dada. Mas o árbitro parou e marcou. Ele marcou escanteio, não foi, Everaldo?
8: É sim. Na cobrança do Maicon, que no seu campo de defesa, a bola subiu. O zagueiro, o time do São Jerônimo, botou para fora de cabeça. Escanteio, permanece a ponte. Olha a ponte chegando aí, Fernando.
7: Ele se prepara para fazer a cobrança por aí, Everaldo. Olha a bola levantada na área. Atenção, mas ela vai ficar dominada com o jogador da equipe do São Jerônimo, que é Pancinado. Já toca para frente. Atenção, bola levantada na área. Vai chegar por ali primeiro o goleiro Flaubert. Sai com os pés, saiu errado. Matou no peito o jogador. Olha a bola! Ele tentou dar uma de cobertura, mas errou. E ela saiu pela linha de fundo, Everaldo.
8: É que o Flávio tentou sair com os pés, não acertou ali, a bola saiu, sobrou para o jogador número 9 do time do São Jerônimo, que é o João Marcelo, mas ele bateu sobre o barraco de Flávio, sempre ali de fundo, tiro de volta já cobrado, permanece tudo igual, 0-0.
7: Aqui em São Bento, são 5 horas e 36 minutos. Galera, é hora de se ligar no tempo e no placar. Vinte e cinco minutos jogados do segundo tempo. Aqui no estádio Nilton Belo, campeonato São Bento, esse primeira divisão. No placar, 0 para a equipe do São Jerônimo, 0 para a equipe da Ponte. A Ponte vai chegando aos 4 pontos com esse resultado, não é não, Everaldo?
8: É sim, 4 pontos aí, mas o jogo ainda é um jogo equilibrado, já tem muita bola para rolar. Bora ver, Fernando. Daqui a pouco, quem tiver um, prepara duas mexidas que confirmam já quem sai e quem entra.
7: Mas quando o árbitro para e marca uma falta, falta por ali a favor da equipe da Ponte, foi isso, Everaldo?
8: É sim, falta em favor do time do São Jerônimo. É, o time da ponta ali, o jogador David fez a falta, comentou a carga faltosa. É falta que a varança do time do São Jerônimo no seu campo de defesa permanece 0-0 para cá no segundo tempo.
7: Por aqui, 26 minutos jogados no segundo tempo. Deixa eu chamar mais.

0: O jogador Rian Aratis da bola foi levantada na área, saiu o goleiro Flaubert, espalma, chegou na cabeçada, o homem da camisa número 11, que era João Marcelo, mas o goleiro Flaubert fica com ela dominada novamente, Everaldo.
1: É tipo, exatamente a equipe tipo do Sugerônio, o Flaubert fez a defesa, agora sobrou para o João Marcelo, que é bem fraquinho, o Flaubert fez a nova defesa, e a reposta é bola em jogo, permanece 0-0.
0: Aqui está de Newton Belo, campeonato São Bentoense. Olha a bola trabalhada com o time do São Jerônimo. Tenta sair jogando. Fica dominado ainda agora com o jogador da camisa 5, que é Buti. Buti já foi desarmado. Tem o time da Ponte trabalhando agora aqui pelo setor direito. Ele cruza a linha que divide o gramado. Fica dominada com o homem da camisa número 3, que é Panzinado. Já desarmado, fica a bola novamente agora com o Sérgio, camisa 4. Ele levanta a cabeça, vai tocar. Ela vai saltar, ficar livre, liberada com o Nike. Ficou, sobrou novamente agora para a equipe da Ponte. A Ponte recebe, trabalha, mas chega por ali. O jogador da equipe da Ponte faz falta e ele vem lá reclamar. E ele encara ele, o Nike encara ele, Everaldo.
1: É que o jogador que é o Tchanko, né? Encara ali o jogador que é o Nike, né? Mas foi falta do Nike, mas tá tudo liberado, tudo contornado ali, a arbitragem ali, começou, deixa disso, né? É falta que favorece o time da Ponte, o seu campo de defesa, que vai empatando em 0-0, é a cada São Bento FM.
0: Meu amigo, alô, Everaldo, meu amigo, aproxima mais um pouco aí do microfone, que é um pouco baixo. Pois é, por aqui é uma falta a favor da equipe da Ponte, lado direito, na sua defesa, quando nesse momento a equipe do São Jerônimo também faz uma mexida, a equipe do São Jerônimo. Daqui a pouquinho, Everaldo informa pra gente aí quem foi que entrou na equipe do São Jerônimo. Alô, Everaldo.
1: Saiu 5, Cudi. Nesta 5, entrou o da número 14, Paulo Vitor. O número entrou 14,
0: Veras na equipe do São Jerônimo. Entrou Veras na equipe do São Jerônimo e saiu o Budi, camisa de número 5, aqui no futebol da Rádio São Bento FM. Portanto, entrou camisa 14 e saiu o Budi, camisa de número 5, na equipe do São Jerônimo. Olha a bola trabalhada com a equipe do São Jerônimo. Já trabalha Veras com a camisa 14 pelo setor de meio de campo. Ele toca a bola de latinho. Vem embora o São Jerônimo carregando a bola. Ela caiu dominada com o jogador da 8, que é Rio. Já tocou para frente. Saiu, afasta no peito. O jogador da equipe da Ponte vem trabalhando. Vem embora agora o camisa de número 5, que é Jadeco, pela equipe da Ponte. O jogo é bom aqui no estádio Newton Belo. A galera tá animada. A galera tá numa de vibração. Olha a bola trabalhada aqui pelo setor esquerdo com o Sérgio. Ele matou, tocou na frente. Vai embora, carregando. É para Gereu. Gereu tentou, foi desarmado. E foi só manual para a equipe da Ponte. 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Você ligado na Rádio São Bento FM, galera. Aquele abraço, ligadinho na São Bento FM. Olha a bola trabalhada novamente agora com o time do São Jerônimo. Merlaca aí com um sorriso. Ele armou a jogada, bateu no adversário. Não vai sair, não. Saiu, fica dominada novamente com a equipe do São Jerônimo. E vem trabalhando a bola. Atenção, carregou perto do bico direito da grande área. Vai tocar, caiu agora aqui com Vera. Vera voltou do outro lado. E atenção, armou a jogada. Ela saiu pela linha de fundo sem nenhum perigo. Alô, Geraldo.
1: É sim, no cruzamento aqui, a bola sai pela linha de fundo. Tiro de bola vai ser cobrado. Permanece 0-0. Fernando?
2: O time do Sugerão mexeu. Entrou o número 18, o Jonathan, 18, em lugar do Caixinha, número 9. 19. Caixinha saiu, 19, foi embora. Entrou o Jonathan.
0: Pois é, esse é o futebol da Rádio São Bento FM. Portanto, saiu o nome, o jogador Tachinha, camisa 19, e entrou o Jonathan. É isso, Everaldo?
1: Jonathan,
0: camisa de número 18. Camisa número 18 para Jonathan. Aqui na Rádio São Bento FM, alegria presente em sua vida. Olha a bola rolada com o time da Ponte. Vai embora. preparou a jogada, calcula, vira a jogada, vem para trabalhando, mas já tem falta.

0: Alta por ali, amarelou para o jogador da equipe do São Jerônimo, Everaldo.
1: É desse que o time da ponte aqui, o Cabral, foi alta velocidade, mas o time do o zagueiro da, do São Jerônimo, que é número 3, que é o Matheus, cometeu a falta Cardosa e recebeu o cartão amarelo. É falta perigosa em favor da ponte aqui no estado de Nilton Belo, Fernando.
0: 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Você ligado na Rádio São Bento FM, aquele abraço, galera. Muito obrigado pelo carinho da sua audiência.
1: Ô, Fernando, galera,
0: meu... Fala, Veraldo.
1: Entrou também o São Jerônimo, Mendes, 22, é no lugar do Gereu, número 7.
0: Portanto, entrou o número 22. Entrou o número 22 aqui, o Gereu. Mendes aqui no time do São Jerônimo, entrou o Mendes e saiu o Gereu. Camisa 7.
1: Olha a falta aí.
0: E olha a falta aqui, vai ser cobrada, é perigosa. Rafael vai levantar na área e ela passou pela linha de fundo. É só tiro de retorno para a equipe do São Jerônimo, Everaldo.
1: Na cobrança, de falta do Rafael, ela pegou o sentido contrário, a bola também ali de fundo. Tiro de volta já cobrado, permanece tudo igual para cá do segundo tempo.
0: Aqui são jogados 33 minutos do segundo tempo. E o placar continua 0-0 aqui no estádio Nilton Belo. É, por aqui, tá parado por aí, Everaldo?
1: É, tem o lateral que favorece o time da ponte, aquele campo de defesa, que vai empatando em 0-0, placar do estádio Nilton Belo.
0: Pois é, Rádio São Bento FM, alegria presente em sua vida. Por aqui, lateral para a equipe da ponte. São 34 minutos de luta no segundo tempo. O placar vai apontando 0-0. Mas o árbitro já para por ali novamente e marca uma irregularidade, Everaldo.
1: Lateral favorece o Jerônimo, já cobrado. Tudo igual, 0-0.
0: Aqui em São Bento, agora são exatamente 5 horas e mais 46 minutos. Galera, é hora de se ligar no tempo e no placar. Minutos jogados aqui no segundo tempo. Estádio Nilton Belo, primeira divisão, Campeonato São Bento, essa primeira divisão. 0-0, o jogo é bom, galera aqui animada, São Jerônimo e Ponte, o jogo é muito bom, galera, logo você ligado na Rádio São Bento FM, aquele abraço, muito obrigado, galera, pelo carinho da sua audiência, essa galera me emociona com esse sonzão da São Bento FM. Alô, Simão Ribeiro, aquele abraço, daqui a pouquinho tem um programa feedback na Rádio São Bento FM, alegria presente em sua vida. Qual é a rádio que você ouve, garoto? Olha a bola rola daqui.
2: Eita, rádio é boa.
0: A bola. Bola saída por aqui é lateral para a equipe da ponte. São jogados 35 minutos. É hora de chamar mais uma participação do nosso comentarista. Rubinho saiu. Jogo, Rubinho.
3: Fernando, como se as duas equipes no momento estivessem gostando aí do empate. Estivessem gostando do empate, a gente vê que é como se ela tivesse sendo um bom empate para ambas as partes. A Ponte Preta é bom que vai a 4 pontos, né? Um jogo, um time que ela se defende de duas formas. 3-4-3, quando não é 3-4. É interessante da forma que a Ponte Preta joga, um time bem montado, bem encaixado. Parabéns ao técnico Paulo com toda a sua equipe. E o seu Jerônimo também com o Timaço. Grande Vera, camisa 14. Uma das pessoas que eu tive a oportunidade de jogar contra. Grande futebolista. Eu destaque no jogo. Camisa 3, o time da Ponte Preta, um baita de um zagueiro. Tranquilo, calmo, bate bem na bola, um líder dentro de campo.
0: Essa é a participação do nosso comentarista Rubinho Sá, dando a sua opinião aqui na Rádio São Bento FM, a rádio que joga junto com você. Por ali, o árbitro está parando uma falta, é a favor da equipe do São Jerônimo, é isso, Everaldo?
1: É sim, uma falta em cima do Vera, aqui do lado esquerdo de ataque. É uma falta ali que o jogador Vera foi atingido ali com uma cotovelada, né? É falta que vai ser em favor do time São Jerônimo. Ele é número 7 que vai fazer essa cobrança. É uma falta que vai levar. Não, número 11. Vai levar muito perigo em favor do time da Ponte. E prepara aí. E lá vai ela. Chumbo grosso aí.
0: Segura em cima da Ponte. E segura por aí, Flauberti. Lá vem chumbo grosso, garotinho. Dois homens formando uma parede humana. É pelo lado esquerdo. Quem se prepara para fazer o levantamento é Nike. Ele botou na frente. Bateu um alto. Muito fraquinho. E o outro marcou falta a favor da equipe da Ponte. Aqui, estádio Nilton Belo, foi jogado 37 minutos, no segundo tempo, a bola rolando, Campeonato São Bentoense 2026, São Jerônimo e Ponte. A Ponte vai somando 4 pontos, todas as equipes jogaram um jogo, ganharam um e empataram e perderam o outro. E a Ponte já ganhou o primeiro e está empatando, por isso vai somando 4 pontos nesse momento, não é isso, Everaldo Costa?
1: É sim, a Ponte ganhou pelo jogo, está empatando agora, vai chegar a 4 pontos dentro do campeonato.
0: É isso, esta é a Rádio São Bento FM, alegria presente em sua vida. Jogados 38 minutos aqui no segundo tempo, por aí está parado o jogo. O que ele marcou por aí? É só lateral ou Everaldo?
1: É lateral em favor do time da Ponte. Permanece tudo igual, 0-0 para cá do estádio do Nilton Belo.
0: Olha a bola rolada com o Rafael pela equipe da Ponte. Ele levantou na área. Vai sair o goleiro Muriçoca. Faz a defesa. Tem pressa. Vai sair jogando bola. Mete a bola lá pra frente. Ela caída nela com o jogador da camisa de número 11 pela equipe do São Jerônimo, que é Nike. Ele já tocou, mas perdeu. Fica dominada. Atenção, vem embora. O São Jerônimo não entendeu. Saiu a bola dominada agora com o jogador da equipe da Ponte. Ele tocou lá pra frente. Pra corrida, elas pra ninguém. Ela se perdeu pela linha de lado. Jogados agora 39 minutos aqui no segundo tempo. 0 para a equipe do São Jerônimo, 0 para a equipe da Ponte. Campeonato São Bentoense, primeira divisão. 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É, a Rádio São Bento FM está sempre presente nos grandes acontecimentos esportivos em todo lugar. Hoje tem Taça Libertadores da América, Flamengo e Independente Del Valle. O primeiro jogo o Flamengo ganhou pelo placar de 2-0 lá na altitude, lá em Quito, no Equador. E hoje, no Maracanã, o Maraca tem Flamengo. Ontem o Palmeiras quase se atrapalha com a LDU, estava ganhando o jogo de 2-1 e pegou a virada aí nos pênaltis. Foi que se classificou. Alô, Geraldo.
1: Mexeu a ponta. Saiu o Chuck, da 2, e entrou o Vitor, 16.
0: É isso aí. Então, Vitor, camisa 16.
1: No lugar do Chuck, da 2.
0: Vitor, camisa 16, no lugar do Chuck, camisa 2. Foi isso mesmo, Geraldo?
1: Confirma.
0: Confirma. Agora são jogados 40 minutos aqui no estádio Nilton Belo. Bola rolando, Campeonato São Bentoense 2026. Galera, são 5 horas e 52 minutos em São Bento. Galera, é hora de se ligar no tempo e no placar. Quarenta e um minutos jogados no segundo tempo. O placar vai apontando. 0 para a equipe do São Jerônimo, 0 para a equipe da Ponte. A galera animada aqui no estádio Nilton Belo. Olha a bola que vem dominando com por ali, ela saiu pela linha lateral. É lateral a favor da equipe da Ponte. 41 minutos jogados aqui no segundo tempo. 0-0. A bola saiu por ali novamente. Ela saiu pela linha de lado. A favor do São Jerônimo. o jogador Sérgio já cobra para o goleiro Muriçoca. Ele está jogando, era dominada, segura por aí, garotinho, manda para frente, que o placar não é teu. Bem dominado agora novamente, agora com o time do São Jerônimo, chegou primeiro agora, afastou o time da Ponte, sensacional, meteu a bola pelo lado esquerdo, cabeçada, atenção, vai fazer o cruzamento, é perigo, saiu Muriçoca! Muriçoca! Sensacional, Everaldo!
1: Defesaça esse bom goleiro Muriçoca, né? É o número 11, o Santos, preste profundo e cruzou para trás. E o Muriçoca fez belíssima defesa. Cheguei e permanece a ponto do ataque, Fernando.
0: Olha a bola levantada novamente, cruzou toda a extensão da grande área e se perdeu pela linha de fundo. É só tiro de meta para a equipe do São Jerônimo. Muriçoca agora praticou uma grande defesa, não foi não, Rubinho?
3: Grande Fernando, é isso aí, uma grande defesa do Muriçoca. É como a gente vem comentando, o time da Ponte Preta nesse segundo tempo, ela tem buscado a vitória a todo custo. A gente vê também que o meio campo do São Jerônimo está o meio campo cansado. Jogadores precisam aí para quebrar essa linha de defesa do meio campo da Ponte Preta, se quiser buscar o gol.
0: Pois é, essa é a Rádio São Bento FM. Olha, Mendes aqui trabalhando pela equipe do São Jerônimo. Ele vai virar o jogo com camisa de número 14, Vera. Carregou a bola, sobrou dominada, fica dominada novamente. Agora com o jogador que é Rio, vai embora trabalhando pelo São Jerônimo. Atenção, tocou lá na frente. Ela caiu dominada com o Nike. Ah, virou, atenção por ali. O árbitro está marcando o bandeirinha. Ainda não saiu. Ficou no espaço do território do campo de... E ataque do lado direito. Ela fica dominada novamente com a equipe do São Jerônimo. Atenção, preparou. Vai levantar na área, bola levantada. Atenção, ela cruza toda a extensão da grande área. E vai sair pela linha de lado. É a favor da equipe da Ponte. Aqui jogados 43 minutos do segundo tempo. Estádio Newton Belo. Primeira divisão do campeonato São Bentoense. Você ligado na São Bento FM, aquele abraço, galera. Olha, Sérgio trabalhando a bola aqui com o time do São Jerônimo. Ele tocou de ladinho, recebeu de volta. Vai ficar dominado agora novamente com a equipe do São Jerônimo. Vem embora o São Jerônimo. Atenção, atenção, virou o jogo. É o camisa de número 8, que é Rion. Ele preparou. O 13 bateu. Me desafinou. Se ele fosse o Busco, tinha errado muitas notas aí, não era não, Geraldo?
1: É sim, desafinou aí o caminho 3 do Pazinata, a bola foi parada na Praça Cabo Rei, tiro de volta que vai ser cobrado, permanece finalzinho do segundo tempo, melhor, final de jogo, 0-0, tracada São Bento FM.
0: Pois é, olha a bola rolando com o time do... A Ponte, ele vem trabalhando a bola aqui pelo setor esquerdo, caminha, atenção, prepara a jogada, virou, novamente ela caiu com o Cabral, tabelou, girou na frente do primeiro, recebeu o primeiro combate, sobrou para a Ponte, ele preparou a jogada, vem embora, trabalhou, ainda ele levantou, ela vai cair com o jogador da Ponte, e ele jogou, e ela foi cair lá na matriz, longe, muito longe, Everaldo.
1: Pois é, é batida no tiro da ponta, agora foi sobre aí de fundo, e nesse momento, mais cinco de acréscimo.
0: Mais cinco?
1: Mais cinco, isso.
0: É, aqui o futebol aqui na Rádio São Bento FM, olha a bola aqui pelo setor esquerdo, ela fica dominada com o jogador da equipe do São Jerônimo, que foi atropelado com falta e o árbitro parou e marcou, é a favor da equipe do São Jerônimo, Everaldo.
1: É sim, Cabral fez empurrão em cima do zagueiro do time do São Jerônimo, é falta no seu campo de defesa pro São Jerônimo, finalzinho de jogo, que é K 0-0.
0: 45 minutos jogados aqui no segundo tempo, Campeonato São Bentoense, edição 2026, primeira divisão, 0-0, o jogo é bom, o público é bom aqui no estádio Newton Belo, o público é muito bom no estádio Newton Belo, não é não, Everaldo?
1: Muito bom, muito bom. Por aqui, Fernando, que está também a Brose, que é da quarta, Brose, grande jogo aí, boa tarde.
4: Um belíssimo jogo, estou vendo, bem disputado. E o campeonato
1: está
4: muito bom,
1: estou
4: gostando, viu?
1: Pois é, cara, tem o grande Ambrósio, beleza?
0: Pois é, um abraço para o Ambrósio aí, sempre ligado, chefe da Guarda Municipal, e tem falta por aí, Everaldo?
1: É uma falta, é uma falta ali na altura da intermediária, que a gente ali é o da número 8 do time do São Jerônimo. Ele aqui é o Rian. É uma falta de longa distância, mas ele vai chuveirar na área. Olha o São Jerônimo aí, Fernando.
0: É uma falta de longa distância, perto do grande círculo, mas é frontal. Quem se prepara por ali para fazer a cobrança, está por ali o homem da camisa, o moço da camisa número 13, que é o Pancinado. Ele está por ali para fazer a cobrança. É de longa distância. Tem dois homens formando a barreira. Dois homens, já finalzinho de jogo. 47 minutos jogados aqui no segundo tempo, 0-0, galera. É longa distância. Mas bota fé, garotinho. Bota fé que dá. Ele armou, bateu e ela passou. Passou pela linha de fundo. É só tiro de meta para o goleirão Flaubert Everaldo.
1: Na cobrança do jogador, que é o pé de meta. Agora passou rasteira, trave pela linha de fundo. Muito perigo. Permanece final de jogo 0-0 para cá aqui do estádio de Doutor Melo.
0: Olha a bola rolando com o time da Ponte. Ele tenta sair jogando aqui. O time da Ponte vem jogando, a bola caiu, dominando aqui novamente agora com o jogador que é Jadeco. Vai virar o jogo, caiu com o Rafael, armou a jogada, bateu na trave! Ela fica dominada com o time do São Jerônimo, que tenta sair jogando, mas que jogada perigosa. O goleiro já tinha ido nessa, Veraldo.
1: Mas a batida do jogador Rafael, a bola beijou a trave, o goleiro defendeu, mas a bola ainda sobra aqui pelo time da Ponte, permanece tudo igual, 0-0.
0: E por aqui, o árbitro está marcando uma falta a favor da equipe do São Jerônimo.
1: Oi, é uma falta, é uma falta ali, e teve ali um bate-boca ali, mas já foi tudo contornado. É falta que favorece o time do São Jerônimo no seu campo de defesa. Permanece tudo igual, final de jogo, estádio de Tobelo, 0-0.
0: Olha o goleiro para levantar na área. Ele levantou, a bola subiu. Atenção, quem é que sobe? Subiu ali na cabeçada. O árbitro está marcando a favor da equipe do... A Ponte, é só tiro de meta. Jogo, finalzinho de jogo aqui, 48 minutos, agora 49. Finalzinho de jogo. 0 para a equipe do São Jerônimo. 0 para a equipe da Ponte. Campeonato São Bentoense, primeira divisão aqui, estádio Nelson Belo. Alô, Geraldo.
1: Os craques do jogo aí, na minha opinião aí, a sua opinião, e o Rubinho sai, que foi o craque do jogo.
0: Finalzinho de jogo por aqui, acabou o jogo. Fim de papo. 0-0 aqui no estádio Nelson Belo. Daqui a pouquinho nós vamos escolher o craque do jogo, Everaldo.
1: Fala aqui com a Dinei, que zagueiro que o time da Ponte. Dinei, grande jogo. A Ponte não conseguiu vencer, mas também não tomou gol. O empate 0-0. Boa tarde aí.
5: Boa tarde. Primeiramente quero agradecer a Deus, né? Nós sabemos que era um jogo difícil para nós. Era uma bela equipe no time deles, mas era nós. Só manter o 0-0, que nós saímos classificados, em nome de Jesus aí, seguimos, e é isso aí, brigadão.
1: Obrigado aí o jogador do time da Ponte, o Ednei, zagueiro. Se você pega a palavra aí, mais alguns jogadores aqui do time do São Jerônimo, deixa eu ver se eu consigo aqui falar aqui com o jogador, será que o da 3, o zagueiro aqui, ele que é o jogador Matheus. Matheus, grande jogo, o São Jerônimo teve grandes oportunidades no primeiro tempo, no segundo tempo baixou suas linhas, e conseguiu esse empate de 0-0. O que fazer para a próxima partida aí? Boa noite.
6: Boa noite. Sim, é batalhar. Primeiro tempo nós ganhamos bem pra caramba. Não fizemos gol. É como eu falei, se não faz, complica o jogo. O que aconteceu? Nosso time cansou, não rendeu com o gol no primeiro tempo, agora batalhar para conseguir a classificação.
1: Olha, cara, esse aqui é o zagueiro aqui do time do São Jerônimo, ele é o Matheus. Então, Matheus, parabéns. Grande jogo aí na próxima partida e estará junto de novo aí com a equipe do São Jerônimo.
6: Sim, próximo jogo, toma aí, se Deus quiser. Viana.
1: Esse é o jogador de Viana, o Matheus. Obrigado.
6: Valeu.
1: Deixa eu ver se eu pego a palavrinha aqui do goleiro Muriçoca. Muriçoca, São Jerônimo. Muriçoca, grande jogo aí, e quase no finalzinho ali a bola entrava. Parabéns aí, fez duas defesas sensacionais aí da equipe.
7: Eu só agradeço primeiramente a Deus. Ele não vê a vitória, né? E também não foi pros caras. É isso, né? Próximo jogo, São Luís.
1: Esse aqui é o Muriçoca, goleiro de São Luís, vem marcar presença aqui, presença hoje no estádio do Tobelo. Fez uma belíssima partida.
7: Obrigado, tamo junto.
1: Pois é. Então, Fernando, por aqui tudo pronto. Fique à vontade aí. Daqui a pouco eu pego mais a palavra de alguns jogadores dali da Ponte, jogador do São Jerônimo. Deixa eu ver se eu consigo falar aqui com alguém na diretoria do Cigarone. Deixa eu ver se eu falo aqui com o professor Carlinhos. Professor, professor, grande jogo aí, consegui nos meter, mas não perdeu. Boa tarde aí, parabéns aí por essa grande partida do Cigarone.
8: É isso aí, parabenizar a transmissão de vocês aí, da Planeta FM. E a gente vem da zona rural aqui, monta um time forte. E futebol assim, às vezes não dá, o time lutou muito e hoje não conseguimos dar vitória, mas estamos vivos aí no campeonato e vamos vir mais forte ainda para poder classificar.
1: E alguma contratação para a próxima partida aí?
8: É, ainda nós temos jogador que não estreou, mas vamos trazer. E vamos tentar reforçar nossa equipe e vir em busca da vitória. Agora só o que vai nos salvar é a vitória.
1: Olha, me falaram que tem jogadores aí do nosso futebol, maranhense aí, jogador estrela que vai chegar no São Jerônimo, é verdade?
8: Não tem. Já fechou as contratações. Agora só os jogadores que faltaram no jogo, mas Deus quiser, os jogos vão estar com a gente aqui.
1: Pois é, Fernando. Obrigado aqui o Carlinho, professor do time do Cigarone, da equipe. É, parabenizar essa equipe que lutou muito, correu bastante e fomos feitos empate 0-0. É um resultado que não foi bom, mas não foi ruim porque não perdeu. Né? Mas acredito que na próxima partida o time do Cigarone é mais forte, né? E acredito que vai dar tudo certo no próximo jogo para o time do Cigarone. É, deixa eu ver se eu pego a palavrinha aqui do time da Ponte, né? Por enquanto, você pode ficar à vontade aí na cabine e o comentário do Rubinho Júnior, daqui a pouco eu chamo. Então, o som volta para a cabine 106,3, onde está ele, o narrador que agita o coração da galera. É com você, Fernando.
0: 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Hoje, estádio Nilton Belo, final do jogo. Alô, Geraldo.
1: Pra que força? Mais uma vez, você fez uma belíssima atuação da partida, né? E você fez duas defesas monumentais. Parabenizar por mais um jogo e parabenizar por essa tarde hoje, junto com o estádio Nilton Belo.
9: É, graças a Deus, a gente pôde ajudar aí durante a partida, mas a gente sabe que o nosso futebol poderia ter dado mais, né? Poderia ter dado mais aí durante o jogo. Nossa equipe aí pecou muito dentro da partida. Mas marcamos bem e conseguimos sair com um pontinho importante pra gente aí.
1: Muito obrigado ao goleiro Flávio, goleiro experiente do time do Sujano. Eu sempre digo, um bom time começa com um grande goleiro. E você fez história do time maranhense, no Moto, no Maranhão. E hoje fazendo história do Santos aqui de São Bento. E hoje fazendo história do time da Ponte. Quero te parabenizar e obrigado por tudo isso.
9: É sempre um grande prazer, né, jogar o campeonato com o Benzuense. Esse ano um campeonato de alto nível, né? A gente espera aí poder fazer boas participações.
1: Pois é, cara. Obrigado aí ao Flaubert, o goleirão aí do time da Ponte. E vamos escolher o craque do jogo aí. Diz aí, Fernando.
0: Olha, eu vou votar no camisa 3 da equipe do São Jerônimo, o Matheus.
1: Eu também, eu gostei muito daquele jogador número 10 que saiu do time do São Jerônimo, né? Como é que é o nome dele? O número...
0: É o Fábio. Não, muito bom jogador.
1: Do que permanecer em campo, também gostei muito desse Gereu, um jogador muito versátil. E do time da Ponte, eu destacaria o Flávio, que tem com boas defesas, esse jogador é de meio, muito bom zagueiro, né? E também esse jogador Caio, que jogou no primeiro tempo, depois saiu. Pô, grande jogo. Eu acho que a torcida fez sua parte, fez aqui um grande espetáculo aqui no estádio de Nilton Belo. E quero parabenizar os torcedores, os ouvintes da Rádio também da FM, e dizer muito obrigado Deus, por ter concluído por mais uma narração, mais um trabalho aqui na São Bento FM, e dizer que estaremos na próxima jornada esportiva mostrando tudo para os nossos ouvintes, que são o protagonista que nos é ouvindo todos os dias. Então, na volta aos estúdios ali, é o JP do Piseiro, nosso assistente técnico aí, que é o nosso comentarista Rubinho Sá, e você, Fernando, que levou todas essas emoções aí desse jogo, desse jogaço de ônibus. De 0 para São Jerônimo, 0 para Ponte. E no campo do jogo, o repórter Veraldo Costa está devolvendo o som para a cabine 106,3, aonde está ele, o narrador que agita o coração da galera. É com você,
0: Veraldo. Mas tu votou em quem para o craque do jogo?
1: Eu votei lá no camisa 3.
0: Ah, então Matheus. Matheus do São Jerônimo. Eu vou também chamar aqui para votar o nosso comentarista Rubinho Sá. E aí, Rubinho, para você, quem foi o melhor jogador de hoje, na partida de hoje?
3: Grande Fernanda, uma honra estar aqui comentando a São Bento FM. Grande partida do Matheus, um craque, conheço, da minha cidade de Viana, mas hoje eu vou ficar com o zagueiro de número 3 da Ponte Preta. Um zagueiro excelente, craque, que domina o jogo com qualidade, com espaço e o melhor. Ele lidera a sua equipe de campo, uma excelente zaga do time da Ponte Preta. Se não, até no momento, um dos melhores zagueiros do campeonato, nas partidas que eu já contemplei. Vai para um jogador top. Agora a camisa número 3 aí do São Jerônimo, Matheus, comeu a bola, jogou muita bola, um time que foi pressionado, resistiu, saiu com um ponto, precisa nessa próxima partida em busca da vitória para ter a classificação. Um jogaço. Pena que não saiu gol, mas as equipes se comportaram bem. Um detalhe importante, o meio campo do São Jerônimo, ele deu uma cansada no segundo tempo. Então a gente vê que a bola não chegou, aquela bola redonda para os atacantes, e creio que com isso a Ponte Preta cresceu no jogo, jogou muito, buscou o jogo, bola na trave, uma excelente partida hoje aqui do meio campo, na verdade todo o campo da Ponte Preta, o time da Ponte Preta jogou muito bem, uma partida maravilhosa que faltou ser contemplada com gols, mas tem aqui está de parabéns a todas as equipes, e também a equipe de ouro aqui da São Pedro FM está de parabéns, grande Fernando, mestre aí, a equipe de ouro, a gente só tem a agradecer nosso amigo, irmão, companheiro, JP do Piseiro também, fazendo de tudo aqui para que a rádio tenha uma qualidade excelente. A gente agradece a Deus, graças a Deus a gente fez um bom trabalho, estamos saindo aqui com saúde, graças a Deus nenhum jogador saiu com uma lesão forte, isso é importante. São jogadores, são pai de família, né, Fernando? Que precisam estar bem amanhã para estar fazendo o seu trabalho e assim manter a sua família. Deus abençoe, uma partida especial entre São Jerônimo e Ponte Preta. A Macaca veio para cima, jogou bola, queria vitória, mas não foi possível. Saiu com empate, 4 pontos no campeonato. E creio que aí está mais que classificada para a próxima fase do campeonato, São Bento. Estamos na melhor, São Bento FM, diretamente no estado de Newton Belo, São Bento, Maranhão. É com você, Fernando.
0: Essa foi os comentários do nosso comentarista Rubinho Sá, depois também das reportagens de Everaldo Costa, trazendo tudo o que aconteceu lá embaixo, acompanhando o clima dos vestiários, também o clima da galera aqui no estádio Newton Belo. O jogo de hoje nós tivemos São Jerônimo e Ponte com o placar 0-0. Com esse resultado, a Ponte hoje é líder geral do Campeonato São Bento, do Campeonato São Bento esse, com 4 pontos, 2 partidas, uma vitória e um empate. Os outros todos têm 3 pontos, jogaram 2 jogos e ganharam um jogo e perderam outro. Eu quero aproveitar para convidar vocês, ouvintes da Rádio São Bento FM, para nos acompanhar no próximo sábado, o jogo São Lourenço e São Benedito. Nós estaremos marcando presença para levar até vocês as emoções do Campeonato São Bento esse 2026. E nesse momento, eu quero agradecer todos vocês que nos acompanharam, a nossa equipe. Muito obrigado pelo carinho, muito obrigado pela sua audiência. Eu vou devolver o som ao nosso estúdio, lá na rua Newton Belo, aonde está o nosso querido amigo Simão Ribeiro, que vai comandar a partir de agora o seu programa Feedback aqui na Rádio São Bento FM. Alô, alô, Simão Ribeiro, muito obrigado pelo carinho, aquele abraço, boa noite!
10: Boa noite, Fernandinho, boa noite. Agora a gente vai para a oração das três e na sequência o feedback para você.
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12: Hora certa, 18 horas e 12 minutos.
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Boa tarde, queridos filhos e filhas. Que a paz do Senhor esteja com você. Que a paz do Senhor esteja com você. E nós continuamos a depositar no manto de Nossa Senhora das Dores as nossas queixas, nossos sofrimentos, no único sentido. Nossa Senhora das Dores, leve a Jesus a nossa prece, nosso pedido. Vamos juntos em nome do Pai, do Filho e do Espírito Santo. Amém. Nossa Senhora das Dores, nas suas sete espadas transpassada no coração, inquietações, provações, dificuldades, Mãe. Também hoje há tantas tribulações que transpassam nossa alma e nosso coração. Pedimos, Nossa Senhora das Dores, a graça da perseverança. Assim, ó Mãe, Nossa Senhora das Dores, como não recuaste diante das provações, enfrentaste as dificuldades e em tudo foste obediente até o fim ao Pai, na missão de servir a Jesus nosso Senhor, pedimos a mesma graça, Nossa Senhora das Dores, que sejamos fiéis, que sejamos perseverantes, que sejamos atuantes. Mãe dolorosa, acompanhai-nos em nossas dificuldades e atendei-nos nesta graça que para nós é como uma espada transpassada em nossa alma, que inquieta nosso viver e desassossega nossa família. Nossa Senhora das Dores, ajudai-nos a perseverar, a ter serenidade na provação, paciência em Deus, compreensão dos defeitos alheios, mas acima de tudo, Nossa Senhora das Dores, que saibamos viver cada momento com um olhar fixo na madrugada da ressurreição que nos espera. Nossa Senhora das Dores, acolha a prece de meus familiares que agora apresento como fruto desta Ave Maria. Ave Maria, cheia de graça, o Senhor é convosco. Bendita sois vós entre as mulheres, e bendito é o fruto do vosso ventre, Jesus. Santa Maria, Mãe de Deus, rogai por nós, pecadores, agora e na hora de nossa morte. Amém. Nossa Senhora das Dores, dai-nos a graça de um final de dia abençoado. E se a cruz pesar, nos ajude a carregar. Amém.

oração de agradecimento a Jesus das Santas Chagas, neste final do dia. Jesus das Santas Chagas, ao terminar este dia, eu me coloco diante de tua presença amorosa. Tu sabes o que vivi, o que senti, o que deu certo e aquilo que foi difícil. Faça uma reflexão. Pense agora no seu dia, no melhor momento, no pior momento. Continuemos a rezar. Por tudo, Senhor, eu te agradeço. Não apenas pelo que foi bom, mas também pelo que me desafiou. Obrigado pelos gestos de carinho, pelas pequenas vitórias. E obrigado também pelos momentos de cansaço, de dúvida ou de dor. Porque principalmente neles, tu me sustentaste, ainda que eu não percebesse claramente. Jesus, pelas tuas santas chagas, rendo graças pela tua fidelidade que não falha. Se hoje me faltou ânimo, serenidade ou paciência, acolhe meu pedido de perdão. Se hoje tive medos ou tropeços, cobre-me com as tuas santas chagas. Tudo o que vivi, as alegrias e as cruzes, as palavras ditas e silenciadas, eu coloco em tuas chagas benditas e te agradeço, especialmente por esta intenção que agora apresento. Coloque aqui o seu agradecimento. Senhor, entrego-te meu descanso. Dá-me uma noite de paz. Renova minhas forças e prepara meu coração para recomeçar amanhã confiando no teu amor. Jesus das Santas Chagas, eu confio em vós. Amém. 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

0: 18:28.
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9: Hora certa.
10: 18:33.
9: Hora certa.
10: 18:34.
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9: Hora certa.
10: 18:34. 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

0: Boa noite, galera. Boa noite, gente. Boa noite, amigos. Estamos aqui com o nosso feedback. Hoje, a programação aí tá bem curtinha hoje, né? Bem curtinha a programação aqui do feedback. É bem curtinha hoje, porque teve aí a transmissão dos jogos, né? Do campeonato sambentuense. Mas a gente está por aqui com você, com a boa música, o sucesso, a saudade batendo para você, né? Você curtindo aí de bem com a vida, o melhor da música, aqui na nossa programação. E a gente vai prosseguindo hoje com a programação bem curtinha hoje para você. O feedback amanhã completo, amanhã desde as 5 da tarde, amanhã a partir das 5 horas, a gente está aqui com você, com a nossa programação.
1: Você me revelou que era
0: Você esteve aí no estádio Newton Melo com a transmissão dos jogos, né, o campeonato sambentuense, na narração dele, Fernando Abrão, os comentários aí de Everaldo Costa e Rubinho. É, também apoio aí dos nossos colaboradores aí, os nossos amigos.

Olha quem está ligado com a gente ali no São Benedito, é o seu André, a Dona Joana, a Regina, o Pedro de Alípio, né? Grande Pedro. Boa noite, seu Pedro, aí todos na Travessa da Jurema, né? É. Rua do Genipapeiro, rapaz. Travessa da Jurema é aqui, é pra cá, viu? Boa noite pra vocês aí, a Dona Joana, a Regina, o Pedro de Alípio, a Dona Tibussa no Beco do Cajueiro, a Lúcia Maria também ligada com a gente.

18:41. 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

0: 18:45.
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0: Não quero nem... Beleza, estamos chegando ao final do nosso programa Feedback. Hoje foi um programa assim, bem curtinho, né? A programação hoje bem curtinha, né? Mas amanhã a gente está com o nosso horário bem completo. Amanhã, a partir das 5 da tarde, estarei aqui eu e o meu amigo Rubinho. Rubinho Sá, rapaz. O Rubinho está por aqui, chegou um pouquinho atrás. Estava ali no estádio, né? O Rubinho estava ali na transmissão do jogo do campeonato. Mas amanhã ele vai estar aqui comigo na programação do Feedback. Não é isso aí, Rubinho? É isso aí. O Rubinho está por aqui. O Rubinho... Vou dar só uma luzinha aqui, o Rubinho. Eu vou dar só um alôzinho para você aqui, rapidinho, né, o Rubinho, que é gente da gente. Boa noite, Rubinho.
1: Boa noite, meu querido, é isso aí. Amanhã nós vamos estar por aqui a partir das 5 horas da tarde, no programa Feedback, acompanhando aí o mestre Simão Ribeiro, ao vivo, na Rádio São Bento FM, 106,3.
0: Esse é o Rubinho, viu, gente, esse é o Rubinho, que amanhã vai estar com a gente aqui na programação, tá bom? Amanhã... A gente está de volta com você com o nosso Feedback. A todos uma boa noite. Fiquem com Deus. E vem aí os apoios culturais. Na sequência vem a Voz do Brasil. E eu volto amanhã, se Deus quiser, com mais música, mais programação para você. Tchau, tchau, boa noite. Fica com Deus.
2: 18 horas e 52 minutos.
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3: Olá, boa noite.
4: Boa noite para você que nos acompanha em todo o país.
3: Quinta-feira, 17 de setembro de 2026.
4: Vamos ao destaque, aos destaques do dia.
3: Ação contra o comércio de celulares irregulares.
4: Operação Última Chamada tem como alvo cerca de 200 estabelecimentos comerciais em 15 estados. Luana Karen.
5: 50 inquéritos policiais foram instaurados. Também foram realizadas prisões em flagrante. E 635 aparelhos celulares foram recuperados.
3: Semana Nacional de Trânsito traz como tema Desacelere, seu bem maior é a vida.
4: E especialistas discutem como a ciência pode atuar a serviço da vida nas ruas brasileiras. Cleide Lopes.
6: O objetivo é transformar conhecimento científico em prevenção.
3: ECA Digital completa um ano.
4: Estatuto trouxe novas regras para que as plataformas digitais garantam a proteção de crianças e adolescentes na internet.
3: Os principais avanços são destacados em entrevistas por IAG Miola, diretor da Agência Nacional de Proteção de Dados.
7: Uma mensagem central dessa legislação para as plataformas digitais é que, a partir de agora, elas têm o dever de atuar preventivamente para evitar que danos e riscos para crianças e adolescentes sejam consumados.
4: Hoje, na apresentação da Voz do Brasil, eu, Mariana Jung, Mainaz e Brum.
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4: Uma operação em 15 estados para desarticular o comércio de celulares roubados.
3: Numa primeira fase, foram enviadas notificações a pessoas que compraram aparelhos com notificação de roubo no programa Celular Seguro.
4: Com base nessas informações, foi montada a Operação Última Chamada, com foco nos comerciantes que estavam vendendo esses aparelhos.
5: Pelo menos 200 estabelecimentos comerciais localizados em 15 estados foram alvo da segunda fase da Operação Última Chamada, voltada ao enfrentamento de irregularidades relacionadas à venda de aparelhos celulares. O ministro da Justiça e Segurança Pública, Wellington César Lima e Silva, destacou que a operação pretende quebrar a cadeia que envolve o roubo e o furto de celulares.
8: A única forma de combatermos o crime organizado, bem como outras modalidades de criminalidade comum, é exatamente através dessa atuação integrada de todos os órgãos.
5: Como resultado da ação desta quinta-feira, 50 inquéritos policiais foram instaurados. Também foram realizadas prisões em flagrante e 635 aparelhos celulares foram recuperados. Cerca de 280 policiais participaram diretamente da operação nos 15 estados. O secretário nacional da Receita Federal, Robson Barreirinhas, alertou que os consumidores devem consultar o e-mail do aparelho sempre que for comprar um aparelho celular por meio do site ou do aplicativo Celular Seguro. O e-mail é o número de identificação único e global, que funciona como o CPF de um telefone celular. Segundo Barreirinhas, essa consulta deve ser efetuada mesmo no caso da compra de celulares novos.
8: Esse cuidado tem que ser feito também na aquisição de celulares novos em lojas não tão conhecidas. Porque em uma das ações aqui nós encontramos caixas de celular novo, caixa vazia. Para que serve isso? Muitas vezes para esquentar o celular roubado. Às vezes, mesmo com a aparência de novo, é importante que o cidadão, quando não seja de uma loja conhecida, verifique o e-mail para ver se aquilo lá não é produto de roubo.
5: Já a recomendação para os cidadãos que tiveram o celular roubado é que indiquem os dados do aparelho na plataforma Celular Seguro. Na internet, o site Celular Seguro pode ser acessado pela conta gov.br. Já o aplicativo está disponível para baixar de graça nas lojas de aplicativo para celulares. Reportagem Luana Karen.
9: E as Forças Integradas de Combate ao Crime Organizado, as FICOS, divulgaram os resultados da Operação Força Integrada 4, de combate ao tráfico de drogas e de armas, à lavagem de dinheiro e a organizações criminosas violentas.
10: Foram cumpridos em 20 estados 173 mandados de busca e apreensão, além de 137 prisões.
9: Também foram apreendidos 18 veículos avaliados em R$1,5 milhão, além de 7 armas de fogo, 49 munições, 11 quilos de cocaína e 90 quilos de maconha. Os bens bloqueados somam R$510 milhões.
10: As FICOS estão presentes em todo o país, com 41 unidades que promovem o compartilhamento de informações de inteligência e atuação integrada.
9: Oportunidade para empresas privadas ou públicas que estão com pendências na Receita Federal.
10: Até o dia 10 de novembro, elas poderão ajustar os pagamentos de PIS, PASEP e COFINS sem a incidência de juros de ofício.
11: A regularização é destinada a empresas privadas, órgãos públicos e entidades sem fins lucrativos, que pagam PIS, PASEP e COFINS. A iniciativa faz parte da ação de regularização de créditos da Receita Federal e busca o ajustamento espontâneo das obrigações tributárias. De acordo com a Receita, existem existências que somam R$1,3 bilhão. Os avisos para regularização foram enviados pelos Correios e para a Caixa Postal do Contribuinte no portal ECAC, o Centro Virtual de Atendimento. Para fazer a regularização, não é preciso comparecer às unidades da Receita, nem enviar comprovação das retificações. O prazo para que esses contribuintes façam os pagamentos sem a incidência de juros de ofício vai até o dia 10 de novembro. Após essa data, a Receita Federal vai realizar novas verificações e os contribuintes que não efetuarem os pagamentos serão fiscalizados. Na última edição dessa ação, foram regularizados R$900 milhões. Thaísa Vitória para a Voz do Brasil.
9: Há um ano, o Brasil dava um passo importante para garantir os direitos das crianças e adolescentes. Era sancionado o ECA Digital.
10: Inspirado no Estatuto da Criança e do Adolescente de 1990, que foi um marco para a proteção dos pequenos, o ECA Digital trata das obrigações das plataformas com a segurança deles, também no ambiente virtual.
9: Mais cedo, eu conversei com o diretor da Agência Nacional de Proteção de Dados e a GMOLA sobre os avanços desse novo marco legal e as mudanças que estão sendo implementadas para uma navegação mais saudável nas mídias digitais. Acompanhe. Diretor, bem-vindo à Voz do Brasil para a gente falar desse marco que é a criação do ECA Digital, né? O que, que o senhor destaca como principais avanços trazidos por essa legislação ao longo desse período?
7: Tem uma mensagem central dessa legislação para as plataformas digitais, que é que a partir de agora elas têm um dever de atuar preventivamente para evitar que danos e riscos para crianças e adolescentes sejam consumados, para que eles aconteçam nas plataformas digitais. Então é um dever de agir de maneira preventiva e proativa. As plataformas têm que, desde a concepção do produto que oferecem para crianças e adolescentes, durante toda a operação desse produto, tem que tomar conta, né, tem que tomar medidas para que esse produto seja muito seguro para crianças e adolescentes. Isso se concretiza em uma série de obrigações que essa legislação cria para as plataformas digitais no Brasil. Então, por exemplo, as plataformas com o ECA Digital passam a ter um dever de adotar medidas que evitem que crianças e adolescentes sejam expostas a conteúdos ou práticas que podem colocar em risco a sua integridade física, como práticas conhecidas de incentivo ao suicídio ou automutilação. É uma outra obrigação muito concreta que o ECA Digital traz é o dever das plataformas digitais de prevenirem que o uso da plataforma ou do serviço digital seja compulsivo, excessivo por crianças e adolescentes. Então há um dever aqui de mudar, né, incentivos que as plataformas às vezes fazem para um uso para as crianças e adolescentes ficarem conectadas excessivamente, né, de maneira, ou seja, são medidas para evitar o vício nas plataformas digitais. Um outro exemplo são obrigações das plataformas garantirem que crianças e adolescentes tenham contato apenas com conteúdos que sejam adequados à sua idade. E para mencionar um último exemplo aqui de uma obrigação das plataformas digitais criadas pelo ECA Digital, está a obrigação de que as plataformas ofereçam mecanismos de supervisão parental. O que significa isso? Ferramentas para que os pais, as mães, os responsáveis por crianças e adolescentes consigam acompanhar o uso das redes sociais e das plataformas em geral por crianças e adolescentes e fazer escolhas para que esse uso seja o mais seguro para essa criança e para esse adolescente. Então, por exemplo, limitar, né, ferramentas que permitam ao pai ou à mãe limitar o contato da criança ou do adolescente com estranhos, ferramentas que permitam limitar o tempo de uso e assim por diante.
9: Grande parte dessas obrigações está ancorada na questão da aferição da idade, né? Para que essas políticas sejam implementadas, é preciso fazer a aferição da idade. E está correndo o prazo para as plataformas se adequarem a isso. O que que elas precisam fazer até o início do ano que vem?
7: Para cumprir uma obrigação que eu mencionei aqui, de garantir que crianças e adolescentes tenham contatos com conteúdos que são adequados à sua idade, a plataforma precisa saber se o usuário é ou não uma criança ou um adolescente. Então precisa aferir a idade deste usuário. E o ECA Digital dá uma mensagem muito clara, principalmente para aqueles conteúdos, produtos e serviços que são considerados proibidos para crianças e adolescentes do ponto de vista da lei brasileira. Então, o álcool, o tabaco, as bets, né, os serviços de aposta, os conteúdos pornográficos, isso é considerado pela lei brasileira proibido para menores de 18 anos. Então, o que o ECA Digital, nesse caso, faz é proibir aquela autodeclaração. Então, o ECA Digital diz, ó, não funciona mais simplesmente ter aquela mensagenzinha de dizer eu tenho mais de 18 anos e poder acessar. Tem que ter um mecanismo que funcione de maneira adequada e efetiva. O que a NPD fez quando o ECA Digital entrou em vigor em março desse ano foi estabelecer um cronograma para que as plataformas consigam se adequar a essa obrigação, porque ela é uma obrigação também tecnicamente complexa, né? Então a NPD já em março deste ano publicou uma série de orientações para as empresas dizendo, ó, o que a gente espera desses mecanismos que vão ser adotados, que vocês devem adotar para a seriedade, é que eles tenham algumas características, que eles sejam confiáveis, como diz a lei brasileira. O que que significa isso? Eles têm que ter acurácia, ou seja, eles têm que acertar a idade do usuário, né? Então eles têm que ter alguma confiabilidade de que eles vão analisar de maneira adequada qual é a idade daquele usuário. Outra característica que a NPD diz que é importante é eles têm que ter robustez. O que que significa isso? Não pode ser fácil fraudar esse mecanismo, senão ele não vai ser efetivo. Então a gente viu sair na imprensa, antes mesmo do ECA Digital entrar em vigor, exemplos de crianças ou adolescentes que simplesmente, por exemplo, no mecanismo de aferição de idade que faz o reconhecimento facial, pintam uma barba para se passar por uma pessoa adulta. Se o mecanismo de aferição de idade não consegue identificar que isso é uma fraude, esse é um mecanismo que ele não é confiável. E tem que ser mecanismo também, outra característica importante, que respeitem a privacidade, que protejam os dados dos usuários. Então a NPD começou orientando as plataformas sobre de que maneira elas devem adotar esses mecanismos. E o que a gente está fazendo desde março agora é detalhar esses requisitos técnicos para que as plataformas saibam exatamente o que que a NPD, que é o órgão regulador responsável por fiscalizar essa obrigação, espera das plataformas, e a NPD também já começou a fiscalizar. Então a gente já começou uma fiscalização, que a gente chama de monitoramento, que é para saber em que medida as empresas estão se adequando a essas obrigações. Quando o detalhamento técnico do que a NPD espera em relação a essa obrigação de aferição de idade estiver pronto, e a gente espera que isso aconteça nas próximas semanas, a NPD vai entrar numa nova fase, que é uma fase de fiscalização, aí eu diria a todo vapor, que daí todo mundo sabe o que que se espera, todas as plataformas sabem o que que se espera dos mecanismos de aferição de idade, e aí a NPD vai começar a cobrar integralmente o cumprimento dessa obrigação. A gente já está monitorando, ou seja, já estamos acompanhando quem está adotando e estamos em diálogo com quem ainda não adotou e tem que adotar esse mecanismo de verificação de idade para entender como é que essas empresas estão planejando cumprir a lei, já que conforme o cronograma que a NPD divulgou, a partir de janeiro do ano que vem haverá uma cobrança muito intensa de que esses mecanismos estejam plenamente em funcionamento no nosso país.
9: E tem um outro prazo vencendo hoje também, que é o dos relatórios de transparência que eles têm que apresentar, né? Quais são as informações que tem que estar nesses relatórios?
7: Perfeito. Esses relatórios de transparência são algo também muito importante, uma obrigação nova que o ECA Digital trouxe para as plataformas, e é uma obrigação muito relevante, eu diria, porque é a maneira pela qual o ECA Digital obriga as empresas a prestarem conta de como é que elas estão atuando para cumprir todas as obrigações do ECA Digital. E hoje, como você muito bem ressalta, é o prazo que a NPD determinou para as empresas fazerem a publicação, pela primeira vez no Brasil, desse relatório de transparência. Quem é que tem que publicar esse relatório de transparência de acordo com a lei? Todas as empresas ou plataformas que tenham pelo menos 1 milhão de usuários, que sejam crianças e adolescentes. E tem a obrigação de publicar um relatório de transparência nos seus próprios sites, em português, para que todos os usuários no Brasil consigam compreender, contendo informações como: quais são os canais de denúncia disponíveis dentro dessa plataforma para receber denúncias e como é que essa plataforma processa eventuais denúncias, né, de violações que estejam acontecendo dentro da plataforma. Outra informação que precisa conter esse relatório de transparência: as empresas vão ter que mostrar dados sobre quantas denúncias recebem, como é que processam, né, essas denúncias, como é que moderam conteúdos, como é que fazem a moderação de contas, né, se decidem, por exemplo, bloquear determinados usuários por desrespeito às regras da plataforma ou às regras do ECA Digital, como é que isso funciona. E um terceiro conjunto de informações também muito importante que deve constar nesse relatório de transparência diz respeito à avaliação de impacto das plataformas sobre os seus próprios serviços, ou seja, as plataformas vão ter que publicar ou publicizar quais são os principais riscos que identificam nos seus produtos e serviços para crianças e adolescentes. Então, é um conjunto de informações muito importante para que a sociedade brasileira como um todo consiga acompanhar de que maneira as plataformas estão se adequando e cumprindo essas obrigações criadas pelo ECA Digital no Brasil.
9: Muito bem, nós conversamos com o IAG Miola, diretor da Agência Nacional de Proteção de Dados. Muito obrigada, diretor, pela sua entrevista à Voz do Brasil.
7: Obrigado.
10: Empresas de transporte que pagarem abaixo do peso mínimo do frete agora correm o risco de serem punidas.
9: A Agência Nacional de Transportes Terrestres, a ANTT, vai suspender o registro das transportadoras que descumprirem de forma recorrente o valor do frete.
12: A Agência Nacional de Transportes Terrestres, a ANTT, iniciou os procedimentos para suspender cautelarmente empresas que descumprem de forma reiterada o piso mínimo do frete rodoviário. A suspensão do Registro Nacional de Transportadores Rodoviários de Cargas, o RNTRC, vai ser publicada no Diário Oficial da União e terá efeito 72 horas depois. O prazo pode variar de 5 a 30 dias para empresas que acumularem mais de 4 autuações em datas diferentes, no período de 6 meses, quando houver risco de continuidade das irregularidades. A fiscalização foi reforçada por novas regras que ampliaram o controle das operações de transporte.

0: Brasil.
1: A Semana Nacional de Trânsito começa amanhã, 18 de setembro.
2: O tema é desacelere, seu bem maior é a vida.
1: Este ano foi feito um debate de como colocar a ciência a serviço da vida no trânsito.
2: O objetivo é traçar novas estratégias para diminuir os acidentes de trânsito no país.
3: Os acidentes de trânsito causam cerca de 1.200.000 mortes por ano no mundo, segundo a Organização Mundial da Saúde. E o Brasil ocupa o segundo lugar no número de óbitos por esses sinistros. Durante a abertura da Semana Nacional de Trânsito, especialistas em trânsito e segurança viária nacionais e internacionais discutiram pela primeira vez como colocar a ciência a serviço da vida no trânsito. Os técnicos vão usar como ponto de partida dados do Centro Nacional de Estudos de Sinistros de Trânsito na investigação preventiva de acidentes graves. Criado em maio, o Sinest é inspirado no modelo do CENIPA, que investiga acidentes aeronáuticos. Para o ministro dos Transportes, Jorge Santoro, o objetivo é transformar conhecimento científico em prevenção.
4: O CENIPA é referência não só no Brasil, mas no mundo inteiro, e a gente foi beber dessa experiência para a gente poder avançar num novo ciclo de estudos em que a gente consiga produzir materiais fundamentais para a gente avaliar o que precisa ser feito para a gente poder ter uma agenda de correção. O trabalho nosso aqui é identificar as causas, buscar novos caminhos para resolver esses problemas e para a gente evitar novos acidentes.
3: A ideia é abrir um espaço de diálogo, cooperação e construção conjunta para aproximar experiências internacionais da realidade brasileira. Para o secretário nacional de trânsito, Adroaldo Catão, com o Centro Nacional de Estudos de Sinistros de Trânsito, o Brasil inaugura um novo modelo de gestão de trânsito.
5: O debate tem que se dar sobre os dados e até que ponto aqueles dados podem ou não levar a iniciativas A, B, C e analisar as consequências, analisar os resultados. Isso é muito importante.
3: A Semana Nacional de Trânsito 2026 vai de 18 a 25 de setembro, período em que o país amplia a mobilização e a reflexão sobre a segurança viária e sobre a responsabilidade que cada um tem na construção de um trânsito mais seguro. O tema das ações de 2026 é Desacelere, seu bem maior é a vida. Reportagem Cleide Lopes.
1: Bom, como nós ouvimos aí na matéria da Cleide Lopes, o conhecimento científico pode contribuir em diversas áreas da nossa vida. É disso que a gente trata no quadro Ciência na Prática.
2: E hoje o assunto é sobre um inseto fundamental para o equilíbrio da natureza. A abelha.
1: Você sabia que existem milhares de espécies além daquela tradicional que produz mel e tem ferrão?
2: Uma pesquisa da Universidade de São Paulo se dedica a decifrar a evolução desse animal importante para a produção de frutos e reprodução de plantas.
6: Ciência na prática.
7: Muito além dos zumbidos nos jardins, as abelhas guardam uma diversidade surpreendente de espécies nativas.
8: Eu sou Eduardo Almeida, sou biólogo, professor do Departamento de Biologia da Universidade de São Paulo. A pesquisa que nós desenvolvemos se baseia principalmente no entendimento da diversidade de abelhas. A pesquisa, ela teve, né, para diferentes grupos de abelhas que nós pesquisamos, e eu vou dar uma ênfase às abelhas como um todo e às abelhas sem ferrão. Eu acho que nos últimos 30, 40 anos, nós pudemos entender a evolução das abelhas de uma forma como não havia um precedente anteriormente. Mais recentemente, nós tivemos avanços muito importantes da genética e até mesmo de comparações entre genomas de grupos de abelhas. Isso abriu uma janela para a compreensão das diferenças e das similaridades, que foi muito importante para o entendimento da evolução dos seres vivos.
7: Ao cruzarem dados de DNA com a anatomia detalhada dos insetos, cientistas da USP mapearam como as abelhas se transformaram ao longo de milhões de anos, um conhecimento crucial para proteger espécies e garantir a polinização nas lavouras.
8: As abelhas são conhecidas da toda a população, mas normalmente não se entende a quantidade de espécies que existem, as diferenças entre elas. Então foram duas pesquisas similares, né, que buscaram então entender a história evolutiva evolutivo, produzindo então um avanço, fornecer um norte. E mais recentemente nós fizemos duas publicações que documentaram então as diferenças anatômicas e nos permitem então entender como a anatomia das abelhas evoluiu ao longo dessa história. Essa etapa então concluiu, né, um passo importante da pesquisa proposta, e os desenvolvimentos previstos para o futuro incluem o entendimento de questões específicas, né, a evolução de determinados comportamentos, que tem consequências para entendimento da diversidade, as perspectivas para interações desses grupos de organismos com plantas e com outros organismos ao longo do tempo evolutivo.
7: Acompanhe a pesquisa na página da Universidade de São Paulo. E esse foi o Ciência na Prática, com produção de Warby Calil e edição de Edinaldo Júnior. E nosso encontro com o Saber Científico volta na próxima semana. Até lá!
1: Da produção agrícola brasileira alcançou mais de 920 bilhões de reais.
2: Os destaques foram para as culturas de soja e milho.
0: 927 bilhões e 200 milhões de reais. Esse foi o valor alcançado pela produção agrícola brasileira em 2025, segundo dados divulgados nesta quinta-feira pelo Instituto Brasileiro de Geografia e Estatística, o IBGE. O valor é 18,4% maior do que havia sido registrado em 2024. O avanço na produção brasileira foi impulsionado por culturas como a soja e o milho, que juntas responderam por quase 90% da produção de grãos do Brasil. Henrique Noronha, analista da pesquisa do IBGE, explica os fatores que influenciaram no resultado.
9: Questões climáticas propiciaram uma melhor condição na condução das culturas nas principais regiões produtoras. Como as condições climáticas foram favoráveis, a gente teve aumento de produtividade na maioria das lavouras, com exceção de algumas regiões no Rio Grande do Sul e o Oeste Paranaense e áreas do Nordeste que sofreram com a seca.
0: O Centro-Oeste superou o Sudeste e assumiu o primeiro lugar no ranking de valor da produção agrícola, com alta de quase 32%, totalizando 288 bilhões de reais. Somente o estado do Mato Grosso foi responsável por quase 18% de toda a produção nacional. Em todo o país, a área colhida foi de mais de 100 milhões de hectares, aumento de 4,2% em relação a 2024. Reportagem Gabriela Noronha.
1: Essas foram as notícias do Governo Federal.
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2: Fique agora com as notícias do Poder Judiciário e do Congresso Nacional. Uma boa noite.
1: Boa noite e até amanhã.
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12: STF suspende decisão que determinava a execução de emendas parlamentares de 2025 em Teresina, Piauí.
13: Para o STJ, criptomoedas podem ser usadas para pagar obrigações contratuais e variação de valor não é justificativa para invalidar negócio.
12: Acordo de 193 milhões de reais beneficia quase 800 os trabalhadores na Bahia.
13: Boa noite, eu sou o Arthur Filho.
12: E eu sou Walter Lima.
13: O Supremo Tribunal Federal suspendeu a decisão que determinava a execução de emendas parlamentares de 2025 em Teresina, no Piauí.
12: A decisão foi do presidente do STF, ministro Edson Fachin, que analisou um pedido de suspensão contra decisão do Tribunal de Justiça do Piauí, que havia atendido à solicitação de um vereador de Teresina para determinar o pagamento das emendas. Carolina Chaves.
14: O Supremo, a suspensão foi pedida pelo município de Teresina, que argumentou o risco de grave lesão à economia pública. O município alegou que o cumprimento da ordem exigiria anular despesas já programadas, podendo comprometer serviços nas áreas de saúde, educação e infraestrutura. Ao acolher o pedido do município, o ministro Edson Fachin verificou que as nove emendas somam valores que não foram empenhados no ano passado nem inscritos em restos a pagar. Por isso, a execução causaria uma mudança no orçamento deste ano. O presidente do Supremo ressaltou que, embora as emendas parlamentares individuais sejam de execução obrigatória, a implementação precisa seguir as normas legais de planejamento e execução das despesas.
13: É válida a cláusula de contrato que prevê o uso de criptomoedas na compra de bens entre particulares.
15: Para o STJ, o negócio é válido, mesmo que esses aditivos digitais não sejam considerados moeda de curso obrigatório no Brasil, como o real. Fátima Uchoa.
16: A vendedora de um carro e de um imóvel ajuizou ação de rescisão contratual e nulidade de cláusulas contratuais que previa uma transferência de um tipo de criptomoeda como parte do pagamento. O Tribunal de Justiça de Santa Catarina determinou a rescisão do contrato de compra e venda do imóvel, mas manteve a validade quanto ao do veículo. No STJ, a relatora ministra Nancy Andrighi apontou que a lei assegurou que esses ativos digitais possuem valor e podem ser usados em pagamentos ou investimentos. E por sofrer variações no poder de compra, as partes devem avaliar os riscos antes de aceitar a criptomoeda como forma de pagamento.
13: Aplicativo e-título passa a enviar alertas com orientações para as eleições 2026.
15: As notificações reforçam informações sobre serviços da Justiça Eleitoral. Rimac Souto.
17: O Tribunal Superior Eleitoral iniciou o envio das notificações oficiais pelo aplicativo e-título. Os alertas orientam eleitoras e eleitores com informações dos serviços eleitorais, consulta aos locais de votação e contribui para o enfrentamento da desinformação. O aplicativo substitui o título eleitoral de papel para quem tem a biometria cadastrada e fotografia no aplicativo e pode ser utilizado como documento de identificação no momento da votação. O e-título está disponível gratuitamente nas lojas oficiais de aplicativos para Android e iOS. É importante manter o aplicativo atualizado e ficar atento aos comunicados oficiais emitidos pelo TSE ao longo do período eleitoral.
13: Acordo de 193 milhões de reais beneficia quase 800 trabalhadores na Bahia.
15: A ação faz parte da Semana Nacional da Execução Trabalhista, mutirão promovido para acelerar o pagamento de dívidas judiciais trabalhistas. Larissa Batista.
18: 761 trabalhadores fecharam por meio do Sindipetro um acordo de 193 milhões de reais com a Petrobras. A negociação foi feita pela Justiça do Trabalho, na Bahia. E eles são apenas algumas das milhares de pessoas beneficiadas pelo mutirão da Justiça do Trabalho em todo o país. Já foram arrecadados mais de 3 bilhões de reais em cerca de 56 mil audiências, realizadas nesta edição da Semana Nacional da Execução Trabalhista.
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13: A você, uma boa noite.
15: E até amanhã.
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20: Eu sou Humberto Pinheiro e estes são os destaques de hoje do Jornal do Senado, que começa agora. Lei do Redata cria incentivos fiscais para a instalação de data centers no Brasil. Novas regras da ANAC prevêem multa e suspensão para passageiros indisciplinados. Senado vai analisar marco legal para reduzir riscos e atividades com agentes biológicos. Boa noite. A Presidência da República sancionou a Lei do Redata, que cria incentivos fiscais para instalação e ampliação de centros de processamento de dados, os data centers. A medida busca estimular investimentos no setor e fortalecer a infraestrutura digital do país. Em contrapartida aos benefícios fiscais, as empresas terão de cumprir regras e metas previstas na legislação. A nova lei também estabelece punições para os casos de descumprimento das exigências e dos compromissos compromissos assumidos pelos beneficiários. Repórter Douglas Castilho.
4: Com as novas regras, o Estado brasileiro abrirá mão já esse ano de arrecadar o equivalente a 5,2 bilhões de reais em troca de incentivar um setor considerado estratégico pelos parlamentares.

0: regras da Agência Nacional de Aviação Civil, a ANAC, para passageiros indisciplinados começam a valer a partir desta semana. Os casos de má conduta devem ser classificados de acordo com a gravidade e as punições variam de instruções ao passageiro a multa de R$ 17,5 mil e suspensão temporária do direito de voar por até 12 meses, para casos considerados como graves e gravíssimos. Entre os comportamentos julgados como gravíssimos estão incluídos violência física contra membro da tripulação e atentado contra a dignidade sexual de tripulante ou passageiro. Ricardo Mota, especialista em direito do consumidor, aponta que um dos maiores desafios das novas normas é a aplicação prática.
1: A régua ficou mais clara no papel. A régua real só vai aparecer quando os primeiros casos concretos forem discutidos, seja na justiça, seja nos canais de defesa do consumidor.
0: As regras são válidas para voos domésticos, incluindo trechos nacionais conectados a voos internacionais.
2: Para reduzir riscos de atividades com vírus, bactérias, toxinas e outros agentes biológicos, o senador astronauta Marcos Pontes, do PL de São Paulo, apresentou um projeto de lei que cria um marco legal da biossegurança e bioproteção. O texto apresenta diretrizes de produção, armazenamento, transporte e descarte de materiais biológicos para instituições que vão desde universidades e laboratórios de diagnóstico médico até grandes centros de pesquisa tecnológica sem engessar a liberdade científica. Repórter Márcio Maturana.
3: O avanço acelerado da biotecnologia traz oportunidades, mas também traz preocupação sobre segurança. Por isso, o senador astronauta Marcos Pontes, do PL de São Paulo, apresentou um projeto de lei que cria o marco legal da biossegurança e bioproteção, com regras claras para qualquer atividade que envolva agentes biológicos, como vírus, bactérias, toxinas ou materiais genéticos. São diretrizes de produção, armazenamento, transporte e descarte que deverão ser seguidas por instituições que vão desde universidades e laboratórios de diagnóstico médico até grandes centros de pesquisa tecnológica, sem engessar a liberdade científica. O texto aguarda a definição das comissões por onde deverá ser discutido e votado. As medidas de biossegurança são ações práticas para evitar que um vírus, bactéria ou toxina escape por acidente ou contamine profissionais e o meio ambiente. Já as medidas de bioproteção são controles para impedir ações como roubo, sabotagem e uso indevido de informações. O projeto prevê também a criação de uma coordenação nacional permanente e um sistema integrado de informações para proteger dados de segurança nacional. Sobre tecnologia biológica com inteligência artificial e outras semelhantes, o projeto cria a categoria de pesquisa de uso duplo de preocupação. São considerados estudos com fins legítimos, mas que podem ser usados para causar dano. Neste caso, precisa passar por avaliação e supervisão adicionais. Na justificativa do projeto, o senador informa que, apesar de o Brasil já ter legislações importantes nessa área, existem lacunas que podem ser preenchidas de forma moderna, integrada e acessível.
2: Eleições 2026. Neste ano, o eleitor irá votar em dois senadores. Mas atenção, são dois senadores diferentes. Um voto para cada candidato ou candidata. Primeiro, o eleitor escolherá um candidato e confirmará a escolha. Em seguida, registrará o outro voto. Se o eleitor repetir o mesmo número nas duas oportunidades, apenas o primeiro voto será considerado válido. O segundo será anulado automaticamente pela urna eletrônica. Também é importante lembrar que na votação para senador não é possível votar na legenda, ou seja, o eleitor não poderá digitar apenas o número do partido. Caso isso aconteça, o voto para senador será considerado nulo. No dia da eleição, é permitido levar os números dos candidatos anotados no papel. O primeiro turno da eleição ocorre no dia 4 de outubro e, para ajudar o cidadão a se informar melhor, o Senado Federal criou uma página especial para a cobertura das eleições. O site pode ser acessado por meio do endereço senado.leg.br/eleições.
4: 2019, foi sancionada a lei que cria a Política Nacional de Minerais Críticos e Estratégicos. A medida busca estimular a pesquisa, a extração, o beneficiamento e a transformação desses materiais no Brasil, com incentivos de até 7 bilhões de reais para projetos do setor. Os minerais críticos e estratégicos são utilizados em tecnologias como carros elétricos, painéis solares, smartphones e equipamentos de alta tecnologia. Mais informações

0: produzir também para nossa utilização.
1: Estão previstos até 7 bilhões de reais em incentivos do Estado para projetos envolvendo os minerais. O senador astronauta Marcos Pontes, do PL de São Paulo, destaca que a medida pode transformar o futuro do país.
2: Nós temos condição de enriquecer terras raras aqui no Brasil, que são utilizadas por uma série de aplicações estratégicas para o país. Nós temos o material, temos os cientistas.
1: As terras raras são um grupo de 17 elementos químicos utilizados na fabricação de diversos tipos de eletrônicos, ímãs para turbinas de energia eólica e em equipamentos da indústria da defesa.
3: Com trabalhos técnicos de Eliseu Caires, o Jornal do Senado fica por aqui. Acompanhe agora as notícias da Câmara dos Deputados. Boa noite e até amanhã.
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5: Projeto prevê incentivo à compra de livros com a criação do Pix da Leitura.
6: Avança a regulamentação da divulgação de imagens de crianças na internet.
5: Câmara define regra para nomear doença transmissível e evitar preconceito.
6: Boa noite. Os deputados aprovaram uma proposta que estabelece regras sobre a nomenclatura de doenças transmissíveis com o objetivo de evitar discriminações. A repórter Paula Bittar tem mais detalhes sobre a proposta.
7: A Comissão de Constituição e Justiça da Câmara aprovou um projeto que define regras para a nomenclatura de doenças transmissíveis no Brasil. O objetivo é evitar nomes que causem estigma ou preconceito contra países, etnias, pessoas ou animais e adequar a legislação brasileira às recomendações da Organização Mundial da Saúde. O texto aprovado determina que os nomes das doenças devem ser curtos, fáceis de pronunciar e baseados em características clínicas epidemiológicas ou no agente patogênico. Ficam proibidos termos que provoquem medo ou que tragam referências geográficas, nomes de pessoas, grupos étnicos, ocupações ou outros organismos que não o próprio patógeno. Segundo o autor da proposta, deputado Sérgio Souza, do MDB do Paraná, a mudança na legislação é urgente para evitar desinformação e violência. Ele citou como exemplo os ataques contra macacos ocorridos após a associação equivocada desses animais com o vírus monkeypox ou varíola dos macacos. A proposta que define regras para a nomenclatura de doenças transmissíveis no Brasil segue agora para análise do Senado. Da Rádio Câmara de Brasília, Paula Bittar.
4: Saúde.
5: Projeto de Zé Silva do União de Minas Gerais garante a aplicação domiciliar pelo SUS de vacinas e imunobiológicos previstos no Programa Nacional de Imunizações para pessoas com transtorno do espectro autista. Ele argumenta que o objetivo é reduzir o impacto dos deslocamentos.
8: O autismo, ele não é uma doença, ele é uma condição de vida, e essa condição de vida é preciso o mundo adaptar. Então, para que deslocar essa pessoa para a unidade de saúde, para a unidade básica de saúde? Por isso, é um projeto que parece muito simples, mas ele tem um alto impacto na vida das famílias e das pessoas autistas.
6: De acordo com Zé Silva, a proposta não gera impacto financeiro para o Estado, porque utiliza a estrutura já existente das equipes de saúde da família. Ele acrescenta que a iniciativa faz parte de um conjunto de ações voltadas à inclusão.
5: A Câmara analisa projeto que institui o Programa Nacional de Atenção Integral a obesidade no SUS. A proposta de Fausto Pinato, do União de São Paulo, estabelece uma linha de cuidado prioritária para pessoas com obesidade de alto grau e comorbidades com atendimento nas unidades básicas de saúde.
6: Segundo Fausto Pinato, o tratamento deve combinar acompanhamento médico, nutricional, psicológico e atividade física. Ele reforça que o projeto prevê ainda o acesso a medicamentos já incorporados ao SUS com aplicação supervisionada nos postos de saúde.
5: Pinheirinho, do PP de Minas Gerais, apresentou projeto que garante o fornecimento gratuito e contínuo nas unidades básicas de saúde de medicamentos que combinam corticoide inalatório e broncodilatador para tratar a asma pelo SUS. Segundo o texto, a entrega será feita mediante receita médica e cadastro do paciente.
6: De acordo com Pinheirinho, esses remédios já são aprovados pelo SUS, mas hoje ficam concentrados em farmácias especializadas, o que dificulta dificulta o acesso. Para ele,

0: Centralizar a distribuição ajuda a prevenir crises graves, evita internações e reduz mortes causadas pela asma.
1: É de autoria de Eduardo da Fonte, do PP de Pernambuco, projeto que obriga maternidades a orientar pais ou responsáveis sobre os cuidados essenciais com o recém-nascido antes da alta hospitalar. Ele aponta que a matéria prevê capacitação prática para prevenir acidentes como engasgos.
0: Eduardo da Fonte explica que o treinamento poderá incluir demonstração com simuladores anatômicos, além de orientações sobre alimentação, higiene e sono seguro. O deputado ressalta que a preparação dos cuidadores pode reduzir mortes evitáveis durante a primeira infância.
1: Gervásio Maia, do PCdoB da Paraíba, apoia a criação da Frente Parlamentar em Defesa da Política Nacional de Plantas Medicinais e Fitoterápicos. O deputado integra o grupo que assinou o pedido de registro do colegiado na Câmara em março deste ano.
0: Gervásio Maia ressalta que a medida também beneficia a agricultura familiar por incentivar o cultivo orgânico de plantas medicinais. Para ele, a iniciativa valoriza o conhecimento popular e a biodiversidade brasileira como instrumentos de saúde pública e soberania nacional.
2: Direitos humanos.
1: Os deputados estão discutindo um projeto que estabelece regras para a divulgação de imagens de crianças na internet. O texto já foi aprovado na Comissão de Comunicação, como informa a repórter Maria Neves.
3: A Comissão de Comunicação da Câmara dos Deputados aprovou o projeto que visa limitar a exposição de crianças e adolescentes na internet. A proposta obriga os sites a remover imagens, vídeos e dados pessoais que possam violar a privacidade, a dignidade ou o desenvolvimento de crianças e adolescentes. A medida vale mesmo quando o material for publicado ou autorizado por pais ou responsáveis. Ainda de acordo com o texto apresentado pela deputada Rogéria Santos, do Republicanos da Bahia, os provedores de internet também deverão promover a desindexação das páginas com material impróprio de crianças e adolescentes. O objetivo é evitar que o material seja republicado com alterações ou continue a aparecer em mecanismos de busca. O projeto estabelece ainda que quando a publicação puder afetar direitos da personalidade, a criança ou o adolescente deverá ser ouvido, de acordo com a sua idade e com o grau de maturidade. O relator na Comissão de Comunicação, deputado Jadiel Alencar, do Republicanos do Piauí, ressalta que o objetivo não é restringir os direitos dos pais, mas proteger menores de 18 anos de abusos.
4: A proposta não proíbe a publicação familiar ordinária. O objetivo é prevenir abusos e assegurar que a autoridade parental seja exercida de acordo com o melhor interesse, a dignidade, a privacidade, a segurança e a autonomia progressiva da criança e do adolescente. Nesse sentido, o enunciado recentemente aprovado na 10ª Jornada de Direito Civil reforça a necessidade de considerar o melhor interesse a participação da criança conforme sua maturidade.
3: Quanto à exploração da imagem de crianças e adolescentes com finalidade de lucro, o texto determina que os responsáveis deverão adotar medidas reforçadas de proteção dos direitos da personalidade. Isso vale mesmo quando não houver remuneração direta, monetização pela plataforma ou pagamento em dinheiro. O projeto também estabelece que a divulgação de imagem, voz ou dados pessoais de crianças e adolescentes poderá gerar indenização por dano moral, ainda que não seja comprovado prejuízo. A reparação será devida quando a publicação ocorrer sem autorização exigida pela legislação. Exposição indevida, abusiva, vexatória, discriminatória, degradante, exploratória ou incompatível com o melhor interesse da criança ou do adolescente. A mera autorização dos pais ou responsáveis não dispensa a responsabilidade das plataformas quando houver dano ao menor de 18 anos. O texto ressalva que as regras não se aplicam à aparição ocasional de crianças em conteúdos jornalísticos, educativos, culturais, científicos, institucionais ou relacionados à segurança pública, desde que não haja exploração ou exposição abusiva. O projeto, que limita a exposição de crianças e adolescentes na internet, ainda será analisado pelas comissões de Previdência e Assistência Social, Infância, Adolescência e Família e de Constituição e Justiça. Se aprovado, poderá seguir para o Senado. Da Rádio Câmara de Brasília, Maria Neves.
2: Ciência e Tecnologia.
0: Raimundo Santos, do PSD do Pará, apresentou uma proposta para criar a Política Nacional de Inclusão Digital da Juventude. A iniciativa reúne ações para ampliar o acesso de jovens à tecnologia, à qualificação profissional e ao empreendedorismo digital.
1: Raimundo Santos afirma que a política deve priorizar estudantes da rede pública inscritos no CadÚnico e jovens em situação de vulnerabilidade. Além disso, a matéria incentiva cursos gratuitos, doação de equipamentos e parcerias para ampliar a inclusão digital.
2: Educação.
0: Ampliar o acesso ao programa PEDMEIA para estudantes do ensino médio da rede pública é o objetivo de uma proposta de Renildo Calheiros, do PCdoB de Pernambuco. O texto prevê a inclusão gradual de todos os alunos inscritos no CadÚnico, inclusive da educação de jovens e adultos.
1: A expansão seria feita dentro dos limites orçamentários e daria prioridade às famílias de menor renda que ainda não receberam benefício. Renildo Calheiros afirma que a medida estimula a permanência dos estudantes na escola e ajuda a reduzir o abandono e a evasão escolar.
2: Cultura.
0: Avançou na Câmara dos Deputados o projeto que cria o Pix da Leitura. O repórter Luiz Cláudio Canuto traz mais informações sobre a proposta.
5: Está na Comissão de Cultura da Câmara projeto que cria o programa Pix da Leitura, um incentivo financeiro com créditos culturais a quem comprove o hábito de ler. No final de junho, a proposta foi aprovada pela Comissão da Amazônia e dos Povos Originários e Tradicionais. O benefício deve ser usado exclusivamente para a cultura, principalmente a compra de livros, mas também cursos, oficinas e eventos culturais. A proposta determina que o registro da leitura seja realizado de forma simples e não avaliativa. A comprovação seria feita, por exemplo, com resumo escrito, comentário livre ou registro em áudio, nunca por meio de provas escolares, avaliações de conteúdo, atribuição de notas ou juízo de valor sobre a leitura. A prioridade para a implementação do programa seriam moradores do Norte e do Nordeste e comunidades tradicionais e de regiões de fronteira. Segundo o autor do projeto, o deputado Duda Ramos, do Podemos de Roraima, a medida busca valorizar e recompensar a leitura e romper, assim, a imagem da leitura como obrigação escolar ou prática de elite. O relator, deputado Alexandre Lindenmaier, do PT do Rio Grande do Sul, defendeu na Comissão da Amazônia o mérito da iniciativa e disse que o programa tem potencial para ampliar o repertório cultural da população e fortalecer a economia criativa.
6: A leitura constitui um instrumento essencial para o desenvolvimento humano, para o fortalecimento da cidadania e para a ampliação das oportunidades educacionais e profissionais. Neste contexto, políticas públicas que estimulem a formação de leitores contribuem diretamente para o desenvolvimento social, econômico e democrático do Brasil. A concessão de crédito cultural cria um círculo virtuoso, no qual o incentivo à leitura também fortalece o mercado editorial, livrarias, cinemas, teatros, museus e demais agentes da economia criativa.
5: Segundo o relator, a proposta está de acordo com as diretrizes da Política Nacional do Livro e do Sistema Nacional de Cultura. Segundo pesquisa da Nielsen, publicada em fevereiro deste ano pela Câmara Brasileira do Livro, o mercado editorial brasileiro melhorou no ano passado, com 18% dos adultos afirmando que compraram pelo menos um livro nos 12 meses anteriores, 2% acima da pesquisa de 2024. São 3 milhões de novos consumidores. A proposta que cria o Pix da Leitura vai ser analisada ainda pelas comissões de Cultura, de Finanças e Tributação e de Constituição e Justiça, antes de seguir para o Senado. Da Rádio Câmara de Brasília, Luiz Cláudio Canuto.
2: Segurança Pública.
1: Bruno Bruno Ganem, do Podemos de São Paulo, destaca a aprovação de projeto que cria um protocolo de atuação em casos de acidentes aéreos. O congressista assinala que a proposta prevê um comitê coordenado pela ANAC para integrar instituições públicas e privadas na resposta a tragédias da aviação.
7: Esse protocolo busca repetir um quadro que acabou sendo positivo em meio à tragédia do acidente da Voipes. As instituições envolvidas, elas acabaram tendo uma sinergia muito boa, né, e isso favoreceu bastante o acolhimento aos familiares, né, isso foi uma atuação diferenciada. É claro que é triste, né, a gente tem que encontrar algo positivo naquilo que é terrível, né, que gera tanto sofrimento, mas o fato é que funcionou muito bem e garante que o que deu certo possa se repetir sempre que eventualmente ocorrer uma tragédia aérea.
0: Bruno Ganem afirma que a medida busca evitar que acidentes aéreos sejam tratados de forma desarticulada e burocrática. Ele explica que o texto transforma práticas de cooperação institucional em regra permanente para o acolhimento às famílias das vítimas.
1: Miguel Lombardi, do PL de São Paulo, quer criar regras mais rígidas para a concessão da saída temporária a condenados por crimes de violência doméstica contra a mulher. O benefício dependeria de uma avaliação obrigatória de risco e da manifestação do Ministério Público.
0: Miguel Lombardi também defende que a vítima seja ouvida de forma protegida e que o pedido seja negado quando houver risco à sua integridade. Nos casos excepcionais de concessão, o deputado propõe medidas como monitoramento eletrônico e proibição de contato com a vítima.
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2: Agricultura.
1: Avança na Câmara o projeto que facilita o trânsito de produtos artesanais pelo país. A repórter Silvia Munhato explica como deve funcionar.
9: A Comissão de Indústria, Comércio e Serviços da Câmara dos Deputados aprovou o projeto que permite a comercialização interestadual de produtos alimentícios artesanais fiscalizados por órgãos de saúde de estados e municípios. O deputado José Medeiros, do PL do Mato Grosso, autor do projeto, explica que a ideia é facilitar o trânsito desses produtos.
10: Nós temos produtos muito caros à nossa sociedade que são comercializados e muitas vezes apreendidos por filigranas das portarias e regulamentos, né? E nós temos uma preocupação porque boa parte da legislação que rege isso aí não é nem a que é aprovada no Congresso, né? São portarias, resoluções que vão sendo feitas e deixando essas pessoas totalmente à margem da legalidade.
9: O relator, deputado Daniel Agrobon, do PSD de Goiás, também buscou regulamentar a participação dos produtos alimentícios artesanais em eventos internacionais. O texto autoriza a saída desses produtos para participar de feiras, concursos ou provas, desde que haja autorização expressa do órgão federal responsável e sejam observadas as exigências sanitárias cabíveis. O projeto que regulamenta a comercialização interestadual de produtos alimentícios artesanais será analisado agora pelas comissões de Agricultura e de Constituição e Justiça. Da Rádio Câmara de Brasília, Silvia Munhato.
2: Consumidor.
0: Daniel Freitas, do PL de Santa Catarina, votou a favor de projeto que amplia a fiscalização do mercado de combustíveis. A proposta autoriza a ANP, a Agência Nacional do Petróleo, Gás Natural e Biocombustíveis, a acessar dados de notas fiscais eletrônicas dos agentes regulados.
1: O texto aprovado pela Câmara com o apoio de Daniel Freitas permite o cruzamento das informações com os dados já reunidos pela agência para identificar irregularidades como adulteração de combustíveis e sonegação. A proposta seguiu para

0: análise dos senadores.
1: Projeto de Áureo Ribeiro, do Solidariedade do Rio de Janeiro, dispensa a exigência do selo físico do Inmetro em capacetes comprados no exterior ou importados por pessoas físicas. O texto prevê que a medida só vale para marcas e modelos do produto que já tiverem certificado e registro no Instituto.
0: Áureo Ribeiro argumenta que a exigência do selo físico...
2: 20 horas, encarece... em ponto.
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2: 20 horas
3: e 10 minutos.
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10: Solange, convidar a galera, dia 21 a gente vai estar lá no Aras Boa Viagem, dia 21 de outubro. Vamos estar lá. Isso aqui é sucesso, ó! Chora, maninha!
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Agora vamos fazer o seguinte: bota a mãozinha lá embaixo e bate palma lá embaixo assim, ó. Esconde as mãos, esconde as mãos lá. Bate na mão embaixo assim, ó. Sabe por quê? Quando chegar a hora de você dizer eu tô, meu amor, aí todo mundo vai jogar a mãozinha no céu e dar um gritão gostoso. Tá valendo pra galera aí, hein? É, pra todo mundo. Canta comigo assim, velho.

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4: 20 horas
5: e 34 minutos.
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1: Boa noite.
2: 20 horas
3: e 43 minutos.
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